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3: Segura aí que nós estamos de volta para mais uma hora. Esse momento clássico dentro do programa Esquenta, aquele momento retrô de 8 às 10. A gente vai capitalizando esses sons que marcaram décadas. E aqui nesse programa nunca sai de moda, né, DJ? E aí, vambora, querido?
5: Vamos lá, cara, com uma versão exclusiva aí, hein? Voz de Castelinas, People Talk. Uma versão bem clássica, bem house, bacana. Pra curtir aqui em cima.
3: Bora curtir então no volume máximo, sempre aqui na programação da sua 90.9. Qualquer coisa, vai lá no site. Vai lá

0: Só não, muito nome, Jerry Jimmy. Pra rapaziada, bem que tá toda conectada, ligada, curtindo. Vamos nessa, pelo menos até uma da manhã, edição de número 744, rolando aqui nos 90.9 da sua Jerry Jimmy. É o programa Esquenta. O amigo Pirão me mandou uma informação importantíssima aqui, cara. Pediu pra eu falar pra geral, todo mundo que tá ligado aí, que sexta-feira, dia 22, próxima sexta, hein, Rômulo? Que vem, né? Próxima sexta, Casa Lisboa apresenta. Casa Lisboa, essa aqui em frente é o, esse hotel, Antigo Ibis, não é isso? Antigo Ibis, pronto. Agora o nome, mudou o nome, não sei qual é o nome daquele hotel.
1: É, Amapá.
0: Amapá, é? Enfim, então, mudou, né? Mais Ibis. Mas enfim, em frente é o Ibis. Tem sexta flash, edição especial aí, né? De volta ao Vitruviano. Pô, legal. Então, DJ Clay Barros, na barra, vai estar na área, velho. Grande da barra, grande DJ Pirão. 99170-6746. 99170-6746. Pra você pegar informações sobre a sexta flash. Próxima sexta-feira, dia 22, edição especial aí. De volta ao Vitruviano. Grande DJ Pirão. Cadê o Rômulo? Conheceu ali, né? Muito bem. DJ, tudo certo, né, cara? Tudo bacana, né? Pera aí. Tudo certinho, certo, tudo bacana.
2: Tranquilo, tudo tranquilo.
0: Tudo de boa.
2: Isso aí.
0: Tudo na paz. Galera toda curtindo aí o programa Esquenta. Você pode acompanhar a gente áudio e vídeo pelo site diariofmacapá.com.br. Grande Lindoval tá curtindo a gente nessa noite de sábado. Valeu, Lindoval. O Armando e a Lucilene também estão ligados. O João Paulo também tá ligado. O Irineudo, ligado também. Grande Irineudo, um grande abraço, hein? Também tá curtindo aqui o nosso programa Esquenta. Galera! Olha, meu amigo Silvírio Motoboy. Silvírio Motoboy do Universo. Na comunidade do Rio Feliciano, Ilha da Versosa, município de Chaves, Pará. Eita! Outro dia, André, ele me mandou umas imagens. Ontem, acho que foi ontem, não foi, Silvírio? Cara, pensa num lugar tranquilo,

0: esse bicho. Acho que lá tu ouve o barulho do...
1: Só da respiração, né?
0: Pois pronto, tá isso. Se tu respirar, tu vai ouvir. Teu coração bater. Cara, ele mandou a imagem. Eu senti uma paz daquele lugar ali, velho. Esse cara, bacana, deve ser muito bacana. Massa, deve ser muito legal. Grande Silvinho, motoboy do universo. Tá curtindo o Esquenta. Acho que só a gente tá fazendo barulho lá pro Silvinho.
1: Verdade.
0: Abraço, Silvinho. Valeu, queridaço.
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0: Que bom, galerinha, agora 25 minutinhos faltando pras 10 aqui nos 90.9.
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0: Vamos lá, DJ André Melo, conte-me tudo.
1: Vamos de Mary Spray aí, cara.
0: Bora curtir então,
1: hein? Sim, Project. Vamos aumentar um pouquinho de BPM, né?
0: Bora. Vamos finalizar aqui, aí.
1: Legal. Isso aí.
0: Ah, o famoso Poperô, é isso?
1: Não é bem Poperô, é?
0: Não. Eu gosto de chamar de Poperô. Eu gosto de chamar de Poperô.
1: Vamos lá.
0: É Poperô, aí, Romulo, Cunha, boa noite, cara, tudo bem? E aí, velho, tudo na paz?
10: Tudo na paz.
0: Beleza?
10: Tranquilo.
0: Boteco dos Cunhos hoje tá fechado.
10: Hoje tá fechado. Devido aqui a... eu tava devendo uma apresentação no Esquenta, eu tive que vir e tal, e tive que fechar.
0: Beleza. Ô,

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0: música feita pra esse programa, hein? A tradução, meu professor de inglês, André Melo.
1: Number one, número um.
0: Boa.
1: Seu rádio.
0: Aí, esse é o programa Esquenta a Energia na Sua Balada. 2 minutinhos faltando pras 10. Alexa com o number one. Demais, fechando por aqui essa pista, fechando por aqui essa primeira parte do programa Esquenta. Momento retrô do programa com o DJ André Melo. Já tá se preparando pra ir embora.
1: Verdade, socorri meu carro de tarde.
0: Veio só pra primeira parte mesmo hoje, né, DJ?
1: Isso, cara.
0: Bacana.
1: Mas estamos aí, pra segunda parte semana que vem, hein?
0: Legal, legal, legal, semana que vem, sabadão, 23. E é 23 sábado que vem, não é isso?
1: Se não me engano, sim.
0: Eu falei sem querer, bora ver se eu acertei. Isso, 23, velho.
1: Tu tá ligado, hein, parceiro?
0: Mais ou menos.
1: Foi o cafezinho ali.
0: Ah, o café ajudou, velho. Bicho, se tivesse café, eu não sei não o que seria de mim hoje à noite. Depois eu falo pra vocês porque eu tô assim meio lesado. DJ, valeu.
1: Valeu, cara.
0: Tamo junto.
1: Cara, precisando?
0: Tamo junto.
1: A equipe aqui é forte.
0: E DJ, sexta-feira que vem tem sexta flash, né, cara?
1: Isso aí,
0: DJ Pirão, lá na Casa Lisboa, ali em frente ao Antigo Ibis.
1: Isso.
0: Hotel. Tiradentes, né, cara?
1: Isso aí.
0: Tiradentes, né? Pô, ali, cara, o que funcionava ali onde é o Ibis? Onde é a Casa Lisboa?
1: Acho que era uma de café, uma cafeteria, uma coisa assim.
0: Era uma loja ali, né? Eu me lembro que eu cresci por ali, cara.
1: É teu bairro, né?
0: Pois é, meu bairro. Acho que ele era uma loja, cara. Lembrei agora, fiquei curioso aqui pra me lembrar aqui. Mas acho que era uma loja ali onde
1: Romulo
0: funcionava.
1: Sabe o Romulo?
0: Não, o Romulo não era aqui, pô. O Romulo é de Santarém. Ah,
1: desculpa aí, Jair.
0: O Romulo é de Santarém.
1: Importado ele.
0: É importado. Tu nasceu aqui ou tu é...
2: Sou Mocorongo.
0: Tu é Mocorongo, né?
2: Mocorongo.
0: Mas já nasce aqui... Já tá quantos anos aqui, Romulo?
2: Ah, bicha, eu vim com 8. Pra cá.
0: Tu tem 50, tu tem quase 58, né?
2: 35 anos já aqui.
0: Tu tá 50 anos aqui, tu tem quase 58
2: mais ou
0: anos.
2: Menos.
0: Ó, é mentira a tua idade pra cá.
1: No interior eles registram tarde, né, pessoal?
0: É,
1: né?
0: Registrado. Aí o André também tá beirando 50.
1: 68.
0: Tá.
1: Ô, Luiz Lopes.
0: Nunca sai da idade do Luiz.
1: É o que eu sei.
0: Não,
1: eu
0: nunca sei. Sai da idade do Luiz Lopes.
1: Não, sempre...
0: O Luiz Lopes fala que é 50, né? Ele fala que é 51, né?
1: É.
0: Uma boa ideia.
1: Parou no tempo ele.
0: Parou totalmente no tempo. Bom, galera, valeu, DJ, um abraço. Vamos, Lucônia, tá se preparando por aqui. Rapidinho, vou no apoio e controle. Volto já com mais 3 horas de Esquenta, cara.
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2: De volta, rapaziada, no meio. Agora 10 e 5.
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2: Vamos lá para a segunda parte do programa Esquenta até uma da manhã. A partir de agora, as novidades, exclusividades, aquelas versões doutrinadoras. A gente sempre brinca, né? Nas versões F5 também vai estar rolando aqui na programação da São 90.9. Me conta a primeira, DJ!
4: Bora de Bob Sinclair e Kesa.
2: Boa, legal, hein? Legal. Uma música antiga numa versão mais moderninha.
4: Isso.

0: Cara FM 99. Cara, a pista bem legal, bem insana. Já começando super turbinadíssima essa segunda parte do esquenta. A gente sai do DJ Romulo Cunha. Sabe quem tá ouvindo você, meu DJ? Família.
1: Família. Michel Coutinho.
0: Aí conhece, Michel Coutinho tá na área, hein? Conhece. É o nome da família que te ouve, é?
1: Não, tem várias pessoas.
0: Família.
1: Da família, tem muita gente que ouve,
0: tá bom.
1: Gente que se liga só pra dar essa moral pra mim.
0: Ah, tá bom.
1: E só eles mesmo.
0: E o Cléber Simplício, amigão.
1: Aí, patrocinador.
0: Me diz uma coisa, já foi lá no, Boteco dos Cunha?
1: Já fui, tá doido pra voltar lá.
0: Já foi no Boteco dos Cunha?
1: Já fui várias vezes lá, cara.
0: Bacana.
1: O cara é patrocinador forte, mano. Ele só vai e só gosta da Verdinha.
0: Só gosta da Verdinha, muito bem. Amanhã vai funcionar lá o Boteco dos Cunha?
1: Amanhã até 1 da tarde.
0: Depois, descanso.
1: Depois daquele descanso, vai ficar só no iFood e no 99.
0: Pronto, muito bem. Fica onde o Boteco dos Cunha, hein?
1: Boteco dos Cunha fica lá na Almirante, na Avenida Armando Tupã, número 30, no bairro São Lázaro, ali pertinho do Detran, na rua do Detran, praticamente.
0: Na rua do Detran, né?
1: Isso.
0: Na descida ali.
1: Na descida, só é cortado ali pelo canteiro ali.

0: ali do pessoal de caminho ali e tudo, mas é na rua do Detran, não tem isso.
1: E Rômulo, diga. E toda sexta tem uma sexta retrô lá, né, cara?
0: Sexta, a gente tá adotando essa agora, toda sexta-feira. Boteco Retrô, a gente tá fazendo lá, convida a galera, os DJs que conhecem aí da área.
1: Uhum.
0: E tá dando gente, cara. O pessoal tá gostando, tá provando. E tá cobrando da gente toda sexta-feira, né?
1: É isso. Tá, devagar vai pegando, né, DJ?
0: Devagar vai entrando.
1: O quê?
0: A sexta retrô.
1: Ah, tá bom. Eu ia fazer muita pergunta, mas não dá ainda o horário. Olha, 10h34!
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1: De volta, galerinha do bem, agora 25 minutinhos, faltando para as 11 aqui na sua Diário FM 99.9.
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1: Vou deixar pro DJ contar a história, vai, me conta. Track chegando.
4: Essa é a nova versão. Nova versão não, é uma versão antiga do Junior Senior, aquela Move Your Feet.
1: Uhum.
4: Uma versão F5 que a gente costuma falar aqui.
1: Sim, lá. Sim. Então uma versão mais atualizada.
4: Positivo, mais bora. Atualizada dessa versão, dessa música muito bacana que fez uma coépica aí.
1: Bacana. Bora mandar lá pra galera, tá lá na casa do Michel Coutinho com ele ouvindo, né?
4: Casa bicho? Do meu primo, daqui a pouco eu tô lá. Se tiver uma verdinha, a gente tá chegando.
1: Sempre tem, né? Sempre tem. Ele gosta sempre de tomar tem, uma. Ele gosta de tomar uma igual você, hein?
4: Em casa, ele gosta de beber em casa.
1: Bacana, bacana. Na escuta aqui na borracharia. Qual borracharia, DJ André Melo? Foi lá na borracharia, o DJ. Manda alô, é na Padre Júlia, DJ Borracharia, é?
4: É quase isso.
1: Pega o nome da galera que a gente vai mandar aquele alôzão. Agradecer a moral da galera que tá ligada aqui com a gente no Esquenta. Vambora!

0: Então, essa rapaziada que sempre curte a gente nas noites de sábado. Seguinte, rápido apoio cultural, volto já. Tem mais 2 horas de esquenta, afinal de contas, até 1 da manhã, você dança num programa mais dançante do Brasil. Amigo Edinaldo, grande abraço. Tá chegando agora? Tá tempo de você curtir 2 horas. Meu amigo Bruno Ferreira, tá loucão, mas tá curtindo a gente. Longe dos perigos noturnos, né, Bruno? Um abraço pra você, meu brother. Valeu. Bora, rapidinho, apoio cultural, volto já.
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2: Olá, rapaziada, tudo de volta, hein? 11-1 em Macapá.
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2: Vamos lá, DJ Rômulo Cunha. Manda um abração pra rapaziada lá na borracharia da Padre Júlio, que tá curtindo a gente.
4: Aí a galera que aí trabalha galera, a noite aí toda aí, consertando o pneu, ouvindo Esquenta, até uma da manhã a gente
2: até
4: tá aqui.
2: Até uma da manhã, um abraço pra toda a turma aí, os... Como é que se diz? Borracheiros?
4: Borracheiros, isso.
2: Borracheiro. Turma que trabalha aí, organizando aí, né?
4: Virando a noite aí, consertando,
2: consertando o pneu. Da galera, é.
4: Inclusive do nosso amigo André Mello, né?
2: Consertou dele, né, bicho? Esse André é uma figura. Bom, vambora, hein? Bruno Ferreira, ele perguntou se ele pode ir no Boteco dos Cunha na sexta. Claro,
4: não,
2: né, pô?
4: Não só pode, como deve.
2: Deve, mas é bom pagar, tá ouvindo? Lá não vende fiado,
4: não,
2: né, DJ?
4: Não, caderninho não existe lá.
2: Não existe. Bicho, remédio e bebida não dá pra vender fiado, cara.
4: Não.
2: Tem que pagar.
4: Com certeza.
2: E é caro. Vamos lá. Qual é a primeira dessa próxima hora, DJ?
4: É My Loving, Sonho Fureira.
2: Bora, curtir. Então, te mando um abraço. Minha amiga Marta, fala Marta, tudo bem? Nossa amiga Marta lá do bairro do Zerão, tá
4: cantigada
2: aqui. Sou minha vizinha, minha conterrânea, mora no Zerão. Ah, o Edinaldo Santos, motorista por aplicativo, também tá ligado aqui com a gente. Valeu, Edinaldo. Vez de aniversário, cara, o legal de ir pro aniversário de criança, o que é, DJ? Bora ver se você sabe. O legal de ir pro aniversário de criança.
4: É a comida.
2: Ó, oh, aí sim, hein? Sabe quem tá comigo?
4: Quem?
2: DJ oficial da Chima Casa e Construção.
4: DJ Rodrigo Lima.
2: Aí, Rodrigão, um abraço pra você. Fala com ele lá no sábado?
4: Todo sábado a gente tá lá.
2: Ele manda alô pra ti?
4: Manda alô ao vivo lá, cara.
2: Se ele não mandasse, eu não ia mandar mais alô aqui pra ele.
4: Eu boto o pé ali na chama e ele fala o meu nome. Morro de vergonha.
2: Ah, então tem que dar moral pra quem dá moral pra gente, hein?
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0: músicas. Essa aí é aquela legal pra você ouvir no carro, velho. Aumentar o volume no máximo, não acelerar no máximo. Não, não é isso não, hein? Não é isso aí não, qualquer que você faça. Você aumente o volume pra curtir as grandes músicas, hein? Caracole, velho, que pista, hein? Que pista. Destaque pra aquela versão bem legal do galera do Technotronic, do Mob, rapaziada do Broken Crown, né, cara? Que isso, hein?
1: Open Up the Jam. Cara, essa música, eu falei pro Neto aqui, essa música arrepia, bicho. Essa versão ficou top demais.
0: É demais, cara. Esses produtores e DJs, quando a gente pensa que não vai surgir nada legal, os caras vão lá e toma.
1: Nossa, uma coisa melhor.
0: Toma pra vocês. Ei, cara, como é que tá aí sua noite, sábado? Daqui a pouquinho, madrugada de domingo, né? Ah, 25 minutinhos aí. Aliás, 25 não. 34 minutinhos faltando pra meia-noite. Então são 11h26. Cálculo tá certo, DJ? Você que é concurseiro?
1: Certíssimo.
0: Muito bem. Eu odeio matemática, velho.
1: Nota 10.
0: Nota 10. Eu odeio matemática. Tudo que é de cálculo eu odeio, velho. A gente vai se virando os 30 aqui, né? É. Você é bom de matemática?
1: Tem que ser, cara. Que
0: lá no Boteco do Cunha.
1: Tem que
0: ser. Um ouvinte diz assim, Netinho, olha só como o cara é, hein?
1: Manda.
0: O cara diz assim, Netinho, você poderia lançar um código de vale desconto. Hashtag esquenta Boteco dos Cunha. Adivinha quem mandou isso?
1: Bruno Ferreira.
0: Fala, meu amigo Felipe, e aí, velho? Vou te levar no Boteco dos Cunha qualquer dia desse pra você tomar uma, tá vendo? Tá vendo, Felipe Ribeiro? Um abraço aí, deixa eu abrir aqui a mensagem aqui, que chegou no celular, no relógio. E deixa eu abrir aqui a mensagem direitinho aqui pra eu ler aqui as mensagens aqui, né? Heitor, Eliane. Elane, agora sim abri. Heitor, Elane, meu amigo Felipe Ribeiro, um abraço pra vocês e esse trio que tá curtindo aqui o nosso sabadão, nosso programa Esquenta. Fala, DJ, você levantou a mão?
1: Não.
0: Nada.
1: Agora é só mandar um alô pra galera que tá ligada no Esquenta, fica até uma da manhã aí. 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
0: E tem petisco?
1: Petisco, tem uns petiscos lá.
0: O que tem, entendeu? De petisco lá? Qual é o petisco bom da casa lá?
1: Cara, o chefe da casa é a calabresa com batata frita cebolada. Ou vice-versa.
0: Nossa, com a fome que eu tô agora falando isso, hein? Eu pegava esse petisco ainda, colocava um feijão por cima.
1: Tirava só a cebola.
0: Cebola é crua?
1: Não, pô, é frita no alho e óleo.
0: Putz, alho não gosto.
1: Pode ser no shoyu?
0: Também não.
1: Pô, sem cebola.
0: Sem cebola é melhor. Fala, Wagner, aí, cara, beleza? O homem que manda no Oiapoque. Depois do prefeito, ele que manda lá no Oiapoque, né, Wagner? Um abraço pra você. Obrigado por estar curtindo a gente. Não sei se tá em Macapá City ou se tá em Oiapoque, porque às vezes ele ouve a gente pela internet lá no Oiapoque. Por falar em internet, você pode curtir a gente em áudio e vídeo pelo site diariofmmacapá.com.br e no facebook.com.br Programa Esquenta Oficial.
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2: De volta aqui pelas suas YS453 90.9 11:29.
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2: Ô, Rômulo! Ó,

0: no iFood. Pô, galera, quer... vocês têm que ajudar o amigo que tá abrindo negócio, velho. Né, Rômulo?
1: Ou eu posso lançar uma igual como a gente faz no Manhã da Diário.
0: Né, Rômulo?
1: Se chegar lá e descobrir qual é o som... Eu vou botar um som lá. Se descobrir qual é o som...
0: Tu vai dar
1: ou o nome da música, aí ganha um litrão.
0: Ó, vende litrão lá, bicho?
1: Tem litrão, 600...
0: Litrão é garrafa, né?
1: É, garrafa, litrão.
0: Garrafa, litrão,
1: 600,
0: né?
1: 600, long neck, latinha, todos os tamanhos de latinha. Bebida quente, destilada... É, com frutas, cliente que escolhe, cliente que manda.
0: Ó, a galera tá gostando, pô, pode ser, né, Tiro? Muito feliz lançar um código lá no 99 no iFood.
1: Bora, bora pensar, bora estudar essa tese aí da galera.
0: Muito bem. Tá aí, Eric, tá aí, de alguma coisa, o cara já não disse não, né? Ednei, fala, Ednei, Jesus Nazaré, ligado com a gente, com um abraço pra você, meu querido, vira lei pela moral de sempre aí. O Luciano, David, lá no... No Jardim Marco Zero. É isso. O David veio aqui hoje pra ter foda a gente.
1: Ah, o David, sim, sim.
0: David. Pode foda a gente,
1: né? É bom,
0: o cara é futuro geógrafo.
1: Geógrafo,
0: né?
1: É, estuda geografia.
0: Eu perguntei pra ele, você vai ganhar dinheiro com geografia? Ele disse, vou.
1: Afirmou, então vai ganhar.
0: Então vai ganhar. Nada contra, pelo amor de Deus.
1: Ah, que isso. Palavra

0: continuar, eu volto já pra mais uma hora do Esquenta. Já na madrugada de domingo, 17 de maio, tá bom? É rapidinho, eu volto já.
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0: Brasileira, numa versão mais... Tem original, né? Do DJ Bebê Mansu. Aliás, original é do Jorge Vecino, né? Ele que tá cantando aí que nem maré. Aí o DJ Bebê veio, fez uma produção que ficou muitos anos tocando aí. E agora, recentemente, chegou essa produção mais moderninha. Música popular brasileira aí, né? Jorge Vecino que nem maré.
1: Sete nacional aí.
0: Sete nacional. Tem coisas bem legais aí, cara.
1: Sim, bacana mesmo. Esquenta só, pode...

0: o nome dele. Aliás, alguém quer um alô, mas que você fale.
1: Eu.
0: Então manda alô.
1: Quem seria?
0: Pra ele.
1: Ele.
0: Ele.
1: Cleves Ciclista.
0: Não, o outro.
1: Bruno Ferreira.
0: Aí, garoto.
1: Um
0: tá trabalhando, tá trabalhando.
1: Tá rodando.
0: Ele está te esperando aqui na praça da bandeira. Tu marcou alguma coisa com ele?
1: Não.
0: Mas você vai pra lá, né?
1: Vou lá.
0: Você tá no clima
1: vou vir
0: do pagode.
1: Vou
0: você
1: vir
0: tá no clima do pagode, cara.
1: Vou vir o pagode lá com o Bruninho.
0: Tá de bermuda, né? Tudo mais, né?
1: Sim.
0: Bom pagode.
1: O padrão, padrão.
0: Só trabalho não dá, tem que se divertir, né, DJ?
1: Sim, claro.
0: Olha,
1: um dia pra fora.
0: Sem dúvida nenhuma. 00:30. Vamos lá pra última pista?
1: Bora que vamos.
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0: Olá, DJ, última pista. Já madrugada de domingo 17 de maio, me conta, vai. Vamos abrir com qual?
1: Rita Ora.
0: Boa, legal demais, hein? Sabe que a Rita Ora namorou uma época com o Kelvin Harris?
1: Kelvin Harris, foi.
0: Tiveram uma treta, tanto que a música que eles fizeram

0: Bonitinho, Rumo Loucura. Sábado que vem o quê? Qual é a próxima edição do sábado que vem?
1: 745 nos meus cálculos.
0: Aí conhece, né? Boa, bacana, bacana. Muito obrigado pela audiência de todo mundo. O Ronaldo tá por aqui, o Vasconcelo, o Ferrari, o Arnaldo, Roberto Júnior, a Lúcia e o Alcântara também estão aqui com a gente. Grande Vladimir também tá curtindo aqui o programa Esquenta. Lucilene, fala Lucilene, tudo bem? Abração pra você, Lucilene, muito obrigado pela audiência. Mas te dá pra dizer onde tem Blitz? Não dá, eu não sei. Ô Lucilene, queria saber onde tem Blitz.
1: Ô Lucilene, nem se a gente soubesse, não pode falar.
0: Não pode falar, velho, não pode falar nada. Ei, Carlos Paiva, cabeça branca, tudo bem contigo aí? O Carlos tá mandando mensagem, não posso falar, Carlão, mas um abraço pra você. Ele tá falando, não tem Blitz em nenhum lugar nenhum, né, tio? Sei de nada, hein? Sei de nada.
1: Sei de nada.
0: Cara de pau, né, pessoal? Tem Blitz aí? Dá pra ver aí?
1: Quem não deve, não teme. Olha o Bruno Ferreira. Tá rodando o Bruno Ferreira trabalhando.
0: Correndo atrás do Real, né?
1: É só ligar pra ele.
0: Mas olha, eu tava observando aqui. Não Blitz. Não vou falar nada disso, tá? Eu vou falar do que... Não tá chovendo, né? Tô olhando aqui pelas câmeras da Web Flash.
1: Tá limpo. Agora eu fui lá fora, tá
0: pois
1: limpo.
0: Pois é, eu tô olhando aqui pelas câmeras da Web Flash. Nem Santana, nem Macapá. Bom, nos pontos aqui onde nós temos... As câmeras da Web Flash, tá tudo limpinho, tudo legal, tudo bacana. Zero chuva. E deu uma probabilidade de chuva, né? Altíssima. Até domingo, né?
1: Até amanhã, domingo, né?
0: Até amanhã. Bora ver se vai chover, né? É hoje. Pedi pra chuva passar, cara.
1: Claro que não chova, que eu preciso lavar minhas roupas.
0: E eu preciso terminar meu jardim lá da minha casa, velho. Com chuva não dá pra terminar o jardim. Fala, Edilane, aí, cara, beleza? 5 faltando, eu disse pra você pintar por aqui 5 minutinhos faltando pra uma, né? Pintou, faltando 2 minutos pra uma, não tem problema não. Tá valendo. Um abraço, valeu Carlos, valeu Júnior, valeu. DJ, bora!
1: Bora que bora.
0: Durante a semana tá no Milkshake?
1: Milkshake.
0: Essa semana o Milkshake tá legal?
1: Top.
0: E na sexta-feira... Não, o Boteco dos Cunha funciona todo dia, né, cara?
1: Todo dia.
0: 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Não, gente. 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
1: 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É isso aí. Desculpa.
0: Então pronto. Pode pintar lá, né, DJ?
1: Pode ir lá, cara. Convidar todo mundo aí que tá ouvindo o Esquenta, tá convidado aí lá no Boteco dos Cunhas. Fica
0: o convite. Na sexta-feira, o DJ... Quem é DJ, chega lá da Matocada.
1: Pode, né? Chegar lá com o seu pendrive e colocar lá que vai fazer a festa.
0: Mas não pode levar vírus.
1: Não, sem vírus.
0: Sem vírus. Pelo amor de Deus, hein? Sem vírus no pendrive.
1: Pelo amor de dadá.
0: Bora, DJ.
1: Bora.
0: Valeu, galera. Um abraço. Se fala na segunda-feira com o programa Manhã da Diário. Próximo sábado tem mais programa Esquenta. Tchau!
2: Tchau! 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

0: 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E a hora certa. 1 hora.
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6: Hora de baladinha. Hora de dar um rolê. Fala, turma. Tamo chegando. Hora de começar o esquenta pra balada. Já tô naquele modelo. E aí, cê tá beleza? Tá tudo jóia por aí? Tá no ar o nosso upgrade. Aqui quem fala é Rodrigo Campos, dentro do seu radinho. Bora, turma. Hoje vai ter Disco Lines, Guru Josh. Eita, tem que ter a clássica. Aquele brilhinho, aquele molho que a gente gosta, né? Vai ter Outfield, Bad Bunny, Magic Box, é lógico. Bora começar os trabalhos com essa versão do David Guetta, Forever Young.
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0: Mojo Lady, aqui no nosso Upgrade, toquei Kungs. Ó, é o seguinte, já eu vou tocar Magic Box, vou tocar Crazy, Outfield, Bad Bunny, segura.
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3: Diário FM, e a hora certa, 1:26.
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0: 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E a hora certa. 1:28.
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6: Hora de baladinha. Hora de dar um rolê, fala turma, tamo chegando. Hora de começar o esquenta pra balada, já tô naquele modelo. E aí, cê tá beleza? Tá tudo jóia por aí? Tá no ar o nosso upgrade? Aqui quem fala é Rodrigo Campos, dentro do seu radinho. Bora turma, hoje vai ter Disco Lines, Guru Josh. Eita, tem que ter a clássica, aquele brilhinho, aquele molho que a gente gosta, né? Vai ter Outfield, Bad Bunny, Magic Box, é lógico. Bora começar os trabalhos com essa versão do David Guetta, Forever Young.
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0: Mojo Lady, aqui no nosso Upgrade, toquei Kungs. Ó, é o seguinte, já eu vou tocar Magic Box, vou tocar Crazy, Outfield, Bad Bunny, segura.
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6: 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E a hora certa, 1h54.
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0: Tamo de volta, turminha. Upgrade dentro do seu radinho nesse sabadão. É o esquenta da baladinha, a galera não para, né? Aqui a gente vai pra Gandaia curtindo o Upgrade. Bora abrir os trabalhos deste bloco. É o Alok com o Denis Dalimimor.

0: Dólar, eu também tô precisando de dólares. Dólares, euros, libras esterlinas. Queremos cachês em dólar. Eu tô dando bom dia em inglês, que é pra ver se a bênção vem em dólar, né? Good morning. Turma, estamos na meiuca do Upgrade. Já já vai ter Dua Lipa, Calvin Harris, Alok, Black Eyed Peas e muito mais.
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3: 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E a hora certa. 2h20.
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0: 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E a hora certa. 2:22.
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2: De volta com o Upgrade dentro do seu radinho. É nós no rolezinho. Dali, turma. Aqui quem fala é Rodrigo Campos. Bora lá. Agora tem Harry Styles.

0: Popping Shoes, Sugar, aqui no nosso Upgrade. Antes, Money, I Don't Know Why, Medusa, Lose Control. Já, já vai ter David Guetta, Tiesto. Vou tocar Bimbo Players, Cry, Just a Little. É mais um clássico, aquele brilhinho que a gente ama. Segura!
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3: Diário FM. E a hora certa. 2h47.
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2: 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E a hora certa. 2:51.
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5: Voltamos com o Upgrade Upside Down dentro do seu radinho. Simbora, aumenta o volume que é David Guetta.

0: do Loud Luxury, teve Bingo Players, Cry, Just a Little. A versão original dessa música você conhece, Piano in the Dark, da Brenda Russell. Eu não vou falar muito mais não, senão eu vou caguetar a minha idade, tá? Turma, valeu demais por hoje, hein? Sou Rodrigo Campos, tô indo nessa. Semana que vem eu volto com mais Upgrade. Juiz, beijo!
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0: 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E a hora certa.
1: 3:18.
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1: Ao infinito
2: e além. Estamos chegando. E aí, tropa? Fala comigo, turma. Aqui é Rodrigo Campos dentro do seu radinho. Tá começando o nosso Time Machine. Final de semana, hein? Eita coisa boa, é a hora da nossa viagem. Eu gosto demais quando chega o Time Machine. Vamos embora viajar naquele modelão. Você gosta? Eu gosto. Turma, bora pra 2006. Nelly Furtado lançou Promise Coast, que com uma produção do Timbaland e uma batida hip hop irresistível, revolucionou a carreira da cantora, né? E se tornou o hit número 1 em todo o mundo, dominando as pistas de dança. Está no ar o nosso Time
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0: Gente, em 1999, na finaleira, né, dos anos 90, o Eiffel 65 lançou Blue. Tá bom. Prometo que não canto mais. Esse refrão é viciante, né? E usou o inovador autotune na época, né? E se tornou um fenômeno mundial da Eurodance, colocando todo o planeta pra cantar sobre um mundo totalmente blue. Esse é o Time Machine.
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Tristano e Itariano. Você sabe quem é o Tristano ou não? E se eu falar Magic Box, aí você sabe quem que é? É, mas não é Magic Box que eu vou tocar, não. Vou tocar Érica, que é irmã do Tristano, o Magic Box. Em 2003, a Érica lançou I Don't Know, que com aquela batida eurodance envolvente e o vocal marcante, se tornou hit absoluto nas pistas de dança e nas rádios de todo o Brasil, sendo presença confirmada.

0: Cine, gente! Que viagem, hein? Aproveitando o hype do filme do Michael Jackson, vamos embora pra 1991. Michael Jackson lançou Black or White, que com seu riff de guitarra inesquecível e o clipe revolucionário que introduziu a tecnologia do morphing, se tornou um hino mundial pela igualdade e consolidou o rei do pop como o maior artista do planeta. Naquele mesmo ano surgiu, foi o surgimento da banda, sabe qual? Nirvana. É? Foi um acontecimento bacana em 1991 com o álbum Nevermind, que mudaria o rock pra sempre. É isso aí, a nossa viagem tá rolando.
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0: Esse é o nosso Time Machine que tá demais, hein? Estamos na meiuca da viagem. Segura que já já eu volto direto pros anos 80, hein?
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3: 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E a hora certa. 3h45.
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3: 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E a hora certa. 3:47.
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5: 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Tamo de volta, time, gente!
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5: Uou.
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5: Potência! Aqui é Rodrigo Campos que tá falando dentro do seu radinho com o Time Machine. Vamos nessa, continuar a nossa viagem. Agora estou em 1985. O Duran Duran lançou Virtual, que com aquela batida meio eletrônica, né? E a voz marcante do Simon Le Bon, se tornou a música, a única música tema de um filme do James Bond a atingir o topo da parada americana, consolidando a banda como os reis da New Wave.
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0: Time Machine, que viagem boa e gostosa. Bora pra 1997 com ela, que é linda. Shania Twain. Potência. Em 1997, a Shania Twain lançou Man, I Feel Like a Woman, que com o seu riff de guitarra contagiante e uma atitude poderosa, empoderada, se tornou um hino global e quebrou as barreiras entre o country e o pop, transformando a cantora em uma super estrela mundial. Naquele ano, o mundo todo acompanhava, sabe o que? O lançamento do filme Titanic, que se tornaria a maior bilheteria da história. Simbora, é o Time Machine!
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0: Esse é o nosso Time Machine, gente. Que viagem, hein? Bora pra 1998. Lenny Kravitz lançou Fly Away, que com o seu riff de guitarra distorcido e um groove irresistível, conquistou as paradas de sucesso e rendeu ao cantor o Grammy de melhor performance masculina de rock, consolidando. Eu ia falar consolidado. Pense no cara que tá ficando louco. Loucura, hein, filho? Loucura, hein? Então, foi consolidado. Consolidado o nome do Lenny Kravitz como um dos maiores ícones do estilo no mundo. Simbora!
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0: que a gente gosta e ama, né, gente? Olha só, em 2005, Pussycat Dolls lançaram Don'tcha, com a participação do Busta Rhymes, uma batida hip hop sedutora, né, que se tornou um fenômeno global. Global, gente, essa música é demais, hein? Saudade de Don'tcha. E essa música transformou o grupo em um ícone da cultura pop e das pistas de dança.
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0: nosso rolê desse fim de semana demais, hein, gente? Demais. Valeu, obrigado a todo mundo. Eu sou Rodrigo Campos, tô indo nessa. Próximo final de semana eu volto com mais Time Machine pra gente curtir a nossa viagem juntos, que é sagrada, né? Você tá ligado? Tradição é tradição. Todo final de semana a gente se fala por aqui. Beijo!
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3: 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E a hora certa. 4:12.
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0: 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E a hora certa. 4:14.
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0: 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E a hora certa.
1: 4:26.
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3: 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E a hora certa, 5:28.

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0: 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E a hora certa, 6h35. 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

0: Quem sabe cantar essa aqui pode vir.
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0: junto.
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5: Vai, meu filho, puxa a música nova do Chefão em todas as plataformas, viu? Aumenta o volume do paredão. E o novo sucesso do Brasil chegou!

0: o seguinte, eu vou ensinar com as minhas bailarinas como é que faz o gritinho. E quem quiser subir pra fazer o gritinho junto, pode, viu? Toma, Litona.
1: Ai.
0: Toma, Litona.
1: Ai.
2: Ai.
0: Vira, safadinha. Ai.

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E a hora certa. 8:04. 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

0: Oi!
1: Agora eu vou chamar...
0: Bom dia! 8:05! Carlos Peru e Nonato Soledade, cadê você, Jotanei? Eu estou na Diário 90.

0: chegando.
1: Bom dia!
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1: 17 de maio de 2026. Bom dia! Faz uma manhã mais ou menos, hein? Tem sol aí fora, hein, Joca? Tá tímido, mas tem sol, hein? Nós estamos vivendo o inverno amazônico, hein? Aqui em Macapá, o inverno é generoso. Ora chove e ora faz sol, porque em Macapá ainda existem muitas lavadeiras, hein? E que precisam ganhar o pão de cada dia, hein? Bom dia, as lavadeiras!

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1: Obrigado, Carlos Peru. Obrigado, Nonato Soledade.
2: O programa Bom Dia de
1: Excelência do... Meu operador de áudio é Joca Pantoja aí. Com ele a gente vai com muita alegria até as 12 horas, hein? Tem notícias de domingo com Carlécio Rogério, hein? Meu samba e a Valneide, obrigado, hein, querido? Tem Cleide Torres com Raptas Rapidinhas, hein?
3: Às 5 em ponto, a voz já está.
1: Tem prêmio de domingo com a Bruna,
3: já
1: Bruna
3: planei,
1: Vitória.
3: Chega com verdade.
1: Esse é meu samba Iá, hein? Foi a Valneide quem encomendou, hein?
3: Mais de 50 anos de história.
1: É, 50.

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0: tá aberta hoje. Pierre, me diga aí, um grande abraço, hein?
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0: 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Jotanei sou eu. Vai um cafezinho grão de ouro aí, gente! Opa, obrigado, hein?
1: Parabéns, Jotanei,
0: Macapá toda já sabe cantar esse samba, hein?

0: Obrigado, hein? Se o seu domingo tá ruim, ou tá mais ou menos, eu vou clarear. Na abertura do programa, hein? O filho de João Nogueira, hein? Diogo Nogueira, hein? Clareou, hein? Vai clarear a sua vida, a saúde da sua família, do membro da sua família Dodói. Tudo vai clarear. É a partir de agora, hein? Aplausos pro Diogo Nogueira, Joca, hein? 8 horas, mais 10 minutos e vamos acabar. É clareou, hein?
1: A vida é pra quem sabe viver.
0: É verdade. Tem que viver bem a vida, hein? Tirar lições.
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0: É. Você não pode se abater. Você tem que erguer a cabeça. Tem que fazer um exame de consciência. Aí tudo vai clarear pra sua vida, hein?
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0: Que samba é esse?
1: É assim.
0: Pra abrir o programa 8 e 11.
1: Tem um jeito.
0: Clareou!
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0: Diogo Nogueira. Logo depois tem nosso passeio de bicicleta pelas ruas.

peixe. Peixinho é. Depois do Clarion, do Diogo Nogueira, o passeio dominical aqui no Sul Excelência domingo, hein? Bicicleta aí, Marcos Valle. A Diário, via Sua Excelência Domingo, convida você para caminhar, hein? Girar na sua magrela, na sua bicicleta, hein?

0: Diga lá, Marcos Ivan. Vai lá, lá.
1: Pedalando com você.
0: Eu. Oh. 8:17.
2: É tão legal pegar um monte de gente.
0: Oh. E como é, hein?
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0: É. Gente boa. Gente legal.
2: Um dia de sol.

0: Assim foi no outro domingo. 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Na Espanha, coração partiu com Alessandro Sanz. No Brasil, coração partido, hein? Com o grupo Menos é Mais. Jeito, todo mundo.
1: Compadre,
0: é agora. Só toca o pagodinho legal aqui.
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0: um amor mal fazer resolvido fazer. Esse aí, hein? Coração partido, hein?
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0: É o grupo Menos é Mais,
2: hein?
0: É todo mundo, hein? Como é bonito esse pagodinho, hein? Ele na

0: para manter essa alegria e essa saúde. Eu já tomei o meu primeiro comprimido do olhinho de avestruz. Que beleza! 8 horas 21 minutos em Macapá. Pagode esse aí, sempre entre os 10 primeiros mais tocados do Brasil, hein? Criolinha talentosa aí, nome dela é Bia Cunha aí.
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0: estamos. Que legal, hein? Um pagodinho que todo mundo gosta de ouvir, hein?
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0: A próxima atração chama-se Bia Cunha. Ela vai cantar do Djavan Si. Si. Direto das Alagoas. É, por sua excelência. É. Põe ela pra falar aí de novo, Joca, vai, olha aí.
2: Tem que ter Djavan, né, gente?
0: Essa é a

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0: Elísia Congó, aqui no Sua Excelência. Vai ter notícias de domingo com o Carlesio.
1: Tem que ter dia, né, gente?
0: É, que legal.
1: Tem que
0: legal.
1: Ter chavão, né, gente?
0: É, foi bonito. 8:26 em Macapá. Minha sorte, eu disse, tem sambista novo na praça, hein? O nome dele é Leco Oliveira, hein? É ao
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0: vivo.
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0: É agora. Preste atenção nesse cara, hein?
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0: Eita, tem muito amor nesse pagode, hein? Minha sorte é o nome. O cantor é Leco, Leco.

0: pode ver a minha sorte. Vou abrir a boate do Sua Excelência domingo, hein? Música nova do Jorge Versilo, hein? E mais a Meridial, hein? Tu sabes.
1: Pois é.
0: É outra música nova aqui no Sua Excelência, hein?
1: Mas eu tô aqui.
0: É. Agora Jorge Versilo, hein? E Meridial, hein? Aqui no programa, tu sabes, hein? Tá aberta a boate, a Star Club, a maior boate das décadas 70, 80 em Macapá.
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0: Passado, 8h29.
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0: Quem manda bem essa música é a banda Rádio Noturno, hein? Do Fabinho, do Taronga, do Dom Campos e do Tony. Contrate pra sua festa.

Deixa eu dar essa aqui, Joca. Olha aqui. Em função das fortes chuvas, não teve açaí na semana passada na maioria das grandes amassadeiras do centro de Macapá. Com essa aí eu vou pro apoio cultural. Tu sabes, hein, Joca?

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0: É o Bermato Z, é tempo de Ivo Casimiro e Cássio Pontes aqui no programa Sua Excelência Domingo. Saudade, sambinha maneiro, gostoso de ouvir, para receber aplausos aqui no Sua Excelência, vai garoto. Alô Ivo Casimiro, bom dia. Saudade, toca aí garoto.
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0: Alô Ivo Casimiro, bom dia.
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0: De jeito nenhum.

0: marcando presença nessa manhã ensolarada e tem sol aí, Cleide. Aplausos pra Cleide também, é. Vai. Cleide Torres das Rápidas, rapidinho. Bom dia, Cleide, tudo bem, querida?
1: Bom dia, Jotanei, bom dia, Joca.
0: Que sambinha esse bom, hein?
1: Que sambinha bom, Jotanei. Já é a cara do seu excelência do mundo,
0: é verdade,
1: Jotanei.
0: É verdade.
1: É a cara do seu excelência.
0: E do Ivo Casimiro e Cássio Ponte.
1: Isso mesmo. Jotanei tem um sol, tá tímido.
0: Tá tímido, né? Mas tem sol.
1: Mas tem sol. Bom dia pra você, ouvinte do Sua Excelência, o domingo, a semana começa no domingo,
0: exatamente,
1: né, Jotanei?
0: Exatamente.
1: E aqui, pelo Sua Excelência, domingo, você já começa a sua semana bem informado.
0: Que legal! Fala nisso! Duas primeiras, rápidas, rapidinhas. A semana jornalística da Diário começa aqui, hein? Vai, agora.
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0: E aí, dona Cleide, manda lá, hein?
1: O empresário Altair Pereira e parceiros que já doaram à cidade de Macapá a imagem de São José, padroeiro do estado, na orla de Macapá, que virou ponto turístico da cidade, agora estão finalizando a construção do Arco de Nossa Senhora de Fátima, no Santuário de Fátima, no bairro de Santa Rita, obra que deveria ter sido

0: inaugurada no dia 13 de maio, data maior de Nossa Senhora de Fátima, padroeira daquele bairro, que não foi possível em função das fortes chuvas que estão caindo em Macapá. A previsão é de que a inauguração aconteça com uma nova iluminação no dia 22 de maio.
1: Tem mais uma rápida, rapidinha com acreditores. Vamos lá, garota.
0: Líder comunitário na Tessalônica, Israel Rangel, está alertando a CETRAP de que a primeira ponte do Rio Flechal naquela localidade está com a sua cabeceira comprometida, com graves falhas em sua estrutura. Israel Rangel disse mais que todo santo dia dezenas e dezenas de alunos utilizando o transporte escolar passam pela referida ponte.
1: É, tá caindo, não cai, hein? Quem avisa, amigo, é a primeira ponte lá do Rio Flechal, na Tessalônica, hein? Alô, Marcos Jucá, bom dia, hein? Demanda é sua. Cleide falou na primeira notícia sobre o arco de Nossa Senhora de Fátima lá no bairro de Santa Rita. Tá ficando bonito. Ficando beleza. Parabéns ao Altair. Grande liderança empresarial, macapaenses, desse que orgulha todos nós. Bom dia para ele, para a esposa e para a família inteira. 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Ninguém aluga e ninguém vende mais do que Altair Pereira Imóveis, hein? Oba! Tem ou não tem cara de domingo essa música?

0: cantora, que essa música acompanha o Sua Excelência Domingo, hein? E virou cara de domingo, hein? 8h48 em Macapá, hein? Samba mapaense, produzido em Porto Velho, Rondônia, pelos amapaenses Aldo Gatinho, letra dele, e música e arranjo de Joel Elias. A cantora é rondoniense, Isabelê, e o nome do samba é arisco, hein? Samba é esse. Oba! Que legal!
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0: Sambista é esse?
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0: Direto de Porto Velho, direto de Rondônia, por Sua Excelência.
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0: É um samba amazônico.

0: Muito maneira essa cantora, hein? Não deve nada a nenhuma sambista do Brasil, hein? Ela é rondoniense.
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0: Cássio Luiz, cidadão governador do estado, foi na semana passada ao distrito do Pacuí acompanhar a ação do programa Mais Sorriso. Programa coordenado pela primeira-dama do estado, Priscila Flores. Bom dia, doutora Priscila. Não tem cargo no governo. Uma primeira-dama de... com muita categoria.

8h52 em Macapá. 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

2:53, hein? Eu adoro uma música internacional, hein? F.R. David. Palavras, traduzindo para o nosso idioma, é o próximo sucesso. Essa aí, hein? Só toca música bonita aqui no programa, hein? Bom dia.

Diário 90.9 amanhã, no Museu do Amanhã, na convocação da seleção brasileira rumo ao Hexa. Não é fácil, não. Isso é um privilégio para os ouvintes da Diário. Ter dois profissionais da maior competência que já foram a Copas do Mundo, Tarcísio Franco e Rodrigo Silva. Rodrigo Silva e Tarcísio Franco. Pela poderosa Diário amanhã, direto do Museu do Amanhã no Rio de Janeiro, a convocação da seleção brasileira para a Copa do Mundo.

presença da Diário 90.9, com dois dos maiores radialistas esportivos de Macapá, para alegria nossa, os dois da Diário 90.9. Acompanhei para e passo o esforço desses dois profissionais para estarem amanhã lá no Rio de Janeiro. Aliás, já estão na cidade maravilhosa os dois.

7h56 na cidade joia da Amazônia, aí. É Macapá, hein? Quem carimbou esse slogan foi esse radialista, hein? Faz tempo, desde a Rádio Educador, hein? Olha, eu já toquei lá na frente o Leco Oliveira. É um sambista novo na praça. Outro sambista novo na praça é Fernando Júnior. Esse cara aí que vai cantar agora, hein? Eu te escolheria todo dia. É lindo esse samba, é o nome dele. Eu te escolheria todo dia, toda hora, todo instante. Esse samba aí.

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0: a Igreja Evangélica Ministério Betel, hein? Doutor Luiz Fernando, bom dia, um grande abraço, hein? Mora no Goiabal, onde só mora gente boa.
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0: Mas que samba lindo, hein? 9-1.

0: Agora não, mas depois do apoio cultural, tem a gaúcha Adriana Calcanhoto cantando aqui no programa. Agora é você, Joca, vai.
1: Ó Sua Excelência,
0: é,
1: ó Sua
0: esse programa aí.
1: Ó Sua Excelência, o domingo. Ó Sua Excelência, o domingo.
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0: Márcio Senna. É bom, é daqui, é de casa.
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0: Todo mundo. Nome desse samba é Beleza Pura aí, da União da Ilha de 2008, e o puxador é Ito Melodia, o filho de Haroldo Melodia aí. Agora todo mundo, lá vem ela aí. Excelente domingo, hein? Lá vem ela, hein? Gostosa. Bonita. Fio Fio. 9h13 em Macapá, hein? Há 24 dias da Copa do Mundo, a Copa do Hexa para o Brasil. Convocação amanhã, com a presença, é uma honra para qualquer emissora de rádio no Brasil estar nesse evento esportivo de repercussão mundial. Vai ser amanhã no Rio de Janeiro, no Museu do Amanhã, com a presença de dois dos maiores nomes da primeira prateleira do jornalismo esportivo, rádio esportivo de Macapá, Rodrigo Silva e Tarcísio Franco, Tarcísio Franco e Rodrigo Silva. Jornalismo da Diário começa no domingo no Sua Excelência. Quer ouvir? Quer saber? É agora. Manda ver, garoto.
1: Rápidas.
0: E aí, dona Cleide, vamos lá, garoto.
2: Com sua estrutura bastante comprometida, a Feira do Produtor do Buritizal entrará em reforma no mês de junho. A informação não é oficial, vem de alguns feirantes e fiscal da Secretaria de Desenvolvimento Rural, que está atrás de um local para improvisar uma feira enquanto o prédio da instituição estiver em obras.
0: Mais uma, rapidinha, vamos lá, garoto, hein?
2: Estão autorizadas desde segunda-feira, dia 15, as vaquinhas eleitorais que permitem arrecadar recursos para a campanha política de forma legal pela internet. Os pré-candidatos estão autorizados a divulgar vaquinhas desde que não peçam explicitamente votos. O financiamento coletivo é permitido desde 2018 e funciona por meio da internet de aplicativos eletrônicos controlados por empresas especializadas na oferta desse tipo de serviço. O valor arrecadado não estará imediatamente disponível para uso, ficando retido nas contas até o cumprimento de algumas exigências legais, como o registro da candidatura, a obtenção do CNPJ da campanha e a abertura de conta bancária específica para movimentação financeira e a emissão de recibos eleitorais.
0: Tá legal, hein? 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
1: Tá legal, hein? Agora mais uma, rapidinha. Manda ver, garoto, hein?
0: Amanhã, segunda-feira, dia 18, acontece o dia D da campanha Maio Laranja, de combate ao abuso e à exploração sexual de crianças e adolescentes. A iniciativa do Hospital da Criança e do Adolescente vai mobilizar profissionais de saúde, pacientes e as famílias para reforçar a importância da proteção da infância e da prevenção à violência infantil. A programação inicia às 16 horas, com orientação nas enfermarias para alertar sobre os tipos de violência e a rede integrada de proteção. A ação conta com atividades musicais e recreativas voltada para o público infantil, utilizando linguagem lúdica para abordar o tema com cuidado. Nos primeiros 4 meses de 2026, mais de 40 atendimentos já foram realizados, envolvendo os 4 tipos de violências atendidos no SAVE: sexual, física, negligência e autoprovocada. A maioria dos casos ocorre no ambiente familiar, o que reforça a necessidade de atenção e atuação integrada entre saúde, assistência social, educação e órgãos de proteção.
1: Tá legal. Essa é Cleide Torres, hein? Radialista da nova geração, é da bancada do Sua Excelência, o Domingo. 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Porque lá na Automoto, lá tem conversa, lá tem negócio, hein? 9h17 em Macapá. Direto de Porto Alegre, hein? Adriana Calcanhoto, Esquadros. Toca aí, Joca, vai. Oba, vai.

0: quadrado.
1: Pela janela do carro vejo tudo enquadrado e Adriana Calcanhoto, gaúcha, direto de Porto Alegre, pro Sua Excelência o domingo, hein? 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

0: Torres, aqui no Sul Excelência, domingo, são 9 horas e 21 minutos, hein? Vai.
1: Rápidas.
0: É, que notícia é essa aí, hein, Cleitinho?
2: Em um estado marcado por grandes distâncias, rios extensos e comunidades de difícil acesso, como o Amapá, a urna eletrônica se tornou peça fundamental para garantir a agilidade e a segurança das eleições. Desde sua implantação em 1996, o sistema vem facilitando o processo eleitoral tanto na capital Macapá, quanto em municípios como Santana, Laranjal do Jari e Oiapoque, além de comunidades ribeirinhas espalhadas pelo interior. Antes da informatização, a realidade era bem diferente. A votação era feita por meio de cédulas de papel, preenchidas manualmente, e a apuração podia levar dias ou até mesmo mais tempo, dependendo da localização das urnas. Em região de difícil acesso, como ilhas de áreas ribeirinhas, o transporte das urnas exigia as longas viagens de barco, o que atrasava ainda mais a divulgação dos resultados.
0: Essa é Cleide Torres, entra no jornalismo da Diário 90.9. Venha celebrar os meus 80 anos, hein? É parenta, é a Maria das Dores Mira Picanço. A Maria do Vanderlei, como era conhecida, da minha família, uma pessoa maravilhosa, hein? O nível dela, 80 anos, será dia 6 de junho. Já recebi convite e estou feliz da vida, hein? Se Deus quiser, vou estar lá para dar um abraço apertado na parenta, querida e amada Maria do Vandeco, Maria do Vanderlei. Oi. Tem ou não tem cara de domingo essa musiquinha?

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0: 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Lá tem até piscina de ondas lá, hein? 9:25 em Macapá. Esse samba aqui é uma solicitação, é uma demanda do meu operador Joca Pantoja, hein? Xande de Pilares e o grupo Pique Novo, hein? Agora que viu que perdeu, chora.
2: É a galera do Pique Novo aí.
0: Que legal, hein?
2: Cantou, pegamos a mídia.
0: Que samba é esse, seu Joca? Obrigado, hein?
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0: Todo mundo, que beleza.
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na primeira prateleira do Sua Excelência Domingo, hein? Xande de Pilares e o grupo Pique Novo, hein? A sugestão é do meu operador de áudio, Joca Pantone, gente. Chora e jura que não merece. Agora viu que perdeu? E daí, cara, chora. Todo mundo. Alô, Gaspar, bom dia. Grande. Adoro o samba, Gaspar, hein? Maior árbitro de basquetebol da história do basquete.

0: Negão, que samba é esse, seu Joca aí? Já tomei o meu primeiro comprimido do olhinho de avestruz pra me dar bem. Eu compro com a Valéria. Quando o meu acaba, eu ligo pra ela no 981-35-2576. Vou repetir aqui. 981-35-2576. Ela manda deixar em casa. Olho de avestruz. 3, 6, 7 e 9 ômegas. Pra me dar bem.
1: Chora, mulher. 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
0: Alô, Leomário, gostou aí do samba, hein?
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0: esse cara aí pisou na bola, hein?
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0: depois que perdeu, teve que chorar, hein?

Já já vamos reabrir a boate do Sem Silêncio domingo, hein? Olha, um gesto de humanidade que precisa ser registrado aqui. Alunos do curso de formação de oficiais da Polícia Militar, mais ou menos 60, foram dia 14 no EMOAP doar sangue para o estudante de 13 anos que caiu do terceiro andar do colégio Intergênios. Parabéns a esses jovens alunos, homens e mulheres, do curso de formação da Polícia Militar. A Polícia Militar é uma instituição que dá segurança para todos nós. Enquanto a gente dorme, a Polícia Militar nos protege. Parabéns a esses alunos do curso de formação. 9h30 aí. Vamos com o apoio.

0: demais. Agora viu que me perdeu.
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0: Como é capaz?
1: Ficou sem graça.
0: 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É uma loja ampla da Tropical Center nos Congonhas.
2: Chora, chora, chora.
0: Registrar no estúdio a presença do professor Tavares, o mago da matemática e da supercena, da hipercena. 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

0: 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Agora vai, João. Vamos pro apoio.
1: É, galera.

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0: Isaías, dali, dali, dali.
1: E quando lhe vi,
0: Ivo Casimir e Cássio Pontes, da primeira prateleira da música regional, hein? Dali, dali, dali. Que aplauso, Joca, hein? Vamos lá, garoto. É Ivo, bom dia, hein? Um grande

0: 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Vai, garoto! Alô, Ivo Casimiro, bom dia aí! Aproveitar! Aplausos pra Carlécio Rogério, bom dia, garoto!
1: Bom dia,
0: meu filho!
1: Muito bom!
0: Deus te abençoe!
2: Amém! Receba sua bênção, meu pai! Muito bom dia a todos os ouvintes do
0: Deus
2: programa.
0: Te abençoe,
2: mulher. Obrigado. Muito bom dia a todos os ouvintes do programa Sua Excelência, domingo que seja abençoado para todas as famílias amapaenses, que o nosso Deus e nosso Jesus Cristo possam guiar todas as famílias amapaenses ao conforto, à vitória, a tudo que elas merecem
0: união,
2: de bom.
0: A paz, né?
2: União, paz, tudo isso. JNEI, são meus votos aqui, Carlécio Rogério, para todas as famílias e todos os ouvintes aqui do Sua Excelência Domingo. Hoje, 17 de maio, seu JNEI.
0: Véspera da convocação para a seleção brasileira. Olha a contagem regressiva aí, Carlécio.
2: Olha, JNEI, simplesmente faltam apenas 24 dias para o início da Copa do Mundo, né? A gente está aí apreensivo.
0: Copa do Hexa para o Brasil, né?
2: Copa do Hexa para o Brasil. A gente está apreensivo aí para a escolha desses convocados aí, desses
0: 26.
2: Jogadores,
0: 26.
2: Tomara, JNEI, que essa turminha aí, que eu não levo muita fé, possa representar o futebol brasileiro à altura e queimar a minha, a sua língua, do professor Tavares, do Joque e da Cleide, que estão aqui no estúdio, porque a gente não está levando fé nessa seleção aí, em que pese nós termos o melhor técnico do mundo, que é o italiano Carlo Ancelotti. Né? Bora ver aí se vai dar certo, né?
0: Agora essa seleção de compadre,
2: compadre.
0: Porra, esse Danilo do Flamengo, que não é nem titular no Flamengo, na seleção.
2: Como é que pode, né?
0: O outro lateral lá do Flamengo, Alex, não sei o quê.
2: Joca tá soprando aqui no meu ouvido. Porra, seleção de jogador de necessaire. Maquiagem. Tá difícil.
0: Passou, né?
2: É, cara. Não sei lá.
0: Tá levando o Danilo porque ele é amigo dele.
2: É, nada contra, mas futebol é coisa de homens. É jogo de impacto.
0: É, de repente o cara chega lá e queima a língua dele.
2: Bora ver. Tomara que esses caras vistam calça de macho, né? E ganhe essa Copa pra gente aí.
0: 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Duas notícias de domingo com Carlécio Rogério. É agora. O bicho vai pegar, hein?
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2: A primeira capital do Distrito Território Federal do Amapá, o município de Amapá, localizado a cerca de 300 quilômetros de Macapá, foi simbolicamente a sede administrativa do governo do estado por dois dias, 14 e 15 de maio. O ato foi formalizado por decreto pelo governador Clécio Luiz, que cumpriu a agenda de entregas, anúncios e visitas na cidade. Na quinta-feira, 14 e sexta-feira, dia 15, feriado estadual em homenagem a Francisco Xavier da Veiga Cabral, personagem histórico do Amapá, o herói nacional na luta pela soberania brasileira em disputa contra a França na região.
0: Olha, o estado do Amapá, foi o único estado brasileiro, o único lugar do Brasil que quis ser Brasil. Mais uma notícia de domingo, libera o sinal, hein, vai, garoto.
2: O governo federal publicou na última quinta-feira, dia 14, a primeira portaria de revisão de

0: enquadramento da União, que corrige distorções salariais históricas e promove o realinhamento de vencimentos de servidores que foram enquadrados com um nível salarial inferior ao devido. A portaria de revisão corrige um erro no nível salarial, garantindo que cada servidor passe a receber a partir de agora o salário correto. Além disso, assegura o pagamento retroativo das diferenças entre o valor que deveria ter sido pago e o que efetivamente foi recebido desde a data de ingresso do servidor no quadro federal. Exemplo prático, porém, cada caso é analisado individualmente. Um servidor enquadrado em 2023 com salário de R$ 3.000, mas cujo direito seria de R$ 4.000, receberá a diferença de R$ 1.000 por mês desde 2023. A partir da publicação da portaria, seu contra-cheque passará a refletir os R$ 4.000 mensais.
1: Carlécio volta no decorrer do
0: programa. Sabe
1: o
0: que é isso, JD? Sim. Isso é vitória de uma bancada atuante. Isso é vitória de uma bancada com o senador Davi Alcolumbre, presidente do Congresso Nacional, e o senador Randolfo Rodrigues, né, que é o líder do governo federal no Congresso. Ele que conseguiu, entendeu? Essa negociação, né, e esse reconhecimento que esses servidores federais tinham aqui no estado do Amapá.
1: É, bem colocado.
0: A gente tem que ter uma bancada atuante, bancada competente, com qualidade. É isso.
1: 9h48. Entrevistinha aqui no programa, hein? Professor Tavares.
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1: Na entrevistinha, professor Tavares, o matemático da Mega Sena, está aqui para registrar o aniversário desse evento.
0: É o homem da Brasil, sorte, né?
1: É, e vem aí um mega prêmio, né?
3: É verdade. Ney, Carlécio.
0: Bom dia, professor.
3: Joca e todos os seus amados ouvintes. Eu não poderia deixar passar em branco esse fato histórico. Em 1996, a Caixa Econômica, ela convocou um grupo de técnicos da sua base de estudos e promoveu uma comissão que implantou a Mega Sena. Então hoje, isso se deu em março de 96. Então hoje, maio de 96, está fazendo já os seus 30 anos. E então, dia 24, a Caixa Econômica está lançando o concurso 3.010 com um prêmio em 200 milhões. E eu não poderia, né? O bolão do professor Tavares não poderia deixar passar em branco. Então nós estamos nos colocando à disposição daquelas pessoas que, além das loterias existentes na nossa capital e interior do estado, estão fazendo as suas opções, nós também estamos com um bolão jogando com 10 jogos com 8 números. Isso também, Ney, de uma forma pura. Não tem negócio de desdobramento, não. É puro. É 10 jogos com 8 números puros. A pessoa pode pagar apenas R$ 110 e já fazer parte deste bolão. Inclusive, corra. Por quê? Porque 5 cotas já foram.
1: Será dia 25, é?
3: Será dia 24.
1: Dia 24 de maio agora.
3: De maio agora.
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1: Tá legal. Professor Tavares veio aqui, muito obrigado, para lembrar os 30 anos da Mega Sena e para festejar tudo isso. Um mega prêmio no próximo dia 24,
3: né? 200 milhões, não é brincadeira, não.
1: É verdade.
0: Olha, JD, quem está na sintonia, obrigado, do programa Sua Excelência Domingo, lá na terra do pão de queijo, sabe quem é? Delegado Cláudio Nô, meu amigo.
1: Bom tá dia.
0: De aplicativo lá nas terras de Minas Gerais, curtindo aquele friozinho e comendo o melhor pão de queijo do Brasil. Delegado Cláudio Nô, um abraço
1: Cláudio
0: pra você. Obrigado aí pela sintonia via aplicativo aqui na rádio Diário FM 90.9. O programa, você já sabe, Sua Excelência Domingo, 5.2 anos no ar.
1: Cláudio Nô, bom dia.

0: E um grande abraço. Delegado Cláudio Onoba, figura pública da nossa cidade de Macapá. Grande cidadão, grande delegado e grande maracatu da favela.
1: Jota, deixa eu falar do escândalo que aconteceu aqui na cidade de Macapá ontem. Você sabe qual foi o escândalo que aconteceu?
2: Não.
1: Escândalo de preço baixo, escândalo de qualidade, escândalo de público, Jotanei. Eu tô falando de quem? 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
0: Hiper.
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0: Tá legal, hein? Aberta a boate do Sua Excelência, o domingo, hein? Maréia Lenta, hein? Clube Ricari Records aqui no programa, hein?
1: Posso oferecer, Jotari?
0: Pode agora, é bom.
1: Vou oferecer pra minha amiga, funcionária pública da Prefeitura Municipal de Macapá, Marisa Garcia, tá na sintonia. Ela e quem?
0: É.
1: Seu amado.
0: Olho de gato.
1: Olho de gato. Aí é gente boa, gente nossa.
0: Linda essa música, tem sim, Joque. Obrigado, meu filho Klaus, pela indicação.

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1: Quem já está sintonizado é nosso ouvinte, Valdo.

bonita essa música, hein? Que legal, hein? Olha como canta bem o Fabiano. Ele é o cantor da banda Rádio Noturno. Eu vi e ouvi no Rhodes Bar, no Complexo de Lazer Marlindo Serrano, no Araxá, na última sexta-feira, hein? Fabiano é da banda Rádio Noturno. Ele mais o Taronga, da primeira prateleira da música regional. Dom Campos e Tony, se você quer celebrar algum aniversário, é uma demanda que mereça festa,

0: moderna, hein? Oi. Maréia Lenta é o nome dessa música, hein? Foi o Netinho da Manhã da Diário quem pediu pra tocar, hein? O Alan Cristóvão também, né, cara?
1: É verdade, Jotanei.
0: O DJ Pirão também?
1: É. Peraí, fala nisso aqui.
0: É, tem DJ Pirão, tem DJ Pirão, é na Casa de Lisboa, né?
1: É. É sexta-feira, né, agora, né?
0: É.
1: Mas olha, Jotanei.
0: É o Vitruviano na Casa de Lisboa.
1: É, e Joca, prepara um parabéns aí pra mim. Prepara aí, prepara aí, prepara aí.
0: É o Lulu Santos.
1: Rapaz, esse Joca, ele é afinado. Quando a gente pede um negócio pra ele...
0: Não só afinado, mas como rápido.
1: É, o cara é bom, velho.
0: Conhece a mesa, né?
1: Eu não posso.
0: A mesa que eu me refiro é a moderna mesa eletrônica da Diário.
1: Olha, Jotanei, sabe quem eu vou parabenizar aqui? Meu amigo que fez aniversário no último dia 15 desse mês, sabe quem foi? Meu amigo DJ Alan Cristóvão, que você é um cara admirador dele.
0: Sou fã dele.
1: Né? Mas ele é fã de você, ele é mais fã de você do que
0: verdade,
1: você dele. Né? Então quero parabenizar aí meu amigo DJ Alan Cristóvão.
0: Ele me chama de mestre, meu professor.
1: Ele tá na grande constelação do norte do Brasil, dos melhores DJs.
0: Primeira prateleira.
1: É, primeira prateleira. Não, isso aí eu não tenho dúvida. Então um abraço pra ele, meu amigo DJ Alan Cristóvão. Esse
0: parabéns,
1: aí,
0: bem.
1: Meu amigo, é histórico. Um abraço pra ti, Alan. Você merece tudo de bom.
0: Foi dia 15, dia de Cabralzinho, que ele recebe hoje.
1: Porra,
0: e olha, antes...
1: Cara especial veio no dia de Cabralzinho, meu irmão.
0: Pois é.
1: Alan Cristóvão.
0: Olha, aqui com antecedência. Parabéns pelos 80 anos da nossa querida Maria do Vanderlei, hein? Parenta, amiga... Cariosamente conhecida como Maria do Vanderlei, Maria do Vandeco. O aniversário dela vai ser na quadra junina, dia 6 de junho. Parabéns pra ela. 9h59 vai acabar. Olha, tem texto novo da Secata com Carlécio Rogério. 10 horas em ponto em Macapá. Manda ver, garoto.
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0: aqui.
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1: Olha só.
0: É Celise Congo, daqui um pouquinho mais, o que é que vem?
2: Marabaixo, batuque... Porque a gengibia já está rolando, como diz você, já está bem.
0: Pegou um clima aí.
2: Vambora,
0: pintar. 10 horas, 11 minutos em Macapá. Uma notícia de domingo para ir pro apoio, hein?

0: Vai.
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2: Para realizar as eleições gerais de 2025, o Tribunal Regional Eleitoral do Amapá precisa reunir em torno de 7.800 mesários. E para alcançar esse número, o órgão está com inscrições abertas para voluntários. Sem o mesário, não tem eleição. Vatificou na quarta-feira, dia 13, no Luiz Melo Entrevista, Diário 90.9, Reinaldo Farias, que coordena a Comissão de Treinamento de Mesários Voluntários do TRE Amapá, após ressaltar a necessidade essencial do mesário durante uma eleição. Reinaldo Farias explicou que a Justiça Eleitoral não tem braços para estar em todos os locais de votação do Estado. O coordenador informou que o voluntário pode se inscrever para mesário na internet ou presencialmente no cartório eleitoral. Deve ter no mínimo 18 anos e concluído o ensino médio. Está kit na Justiça Eleitoral.
0: Essa aí você não sabia, hein? Olha, na grade de programação da Diário 90.9 tem o Caja a partir das 5 da tarde, né, Joca? De volta, de maneira triunfal, o Caja. Na grade de programação da Diário, que logo depois do Sua Excelência tem Vivo Rádio, com o companheiro Luiz Melo, o programa foi tão bom ontem que tem volta hoje. Logo depois tem Canta Brasil com o excelente Heraldo Almeida aí. Todo mundo, tudo daqui, tudo índio, tudo da mesma aldeia, aldeia da Diário 90.9. Tem mais uma rápida, mais uma notícia de domingo com Carlécio Rogério.
2: Vai. Com o objetivo de fortalecer a economia local e abrir novas frentes de exportação, o governo do estado apresenta o potencial da bioeconomia amazônica no Ciau Xangai, a maior feira de inovação de alimentos e bebidas da Ásia. O evento ocorre entre os dias 18 e 20 de maio, na China. Empresas certificadas com selo Amapá participarão do evento com foco em produtos derivados do açaí, visando a prospecção de negócios e a consolidação da marca amapaense no mercado internacional. A Secretaria de Estado das Relações Internacionais e Comércio Exterior, Patrícia Ferraz, acompanhará as empresas amapaenses na Ciau Xangai para incentivar negócios, internacionalização e investimentos na bioeconomia da Amazônia.
0: 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Vai um cafezinho, grão de ouro aí, Carlesse, agora.
2: Agora.

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0: vida leve.
1: Açucena, é bom, é daqui, é de casa.
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25 de janeiro é o dia do meu aniversário, já passou, hein? 10 horas e 16 minutos. Elisa Congo, bom dia. Tem aplausos pra ela. Tem prateleira numa.

0: Marabaixo também. E a Elisa é da primeira prateleira do Marabaixo. Ela é da nova geração do Marabaixo, grande marabaixeira, agora contratada pelo programa Sua Excelência do Mundo.
1: Graças a Deus. Jotanei, bom dia.
0: Já saiu o salário do Sua Excelência do Mundo?
1: Ah, graças a Deus.
0: Belo ouvir.
1: Não.
0: Já saiu.
1: Já saiu, hein, Melo? Já me pagou, Melo. Não tá mais me devendo, graças a Deus. Jotanei. Com muito prazer de estar aqui nessa bancada. Bom dia a todos. Bom dia a todos. A todos os mal ouvidos. Muito linda amanhã. Eu quero dizer o seguinte: o Tarcísio e o Rodrigo, que estão lá no Rio, estão nos ouvindo, já me disseram.
0: Que prazer o nosso aqui.
1: E não é?
0: Que prazer para a
1: nossa emissora
0: estar nesse evento mundial.
1: Mundial, né? Com esses dois pintantes, dois caras que nos representam muito bem.
0: É a convocação do Hexa.
1: Do Hexa, né? Eles vão dar sorte, porque todos dois são sortudos.
0: Sabe por quê? Olha quantos dias faltam para a Copa.
1: Apenas 24 dias. Ou tá acima, né, Jotai? Olha, Tarcísio, eu como sou tua amiga, eu não vou falar o que estão falando aqui, o que tu foi fazer para aí, tu e o Rodrigo. É o Joga que tá falando. Mas, Jotanei, essa semana nós tivemos uma semana muito produtiva, que vocês sabem, lá junto ao IPRO-I. Nós reunimos com os moradores da Lagoa dos Índios.
0: Esse é o Marabaixo.
1: Exatamente. É gingibirra que já está sendo servida aqui à vontade. Reunimos lá com os moradores da Lagoa dos Índios, onde nós temos um centro de convivência que nós vamos inaugurar o mais rápido possível. Inclusive, um dos pedidos dos moradores da Lagoa dos Índios é que você esteja nessa abertura, essa inauguração do centro de convivência lá da Lagoa dos Índios.
0: Estou devendo.
1: Está devendo. Vai estar o prefeito, vai estar lá reinaugurando, o prefeito Pedro da Lua, e você.
0: Quando
1: foi
0: é?
1: Convidado, essa semana a gente vai botar data, você não pode faltar, nem vou te dizer ainda.
0: Você vai me pegar em casa.
1: Vou te buscar em casa, tu vai ter que ir, nem que seja escoltado, mas tem, entendeu? Tivemos também na comunidade negra, sabe de quê? Da Ilha Redonda, onde a gente está estudando que uma maneira junto ao Itoí e a prefeitura de escola, precisa de uma escola municipal, precisa de uma creche. É uma reclamação, clamou muito grande daquela comunidade e o prefeito esteve lá dando a sua palavra, dando o seu apoio.
0: Prefeito Pedro
1: vai
0: da
1: buscar
0: Lua,
1: com certeza
0: está nas ruas e avenidas de Macapá.
1: Nas comunidades negras,
0: tocando
1: graças
0: obra.
1: A Deus. Tocando, tocando. E essa semana, Jotanei, a gente tem a programação dos museus. É de 18 a 24, você sabe que o IPRO-I administra, junto à prefeitura, o Museu do Negro, tá? Que fica aqui no canto da Mendonça Putado, em frente à escola Modelo Guanabara. Essa semana eu convido a toda a população que vá lá, lá, está lá no Museu do Negro. É uma conquista do povo preto. E que o que aconteceu? Lá estão registrados todos os feitos, todos os fatos que o preto conseguiu, ou seja, na área da educação, na área da cultura, na área do empreendedorismo. Então, é uma visibilidade negra que mostra a nossa história. A história do negro não tem outro lugar. O Amapá é a Amazônia Negra, é o estado mais negro da Amazônia, é o segundo em população negra, entendeu? Então, é memorável, demorou, porque há um ano só que foi feito esse museu. Mas a gente está lá contando e a gente espera a sua visita, como também essa semana temos, de dia 19 ao dia 25, Semana da África.
0: Certo. Isso aqui é só o primeiro.
1: Daqui a pouquinho a gente volta. É muita coisa, Jotanei.
0: Fala em Copa do Mundo, fala em jogo de futebol, apenas o primeiro tempo do Marabaixo.
1: Marabaixo, Batuque e a gengibinha que já está sendo rolando aqui.
0: Fala, Carles.
1: Ciclo do Marabaixo.
2: Você, Jotanei, está pegando falta lá na dica com Gó.
1: Eu sou lá, o Mujoca tá peidado com ele. Sabe como o Joca disse pra mim? Carles, o Carles ainda vem aqui no barracão, mas o JD.
0: Não, vou lá.
1: Falou mal de ti, que tu não vai lá, pô. Quarta-feira a multa lá foi um arraso, muito bacana, muito boa, nele e no Pavão.
0: 10 horas 20 minutos em Macapá.
1: Cheio de pequena lá perguntando por ti, JD.
2: É Melo, será que já dá tiro, Melo?
0: Roteiro musical, hein?
1: Que seja no pé, Melo, mas vai esse caramba.
0: Considero um dos melhores sambistas do Brasil hoje. Olha o que esse cara fez com a música da Marisa Monte, hein? Xande de Pilares. Ainda bem. Preparando aquele almoço pro maridão e... Alô, Zilana, aí na Zona Oeste de Macapá, colega radialista da nova geração, com muita competência.
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0: Menezes.
3: Não sei
0: que coisa, hein?
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0: Virou um pouco.

só toca aqui no Sua Excelência. Obrigado aos taxistas, motoristas de aplicativo, motoristas, cobradores e passageiros de ônibus, dando carona para o nosso programa. Bom dia.

0: que legal, hein? Tem repeteco com o Joca aí.
1: Essa é uma homenagem à minha diva, à minha amiga. Pedi autorização ela pra cantar essa música.
0: Todo mundo.
1: Ainda bem que agora encontrei.
0: Por isso que esse programa é consagrado como o melhor das manhãs de domingo. Só toca música bonita aí. Já já tem manchetes do Jornal Diário do Amapá, hein? Nas bancas e com jornaleiros. Que é no jornal de papel, o único que se pune na capa. É onde a notícia fica.
2: Até desacreditei de mim.
0: Ah, parar.

0: toca aqui no Sua Excelência Domingo, hein? É no jornal de papel que a notícia fica, nas bancas e com o jornaleiro.
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0: E tem mais, a coluna Fro, assinada pelo companheiro radialista Luiz Melo, uma das mais credibilizadas do jornalismo amapaense. Agora tem prêmios de domingo, hoje excepcionalmente com o Carlesso Rogério. O que é isso? Manda ver, garoto.
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0: É, até você gostaria de ganhar um prêmio desse, hein?
1: É isso?
0: Que lista é essa, seu Carlesso?
1: É isso mesmo, Jotanei. Olha, vai rolar agora

0: aqui o primeiro prêmio do Sua Excelência Domingo. Sabe o que vai sair aqui daqui um pouquinho mais, Jotanei? Uma cesta básica de alimentos no valor de R$100. 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Daqui um pouquinho mais tem também o segundo prêmio. São 10 pintinhos caipira franceses da Ave Pluma. 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Um abraço pra ele, meu amigo Delmer Guida.
1: São dois prêmios nesse bloco aí, Tarcísio.
0: Sim, sim. Carlésio. Sim.
1: Sim. É. O número pra ligar, Carlésio, tá aí, olha, bem no, bem na pontinha aí, olha. É do formulário.
0: Olha, você pode ligar no 99149-3795. 99149-3795 para você participar dos prêmios de domingo.
1: Vou pedir de novo o número, cara. Manda ver aí.
0: 99149-3795.
1: É, não tá aí no, na...
0: Não, não tá. Daqui a pouco eu coloco, Jotanei. É, relaxa.
1: Então liga pra ganhar, né, Carles?
0: É, liga pra ganhar. Liga pra faturar os prêmios de domingo.
1: Tá legal, hein? Lindo Lago do Amor, hein? A música do Gonzaguinha, que virou dance, hein? O cantor é o Bernardo Pinheiro.
0: Deixa eu oferecer aqui, Jotanei.
1: É agora.
0: Pro meu amigo médico, doutor Pablo Renan, filho do saudoso Pecotinho, meu amigo. É, e eu também o Buco, lá em Santana, é doutor Moisés. Estão todos eles ligadaços no Hospital de Santana, na sintonia do Sua Excelência Domingo, atendendo toda essa comunidade maravilhosa que é de Santana, nosso município aqui mais vizinho, mais próximo. Doutor Pablo Renan, aquele abraço. Doutor Moisés, um abraço pra você.
1: Bem do comecinho também, pros médicos da família, o pai Paulo Sérgio. E o filho Paulo Danilo, os dois são médicos pneumologistas. É bem do comecinho, Joca, hein? Só pra contrariar, vai. Agora. O cantor é Bernardo Pinheiro, hein? Lindo Lago do Amor, hein? Sucesso do Gonzaguinha. Uma nova leitura da música, hein?

desse lindo Lago do Amor, tem a cantora goiana, a sambista Maria Eugênia aí. Essa aí é demais, hein? Alô, Leomário, bom dia! Alô, Raimundinho Capiberibe, bom dia! Da Água Sanitária Sucena, poderosa! Bom dia para Walter Monte, empresário da nova geração da Monte. Tudo barato na Monte. Tá na Monte, tá em casa.

Ratinho da Diário da Manhã, da Diário, quem mandou essa pra cá? Oba, todo mundo. Que legal. Uma nova leitura da música do Gonzaguinha, hein? Legal. 24 dias faltam pra Copa, hein?

0: Rodrigo e o Tarcísio. Tomara que eles não bebam essa gibina, não vão desfilar em Copacabana na praia, cara.
1: Servir pros colegas radialistas das grandes emissoras do Brasil.
0: É.
1: Imagine o orgulho da Diário.
0: Pô, tá
1: no meio, né?
0: É um bacana, evento, viu?
1: Um evento esportivo internacional. O Rodrigo Silva e Tarcísio Franco. Tarcísio Franco e Rodrigo Silva.
0: O dia, tia Maria, agora entesou de vez a Diário.
1: É, eu tenho a minha contribuição, hein? São dois jovens do esporte

0: Dia do programa, Sua Excelência Domingo, sabe quem é? É o homem da energia, o homem do movimento, meu amigo empresário.
1: Por aqui, por aqui.
0: É, Leomário, meu amigo, tá na sintonia aí, um homem da força dos ecopostos aqui no estado do Amapá. Olha, esse cara é um cara diferenciado.
2: Obrigado,
0: sabe?
2: Homenagem ao
0: conheço muitos seres humanos, mas o Leomário, pra mim, é um cara diferenciado. Abraço pra ele e pra toda a rede de postos da linha Ecopostos.
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2: Na Zona Norte vai ter um ecoposto, um radialista, JD.
1: Olha aí, olha essa moral. Eu só vou para lá. Te puxa pro JD.
2: Te puxa. Te puxa pra mim.
1: Ai, ai.
2: Vou pôr apoio, Joca, aí agora, vai. Já, já tem o primeiro bloco de prêmio de domingo. Leomar adora essa música, vai.
3: A culpa é nossa.
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10 minutos em Macapá. Filha Contu, hein? Ivo Casimiro e Cássio Pontes, hein? Pra receber aplausos aqui, Joca, no programa, hein? 10 horas 43 minutos. Um abraço ao Antôniozinho, que é nosso colega aqui da Diário 90.9, que tem apoio, tem contribuição.

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1: 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É, virou, hein? Antes Mamãe Noel, agora Papai Noel, Carlécio Rogério.
2: É, de véspera, né, Jotanei? É isso aí, seu Jotanei. Olha, vamos liberar os três primeiros prêmios aqui do Sua Excelência o domingo. E o primeiro, sabe o que é? É uma super cesta básica de alimentos no valor de R$100. 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Olha, 20 ouvintes participaram. E quem faturou foi a Marciana Macedo, do Santinês. Marciana Macedo, do Santinês, faturou uma cesta básica de alimentos do valor de R$100. 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Vamos agora pro segundo prêmio aqui de domingo. Anota aí, são 10 pintinhos caipira franceses da Ave Pluma. 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E quem faturou foi a ouvinte Lidiane Fernandes Nascimento, na Morada das Palmeiras, Jotanei. Lidiane Fernandes Nascimento, do Morada das Palmeiras, faturou 10 pintinhos caipira franceses da Ave Pluma, um oferecimento do Shopping Rural. Terceiro prêmio aqui do Sua Excelência domingo, uma super cesta básica de alimentos que vem lá de quem? Supermercado Santa Lúcia. Quem faturou foi o Manuel Adriano Vital Gomes. Manuel Adriano Vital Gomes, do Miracema, faturou uma super cesta básica de alimentos, oferecimento dos supermercados Santa Lúcia. Anota aí, meu amigo, se você ainda não faturou, tem muito prêmio aqui. Olha, liga no 991-49-3795. Deixa seu nome com a Bruna.
1: Segundo bloco. São prêmios que você anunciou agora do segundo bloco de prêmios aqui do Sua Excelência do Rio. Legal, ligue pra cá, ligue pra ganhar aí. Olha, tá pensando que goiano só gosta de música sertaneja?
2: Não.
1: Não é verdade, ó. Fala nisso, os maiores eventos brasileiros desse ano serão realizados em Goiânia, capital de Goiás, a China brasileira. Falar nisso, Maria Eugênia, hein? Ela já esteve aqui no Festival da Gastronomia Mapaense, cantou ali ao lado do Teatro das Macabeiras, hein? Ela é afinada pra Dedéu, hein? Faça o que eu digo, é o nome. Que samba é esse, hein, Carlete?
2: Verdade.
1: Olha o molho, o tempero e a ginga dessa cantora, hein? Ela é goiana. Oba! Todo mundo, que beleza!

0: São muitas as casas de samba em Goiânia. Fala aí, Carlão.
1: Sim, sim, várias. O centro de Goiânia é um reduto de sambistas.
0: É, rapaz. Né?
1: Vem cá. Galera gosta de um sambinha em Goiânia.
2: Te mostra o que é samba.
0: Olha, é o seguinte, 10 horas, 50 minutos em Macapá. É, olha aqui. Alunos do curso de formação de oficiais da Polícia Militar, cerca de 60, Carlesso, foram dia 14 ao EMOAP doar sangue para o estudante de 13 anos que caiu do terceiro andar do Colégio Intergênio. Olha, gente, é o seguinte. Acidentes acontecem, inclusive, num colégio, numa instituição particular, um dos colégios construído com a maior seriedade, com uma administração da maior seriedade, um colégio construído com muita competência pelo professor Armindo e sua parceira, esposa, até num colégio como esse, infelizmente, acidentes como esses acontecem. Foi o que ocorreu na semana passada, quando um aluno de 13 anos, da oitava série, caiu do terceiro andar. O que eu quero dizer aqui, primeiro, é lamentar e dar todo o apoio à família dessa criança, que graças a Deus, né, Carles?
1: Sim.
0: Caiu ileso, aparado certamente por Nossa Senhora, por Jesus Cristo, pelos anjos da guarda,

0: praticamente não sofreu nada, não é isso, Carlos?
1: É isso, JN. A escola Intergênio está dando todo o apoio necessário à criança, né?
0: Sim.
1: Após aquele fato lá, né? E a gente acredita que esse aluno do Intergênio vai se recuperar rápido, né? Porque é uma criança jovem, uma criança nova.
0: É verdade.
1: Mas toda a escola Intergênio, no seu corpo técnico de docentes, está dando apoio à família, né? As coisas acontecem, infelizmente aconteceu esse acidente.
0: E não, né? Aconteceu o pior, né?
1: É, e não aconteceu o pior. Então toda a direção aí da escola Intergênios está dando total apoio aí para essa família, né? E a criança vai se recuperar e logo, logo, Jotanei, ela estará de volta na sala de aula para estudar, né? Para ser um ser humano diferenciado. Esse é o apoio que a escola Intergênio dá, né, para os seus estudantes. E é isso aí, Jotané. Aconteceu o acidente, mas graças a Deus...
0: Tá tudo bem, hein?
1: Tá tudo tranquilo, né? E vida que segue.
0: Tá legal. 10 horas, 53 minutos, Bruna. Prêmio de domingo, segundo bloco. É, vai agora. Só se for agora, Joca, hein? Manda ver, garoto, hein? Já, já, segunda rodada de...
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0: Batuque e gengibirra que já tá rolando.

0: Deixa eu dar essa informação aqui. Elísia sabe, Instituto Amazônia Criativa inaugurou na semana passada ponto de cultura na Zona Norte, no loteamento Sol Nascente. Foi no dia 15. É dia de Cabralzinho, hein? Agora prêmio de domingo, vamos lá, Carlésio. Qual é o número pra ligar, Carlésio? Manda ver, garoto!
1: Prêmio de domingo, vamos anunciar a lista do segundo bloco. Uma caixa de frango, oferecimento Nutriama Magacá, aberto até às 13 horas. Uma caixa de água sanitária Açucena, 12 unidades, oferecimento sanitária, água sanitária Açucena, do Raimundinho. Uma cesta básica de alimentos, oferecimento supermercado Santa Lúcia, aberto até às 8 horas. Logo mais a gente já vai entrar com os ganhadores. Ligue no 96-99149-3795. 99149-3795.
0: É o telefone para ligar e ganhar. Obrigado, Bruno, hein? 10 horas e 54 minutos, Marco. Já vai o segundo bloco?
2: Oi. Olha, pode ser, Jotarei. Bora liberar esse segundo bloco aqui no Sua Excelência Domingo. Manda aí pra mim essa super lista aí. Dos sorteados aqui da lista de segundo bloco aqui do Sua Excelência Domingo. Vamos ver aí quem tá participando, Jotarei. É a lista mais concorrida aí do Rádio Amapaense. Você pode ligar.
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0: Hoje o Papai Noel aqui é o Carlésio Rogério. Manda ver, cara.
2: Pois é, mas ontem quem foi arrasador foi a 2A Importado, Jotarei, na sua inauguração, meu amigo.
0: Ei, Pierre, passa aqui na diária. Pierre,
2: tá enjoado, tá pavulagem. Né? Ele e os filhos estão todos pavulagem, quem diria isso?
0: Sucesso absoluto.
2: Minha amiga Elísia Congó. Olha aí, Jotarei, bora abrir aqui a segunda lista aqui dos prêmios de domingo, quem tá participando aqui de uma caixa de frango, prêmio de número 4, oferecimento da Nutriama. Sabe quem faturou, seu Jotarei? Foi a Margarete de Souza Nazário. Sabe de onde é que ela é?
0: Sim.
2: Rabo da Gata, meu amigo, Margarete de Souza Nazário, lá do Rabo da Gata.
0: O nome correto lá é Travessa Municipalista, mais conhecido como
4: Rabo da Gata.
2: Olha, tem também,
4: Jotanei.
2: Por isso
4: que ela ganhou, Calécio, ela tá do melhor lugar, o Rabo da Gata.
0: O nome dela, hein? Ela é de lá, hein?
2: Margarete de Souza Nazário, lá do Rabo da Gata. Faturou o quê, seu Jotanei? Uma super caixa de frango, oferecimento da Nutriama Maracá. Olha o outro prêmio aqui, seu Jotanei. Uma água sanitária Açucena com 12 unidades.
0: Campeã de venda.
2: Um abraço lá pro meu amigo Raimundinho.
4: César, que é o César.
2: Tá pra bulagem também, olha. Essa água sanitária Açucena, quem faturou foi a Daiane Guedes da Silva, lá do São Lázaro. Lá do São Lázaro, faturou essa caixa de água sanitária Açucena com 12 unidades. Vai deixar a casa dela limpinha, César, cheirosinha, livre de germe e bactéria. Tem que ser água sanitária Açucena. Abraço lá pro Raimundinho. Também tem uma super cesta básica, oferecimento do maior supermercado do estado do Amapá. É a maior rede, é o Santa Lúcia. Sabe quem faturou? Augusto de Lima Souza. Augusto de Lima Souza faturou uma

0: Cesta básica de alimentos, oferecimento lá do Santa Lúcia. Sabe onde é que ele reside, JD? Lá no Parque dos Buritis.
1: É Zona Norte, Jô?
0: Zona Norte.
1: Agora vem o terceiro bloco, hein?
0: É, terceiro bloco. Liga pra ganhar, meu amigo. Deixa seu nome aí com a Bruna. Bloco? Olha, tem uma caixa de frango aqui. Oferecimento aqui do... Você quer? Então, vou passar aqui pra Bruna aqui. Fala aí, esse terceiro bloco aí. Terceiro e último bloco, hein?
2: JD, que eu vi a voz da Bruna, pô. Ai.
3: Vai. No terceiro bloco temos uma caixa de frango no Triama Maracá. Você pode ligar no 99149-3795. 99149-3795.
1: Tá legal, obrigado, Bruno. Ela já cantou lá na frente. É a Bia Cunha, cantando sucessos do Djavan. Tem ela de novo, né, Jô? Revelação da música popular brasileira, hein? Lilás! É do Djavan, hein? Uma nova leitura da Bia Cunha, todo mundo vai gostar. 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
1: A partir das 8.
0: 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Tá triste com o Botafogo dele.
1: E o Vasco.
0: Ganhou
1: de 10 o Vasco.
0: Bora consolar,
2: esse,
0: né?
2: Esse é que manda mesmo.
0: Haja maracujina, hein, Jotanei, hein, Delmer? Haja maracujina pra esses nossos times.
1: Bem do comecinho, Joca, vai. Acesse no seu computador, no seu celular, essa cantora Bia Cunha.

É o seguinte, Joaquim, a Bia Cunha é uma pretinha talentosa, hein? É nova na música brasileira, hein? Tá deixando as músicas do

de Macapá, hein? 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Guanabara com a Bahia no Pacoval amanhã a partir das 8, hein? Dá uma erguida na área, hein? Já já tem notícias da Elisa Guida, cantora mapaense que mora em São Paulo, hein?

depois da Bia, mais feliz. O sucesso novo tá festejando mais um ano de carreira. O Zeca Pagodinho aqui no Sua Excelência. Eita, que pagodinho é esse?

0: Olha, os grandes eventos do Brasil esse ano serão realizados em Goiânia. Goiás é a China no Brasil.
1: Eu tenho que me beliscar de vez em quando.
0: Zeca Pagodinho.
1: Estou sonhando.
0: Que beleza, hein?
1: Se a gente
2: é, JD, os maiores congressos do Brasil estão sendo realizados no estado mais seguro do Brasil.
0: É o do Caiado.
2: É, que tem o melhor...
0: A terceira via.
2: É,
0: que tem melhor terceira via para
2: presidente. Que tem o melhor governador do Brasil, é Goiás. Goiás está abrindo agora a maior... central de distribuição da Shopee no Brasil. Sabe quantos empregos vai gerar, Jotanei? 3 mil empregos diretos lá no estado de Goiás. Sabe por quê? A gente tem que preparar o solo para atrair as empresas, né? Aqui no Amapá a gente acha engraçado certas situações aí. O deputado Roberto Góes fez uma proposta aí de implantação da lei da inteligência artificial no estado do Amapá. Você acredita que a comissão, entendeu? Relatoria de leis da Assembleia Legislativa recusou o projeto dele. Sabe por quê? Esses caras querem...
0: Nota zero para a Assembleia Legislativa.
2: Nota zero para a Assembleia. Esses caras não querem que o Amapá avance, que o Amapá tenha empregos, entendeu? Que a nossa população não seja dependente do poder público. Eles não querem.
0: Não tem que ir para Floripa, né?
2: Olha, Jotanei, a iniciativa privada, entendeu, vai salvar esse país. O maior setor, o setor que impulsiona a economia do Brasil, é o setor primário, é o setor rural. O Delmer sabe disso. Os números do nosso setor primário, eles só aumentam ano após ano, né? E as pessoas de repente viram as costas. Ou seja, o deputado Roberto Góes propôs a criação da lei da inteligência artificial aos moldes do que foi criado lá em Goiás, né? Aos modos que a primeira legislação de inteligência artificial no Brasil é no estado de Goiás. É por isso que a Shopee está lá. A Shopee podia estar muito bem aqui no Amapá, gerando 3 mil empregos, porque a gente está perto, entendeu, do canal do Panamá, a gente está perto do Pacífico, a gente está perto do Atlântico, perto da Europa. Mas não, os caras não querem que isso aqui desenvolva. Eles querem que isso aqui continue sendo um feudo de poucas famílias. Olha, é brincadeira, Jotani, eu fico revoltado com essas coisas, mas a gente tem que extravasar. Graças a Deus, a gente está numa rádio que tem muita audiência, que é a nossa Diário 90.9. Isso aqui é um reflexo de mim, cidadão amapaense, que sabe que o Amapá pode mais. A nossa população também pode muito mais.
0: 11:05, hein? Bendito, hein? Tem cara que vai terminar o mandato lá na Assembleia, que não disse um ai, não fez uma indicação, não aprovou uma lei, um troço lamentável, um desperdício, vai.
2: Eu falo para presidente, me bota lá, que você vai ver projetos para a gente mudar a vida do povo, mas não, é só batedor de palma que tem lá.
3: É, Carlesse, entrou o mundo e saiu o mundo.
2: É, só isso.
3: Ai, ai.

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0: seguindo a Elisa Congo aí.
1: É isso aí, Jota.
0: Na Diário 90.9 amanhã. Direto do Museu do Amanhã, no Rio de Janeiro.
1: E... os dois pitantes maluvidos, Rodrigo Silva e Tarcísio Franco. Jota Ney, faltam apenas 24 dias para nós sermos mais uma vez
0: Hexa,
1: campeã da Copa do Mundo. Eu tô junto nessa, minha rua já vai ser enfeitada, eu não tô nem vendo.
0: Verdade.
1: Eu tô igual o Del Moraes, nós vamos botar, é pra ganhar.
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1: Carlés, e a Socorro lá da sorveteria?
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0: Falei, a gente vai numa sorveterias aí, eu não vou, que eu já não, aprendi.
1: Não, não é besta.
0: Elisa também.
1: Não, não, não sou lesa, não sou lesa.
0: Uma bolinha de sorvete meiota. Não dá. É. O Delmer Guida, ele é frequentador assíduo.
1: Lambão, lambão, lambão.
0: Coco com nozes aqui, é do Delmer aqui. Então, o que é açaí? É igual o meu açaí?
1: O meu é açaí, ah, graças então,
0: pronto,
1: a Deus.
0: Açaí, a gente é raiz.
1: Eu quero açaí.
0: É verdade. Socorro, aquele abraço lá pra família Sorveteria Jesus de Nazaré. Um abraço também pra família Sorveteria, o quê? Inter Jotanei. Jotanei adora o picolé de coco lá também da Sorveteria Inter.
2: Ali perto do supermercado Fortaleza, perto do estádio.
1: No canto do Cristo.
2: Segundo tempo do Marabás, batuque, porque a gengibira já
1: está rolando. Já está rolando.
2: Desde 8 horas.
1: Nós, quando acabou, nós estamos já às 11 aqui.
2: É, vai.
1: Por isso que no final já fica essa correria. Jotanei, é o seguinte, é muita coisa, meu parente. Essa semana também nós tivemos com o patrocínio do culto afro, ou seja, as celebrações dos terreiros, do candomblé, dos ilês, lá no Centro de Cultura Negra Raimundinha Ramos, UNA, patrocinado também pelo nosso prefeito Pedro da Lua, a meu pedido e a pedido também dos pais de santo, a seu pedido, que
2: meu
1: você
2: pedido
1: fez
2: também.
1: Junto, que você pediu nisso aí, como também você pediu sobre o reggae, você estava lá e fomos pedir, e ontem foi um show do Zé Orlando, faltou você lá, mas eu mandei a foto que eu tirei pra você com o Zé Orlando, ex-vocalista da banda Tribo de Já, e que deu um showzaço com, também com o patrocínio do nosso prefeito Pedro da Lua. E essa semana, Jotanei, nós temos a Semana dos Museus, tá? E o Museu do Negro, pelo Improí, está recebendo e convidando a todos que vamos lá, vamos conhecer a nossa história. É isso aí, Jotanei. A gente tem que patrocinar, a gente tem que fomentar aquilo que é nosso. Não adianta fomentar o que não é nosso. A gente tem que partir para aquilo que é nosso. E a Semana da África, Jotanei, que o Marcelo, como presidente da Academia Mapaense de Batuque Marabaixo, vai iniciar no dia 19 no Museu Sacaca e dia 22 e 21 vai estar no Museu do Negro, onde nós iremos discutir o quê? A diáspora negra em sala de aula, o chão da sala de aula, levando o conhecimento daquilo que é nosso. O ciclo do Marabaixo, que ontem foi um sucesso na Campina Grande, faltou eu, faltou você também, Solange, desculpa aí, tá? No próximo nós estamos lá. Mas, dia 24, sábado, no barracão da tia Gertrude Saturnino, próximo da tua casa. E dia 25, na favela, no Laguinho, no Dica Congó, no Pavão, no Tia Biló, e na Tia Zefa, e todos os barracões, certo? O ciclo do Marabaixo, que tem o patrocínio do Governo do Estado e da Prefeitura Municipal de Macapá também. E vamos estar também reunidos essa semana sobre as festas tradicionais. Povo, os representantes das festas tradicionais, vamos ficar ligados no grupo, que eu acredito que até quarta-feira nós vamos estar reunidos. Inclusive o Jotanei vai estar nessa reunião, porque ele é importante de estar nessa reunião das festas tradicionais.
2: Obrigado.
1: Sabe por quê? Porque trata da nossa cultura e ele é uma das pessoas que mais divulga e mais apoia, junto com o Melo, aquilo que é nosso, e o Heraldo Almeida. Muito obrigada, gente.
2: Obrigado.
1: Vambora. Um abraço pra tia Maria, lá do Infraero, pra Marizete que tá pedindo. E olha, seguinte, Milhome, senador Davi, essa semana a gente vai continuar naquele nosso projeto pelo Interlan. Muito obrigada, vambora.
2: Tá legal. Terminou o Marabaixo, Batuque, Gengibirra com Elisa Congo. 11 horas 21 minutos em Macapá.
0: Olha, Jotarei, vamos pro terceiro bloco de prêmios aqui do Sucesso.
2: Prêmio de domingo, garoto.
0: É.
2: O Zeca precisa cantar daqui um pouquinho mais.
1: Espera aí, Zeca, que o pessoal quer prêmio.
0: Lista infindável aqui do programa Sua Excelência o Domingo. Olha, mais de 30 participantes.
2: Obrigado às pessoas que ligam pra cá.
0: Aguarda aí.
2: Se não ganhar hoje, domingo, não fica triste. Sabe, domingo que vem tem mais.
0: É, sabe de onde vem esse prêmio?
2: Sim.
0: Lá da Nutriama, Jotanei. Oh. É uma super caixa de frango.
2: Alô, Diomar.
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2: A
0: né?
2: 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É. 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
0: É verdade, Jotanei.
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0: 13 horas, Jotanei. 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
2: 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Ainda... Nutriama ou Aurora?
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0: Faturou ouvinte de número 14, Jotanei, Alessandra da Silva, lá dos Congóis. Ela faturou uma super caixa de frango, lá, oferecimento da Nutriama Maracá, lá dos Congóis.
1: Parabéns a ela.
0: É, daqui um pouco mais.
2: É o nosso bairro,
0: Jotanei. Quarto e último bloco aqui do Sua Excelência, o domingo. Liga aí, cara, qual é o número, Bruna?
2: Você pode ligar no 991-49-3795.

0: A Bruna não tomou gengibirra, Jotanei?
1: Pois é.
0: Ainda mais que hoje ela tá batizada, nós estamos aqui na...
1: Obrigada no microfone.
0: Ai, ai, papai.
2: Já, já vou experimentar essa gengibirra.
0: Vambora!
3: Que beleza, hein, Jô?
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3: É na letra da música aí, do pagode. No temporal, você o meu farol de luz aí.

0: Olha o Zequinho. Alô, Leomário.
1: Nós somos feitos um grupo.
0: Alô, Paulo Albuquerque, bom dia. 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
0: Já já tem momento. Shopping Rural com Carlesto Rogério e Deu Merguida, o dono.
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0: É o pai da Elisa Guida, cantora mapaense que começa a fazer sucesso em Sampa. Tem uma música nova no melhor ritmo do nosso Marabá, já composto e gravada por ela. Não vai rodar hoje, mas vai rodar aqui no Sua Excelência.
2: Mas já tá aqui no forno além, no trio do Sua Excelência Domingo. É por isso que a gente vai longe.
0: É, vai longe.
2: É 52 anos queimando madeira no bom sentido, né?
0: É verdade.
2: Transmitindo boas notícias, boas informações. Os melhores anunciantes do Rádio Amapaense estão aqui com a gente.
0: É legal.
2: No Sua Excelência Domingo.
0: Deixa eu tocar aqui ainda, Madala, aí. Esse aí é o Zeca Pagodinho, tá completando o ano de carreira, festejando lá em Xerém, e o sucesso novo dele é Mais Feliz, esse pagodinho aí. Tem muito amor nesse pagode.
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0: Uma parte de mim, o nome dela é Ina Madala. Novidade? Aqui no programa, aqui agora, hein? Oba! Gente! Boate! Super quente! Super quente daqui um pouquinho mais é Vivo Rádio com Luiz Melo, hein?

0: Vai ter Carlos Peru aqui no roteiro do Sua Excelência, hein? Alô, Laguinho, não perde por esperar.
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0: Virando 24 horas, não tá dormindo? Final. Prefeito Pedro da Lua tá nas ruas, Avenida de Macapá.

0: lá do alto.
1: 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Esse Fabiano canta maravilha, esse carinho. 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

parte de mim, eu inteiro pra você no Sua Excelência, domingo desde as 8 horas, hein? Mas o Carlécio, o Rogério, a Bruna, a Elisa Congóia, a Cleide Torres e o Joca Fantoche. Macapá, meu amor, hein? Clássico da música regional, hein? Direto do Laguinho pro meio do mundo, hein? O cantor é Carlos Piru, hein? Toca aí, é um samba lindo, hein? Vai. É o filho da Diquinha no Sua Excelência. Aplausos aí, Jó. Então, que esse cara aí merece. Morena parceira. Olha o Carlos Piru aí, gente! Todo mundo. Samba de canto em alto astral. Logo depois tem Momento Shopping Rural. E tudo sobre a cantora Elise Aguida. É uma paísa fazendo sucesso em São Paulo. Elise Aguida é do meu...

Chiquinha. Mora na Avenida Mãe Luzia. É vizinho do Menestrel, monstro sagrado do samba mapaense, Francisco Nino da Silva, o neto da Mãe Luzia.

esse aí puxa um Hall Beer. Chope amapaense com a marca de Thelmer Guida ou puxa um café grão de ouro.

0: Alessio, samba do Laguinho,
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0: Carlos Piru, Piru Cui,
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0: Com essa aí, vou pro apoio. Já já tem Carlessio Rogério de volta com notícias de domingo também, hein, vai.
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0: governador, estou falando isso desde cedo, governador Clécio Luiz tem uma intensa agenda neste domingo, visitando obras, realizando ações e demandas de interesse da sociedade. Parabéns ao Clécio, bom trabalho para ele. Também nas ruas, avenidas de Macapá, desde cedo não está dormindo, porque tem muitos problemas para resolver. É o Pedro da Lua. Se tem problema na cidade, chama o prefeito. Ele adora ser chamado de prefeitinho. Pedro da Lua aí.
1: Gente boa, gente.
0: Vai, Carlesso Rogério, é com você aí.
1: Olha, Jotanei, vou pedir aqui uns parabéns, sabe pra quem, seu Jotanei? Pra ele, meu amigo, Sargento Almeida. Ele é comandante do BOP, rapaz, em nome de toda a família BOP Amapá.
0: Gente, né?
1: É verdade, Jotanei. Ele fez aniversário no último dia 12 do 5.
0: Parabéns, felicidade, muito anos de vida pra ele.
1: Foi uma festa lá pelos lados lá
0: oficial
1: do
0: preparado.
1: Quartel do BOP. É, meu amigo Sargento Almeida. Também mandar um abraço lá, sabe pra quem? Pra ele, Major Oliveira, tá na sintonia. E lá, meu amigo, na Orla do Santo Inês, ele, meu amigo Carlão, tá ligadaço aqui no programa. Sua Excelência do Bingo, olha, as caixas dele, JBL, as purrudonas lá, estão de volume alto.
0: Adorou o nosso roteiro musical, hein?
1: É o Sua Excelência do Domingo lá no Bar do Carlão, lá na Orla do Santo Inês. Então, Jotanei, quero parabenizar aí meu amigo Sargento Almeida, o homem forte lá do BOP, e toda a Polícia Militar do Estado do Amapá, que está de parabéns. É a instituição que defende, Jotanei, as famílias amapaenses, defende os empresários amapaenses, porque quando o negócio aperta, o primeiro número que vem à cabeça é o 190 da nossa gloriosa Polícia Militar do Estado do Amapá. Parabenizar todos os oficiais da polícia, todos os soldados da Polícia Militar, em especial ele, o aniversariante da semana, meu amigo Sargento Almeida, comandante do BOP Amapá. E não tem brincadeira não, mano. Tem que andar certinho, tem que andar na linha. Almeida, aquele abraço aí pra você. Agora, Jotanei, vamos falar aqui do setor primário do estado do Amapá. Mas primeiro eu quero chamar ele e pedir o bom dia do meu amigo empresário Delmer Guido. E olha, ele tem uma super novidade aí pra gente, sabe o que é? Ele vai falar da filha dele, a Elisa Guida. Tá fazendo um sucesso aí fora. É isso, seu Delmer. Bom dia.
2: Bom dia.
1: Bem-vindo aqui, meu parceiro, aqui ao Sua Excelência. Já faz parte da bancada.
0: Sofredor, grande botafoguense.
2: Já 13 de maio, há 4 dias, foi dia dos zootecnistas.
1: Tá? Parabéns, então, meu amigo.
2: Parabéns aqui pra mim também. É isso aí.
1: E aí, Delmer? A Elisa tá fazendo muito sucesso aí fora, hein? Eu queria que você me passasse uma préviazinha do que essa moça tá aprontando lá em São Paulo aí pra gente.
2: Falar. A Elisa Guida é minha caçula, nasceu em Governador Valadares, Minas Gerais. Chegou aqui em Macapá, bem novinha. Aos 7 anos ela entrou na escola Valquíria. É Tucuju. Aos 7 anos ela entrou na escola Valquíria Lima, começou a estudar piano. Com 15 anos, o maestro da Valquíria Lima convidou a Elisa para tocar na orquestra, titular da orquestra. Ela tocou durante quase 3 anos. Na minha família sempre a música foi muito importante. Meu pai tocava gaita sem estudar nada. Eu comecei a tocar violão com 6 anos, toquei em 3 conjuntos.
1: Autodidata.
2: É, ué. Toquei violão com 6 anos, toquei em 3 conjuntos no Rio, Niterói.
0: Muito instrumentista.
2: Então a gente tem música no sangue. E a Elisa estourou. A Elisa é engenheira ambiental, trabalha para uma empresa suíça, viaja o Brasil, viaja o mundo. É especialista em pedra de carbono, mas a música está no sangue. A baixinha se lançou no mercado e já compôs 6 músicas.
1: E de autoria dela, né?
2: De autoria dela.
1: Dela própria.
2: Música e
1: compõe e canta.
2: Dela. Ela estudou canto, ela estudou ukulele. Ela estudou instrumentos de percussão e está se dedicando bastante nisso, embora ela tenha o trabalho dela, que é muito importante. Ela está lançando um show lá em São Paulo, Jundiaí, onde ela mora, no Teatro Glória Rocha, Jundiaí, às 19 horas. Ela vai lançar nesse show.
1: E qual o dia? Fala aí, repete aí.
2: No dia 21 de maio.
1: 21 de maio, certo.
2: Ela vai lançar 6 músicas, composições dela, inclusive.

0: Inclusive, um mar abaixo que ela fez. Ela vai cantar no show, embora esse mar abaixo só vai estar pronto para ser lançado no mercado em julho.
1: Em julho.
0: Então essa baixinha, que nasceu em Minas e que teve infância aqui, fez o seu mar abaixo, né? É pena que a gente não pode mandar o Nena da Silva para lá para apresentar o show, né?
2: Ah, mas internacional. Vou dar um jeito de mandar a Elisa lá, que aí conhece.
3: Ideal, né? Seria Nena vai tocar, manda o Nena para lá.
0: Nena internacional. Então eu, como pai, estou muito feliz que ela seguiu um caminho que meu pai seguiu, que eu segui, que ela está seguindo, com muito mais brilho. Eu aprendi a tocar violão. A Elisa hoje toca 10, 15 instrumentos. Canta, fez aula de canto. E a gente está assim a todo vapor, dando maior força. Eu e a Vera já estamos passagem comprada, vamos para lá assistir o show dela.
1: Certo.
0: É, pedimos que quem nos esteja ouvindo, que acesse a sua plataforma de música.
2: Dá o endereço aí.
0: De preferência, né?
2: A Elisa Guida.
0: Elisa Guida, a música chama-se, essa música que ela vai ser apresentada aqui agora, chama-se Sentido de Saudades. Ela já fez a música Flores Soltas. Já fez a música Antes que o Mundo Acabe. Então vocês podem ir na plataforma do YouTube, vocês podem ir na plataforma da Amazon, do Spotify, e botar Elisa Guida, o nome da música. E vocês vão ouvir. Quanto mais tocar, mais ponto ela ganha, mais audiência ela ganha. Aí a plataforma indica essas músicas que estão sendo mais
2: tocadas.
1: Mais assistidas.
0: É, e aí a coisa vai se multiplicando, né?
2: Beleza, Delvis.
0: Então eu gostaria que ele botasse a música aí para o povo ouvir e depois nós vamos falar do shopping rural.
2: Levanta lá, aí Joca. O volume aí, Joca.
0: Bota do começo aí. Mostra a vida como
2: ela. Essa é Elisa Guida, meu amigo. Filha dele, meu amigo Delvis Guida.
3: Eu recomendo, muito boa. Pô, leva até meu nome, Elisa, pô. É ei. Coisa que preste.
2: Ei.
3: Muito bom, ei. Sinto muito, é tua filha, mas é compositora da melhor qualidade.
2: Elisa.
3: Fala, meu patrão.
2: Já quieta que veio o Marabaixo.
3: Ai, eu já vi, pô. Nós estamos juntos nesse Marabaixo.
2: Né? Ai, ai, né?
3: Ela vai ter que vir gravar aqui no Curaú, siga Marabaixo. Aqui na favela, nós vamos virar o Zezéu com esse Marabaixo. Del. Tira a mão do teu bolso que nós temos que fazer a festa.
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2: Agora sim, seu Joca Pantoja, vamos ao momento agora, Shopping Rural, com ele.
0: Acabar a música.
2: Toca.

0: legal, hein? Grande Elisa Guida, cantora mapaense, fazendo sucesso em São Paulo, hein? É o hobby dela, hein? Fazer música.
1: Pega um lencinho aí, Pavão, com... O Delo tá babando, tudo aí.
2: Tô lá no show dela.
1: Ai, ai. Eu já viajei pra esse show, tô viajando aqui, graças a Deus.
2: Então vamos lá.
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3: Já falou da Elisa Guida, agora ele vai falar da outra paixão dele. Não é a Dona Vera, não. A Dona Vera também é paixão dele, mas agora ele vai falar do Shopping Rural. 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
0: 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E por favor, vai aí nas suas plataformas e ouça Elisa Guida. Ela fez Flores Soltas, um samba. Ela fez Antes que o Mundo Acabe. Agora ela está fazendo Sentido de Saudade e ela compôs já a letra e música de Um Mar Abaixo.
2: Nossa,
0: que ela vai lançar no mercado em julho, porque ela trabalha com músicos, com produção. Ela lança uma música hoje, leva 3, 4 meses para preparar para lançar. É um negócio muito bem
1: trabalhoso e elaborado, né?
0: E como ela como engenheira ambiental, viaja muito, trabalha muito, ela não tem muito tempo para dedicar totalmente a música, então ela tem que pegar as folgas e fazer as coisas, né? Mas ela é do cacete, ela é guida, né?
2: É guida.
1: Ei, falou e disse, Delmer Guida, o homem forte do Shopping Rural. Agora, seu Joca,
2: potência,
1: vambora. Último bloco do
3: último prêmio bloco de prêmio de domingo. Vamos lá, Joca. Obrigado, Delmer, um grande abraço. Amanhã é dia de Shopping Rural.
1: Olha, quem ligou, faturou. Quem não faturou, pode faturar no próximo domingo. Agora é o último bloco de prêmios aqui do Sua Excelência. Anota aí, meu amigo. Uma super caixa de frango, oferecimento da Nutriama Maracá. Vai estar aberta até que horas a Nutriama, dona Bruna? Diga aí pra mim.
4: Até às 13 horas. Você ainda tem tempo de ir comprar suas coisinhas, se preparar pro jogo que vem mais tarde.
1: É isso aí, olha, quem tá participando aqui dessa super caixa de frango oferecimento da Nutriema, olha, tem 33 ouvintes aqui, bora ver aqui quem faturou. Ronivaldo de Barros Trindade Pádua, lá do Universidade, faturou uma super caixa de frango oferecimento lá da Nutriema Maracá. O último prêmio do Sua Excelência, uma super cesta básica de alimentos no valor de R$100, sabe da onde? Lá da melhor clínica do estado do Amapá, Pneumoclínica Rutileia Silva. Quem faturou aqui nessa super lista aqui foi a Joana Romano Dantas. Joana Romano Dantas, do bairro do Beirol, faturou uma cesta básica de alimentos no valor de R$100, oferecimento da Pneumoclínica Rutileia Silva. É isso aí, Jota.
3: Quem ganhou, ganhou!
1: Quem não ganhou, domingo que vem tem mais nessa lista generosa aqui do Sua Excelência. O domingo 5.2 no ar, meu amigo, tem que respeitar.
3: Tá legal, vem aí Vivo Rádio, repeteco com sucesso do programa de ontem com o companheiro Luiz Melo. Vale a pena, não dá pra perder. Fernando Júnior, sambista da nova geração. Tem dia que o mundo pesa.
1: Jotanei,
3: é a última do programa.
1: Olha, só um recadinho aí passado pelo nosso repórter da cidade, o nosso Tadeu Pelaz. Olha, o semáforo da Leopoldo Machado com a Marcílio Dias tá em pane, Jotanei. Tanto para quem desce como para quem sobe. Tá um verdadeiro Zezéu lá. Já teve acidentes lá.
3: Lá no cruzamento do Bruno.
1: É, pois é, o Tadeu Pelaz está alertado.

0: amigo César.
1: Posso oferecer, Jotanei?
0: É, pode.
1: Vou oferecer pro meu amigo advogado, doutor João Paulo Vaz. Ei, rapaz, esse cara é apaixonado por ti, meu amigo. Ele não gosta de homem, né? Mas ele falou que pro Jotanei ele abre uma exceção, porque o Jotanei toca muito samba de qualidade, traz coisa boa, tem coisa do passado. É o homem que mais revela samba aqui no estado do Amapá. É o meu pai, né? Jotanei. É. Desculpa aí, né? Por acaso. É meu pai, esse rapaz. É.
0: Que orgulho de você ser meu filho. Se eu cair, você levanta. 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
2: É esse o samba?
0: Não é sobre perfeição.
2: Vai, levanta aí, Joca. Aqui.
0: É sobre nunca desistir.
3: Agora mesmo.

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0: 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Minha frequência, por favor.
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0: 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Alô, senhor. Alô, senhora. Meninas, meninos, colegas, gente do rádio.
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0: nosso velho e querido companheiro, na minha, na nossa, na sua casa. Portanto, abra a porta e vá logo entrando. 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
2: Então, senhoras e senhores, bom dia para quem é de bom dia, boa tarde para quem é de boa tarde, e sejam todos muitíssimos bem-vindos. Logo, mi casa, su casa.
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2: Então, hora e vez de chamar logo uma mobília de altíssima qualidade, cá de casa e sangue do meu sangue.

0: família unida jamais, jamais será vencida. 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
1: Olá, pai! Viva o rádio! E hoje é domingo, 17 de maio de 2026. É o 137º dia do ano no calendário gregoriano. E faltam 228 dias para acabar o ano. E você, me diz aí, sabe o que se comemora hoje? Hoje é o Dia Mundial da Hipertensão. Também Dia Mundial da Reciclagem. Dia Mundial da Pastelaria. Dia Mundial das Telecomunicações e da Sociedade da Informação. E Dia Internacional contra a Homofobia. Também conhecido como Dia Internacional de Luta contra a Homofobia, Transfobia e Bifobia. Esta data visa conscientizar a população em geral sobre a luta contra a discriminação dos homossexuais, transexuais e transgêneros. E o que é a homofobia? A homofobia consiste no ódio e repulsa por homossexuais, atitude esta que deve ser combatida para que possamos formar uma sociedade que esteja baseada na tolerância e no respeito ao próximo, independente aí da sua orientação sexual. Ainda existe um grande preconceito contra os homossexuais na maioria das sociedades, que infelizmente se refletem aí em atos desumanos de violência extrema contra esses indivíduos. 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
0: Presidente Trump visita a China uma década depois. 10 anos depois, Donald Trump visita a China, conversa com o presidente Xi Jinping e fala em parcerias comerciais envolvendo trilhões de dólares. O que está em jogo? Nessa comitiva que envolveu startups, grandes empresas e uma tensão geopolítica incessante. Então, pergunta-se, quais são as tendências? Quais os desafios? E o que mais vem por aí? Daniel Chaves Ribeiro, o mundo, o analista.
4: O que levam duas grandes potências a guerrear ou a fazer a paz? É um pouco essa pergunta que norteia tudo que a gente olha quando quer entender o que Trump faz quando visita Xi Jinping na China. Tudo que a gente quer entender é por que duas grandes potências que rivalizam, e isso é inequívoco no campo econômico, militar, político, econômico, tecnológico, o que faz com que elas rivalizem e o que pode criar as condições para que a gente tenha a paz. Eu não tenho a menor dúvida. Nessa semana eu estou conversando com vocês sobre a visita que o Donald Trump fez à China entre 13 e 15 de maio, na qual ficou muito explícito o interesse de ambas as partes na direção de fazer com que as relações diplomáticas, as relações econômicas, as relações da mais diversa ordem entre esses dois países encontrem um ponto de equilíbrio. Esse ponto de equilíbrio está baseado em algumas premissas que têm, de alguma forma ou de outra, a ver com o que aconteceu lá na Guerra Fria. Quem viveu o século XX lembra da disputa sempre recorrente entre a União Soviética e Estados Unidos. Muito bem, nesse campo de disputas, a questão militar parece ser absolutamente importante. Por um lado, a China tem um interesse muito grande em manter o seu entorno, especialmente o sul, com relação ao Mar do Sul da China, o Oriente Médio, a relação com a Rússia e, quem sabe, uma boa relação com o Pacífico, como um cinturão de proteção com relação à sua área de influência, aquele conceito geopolítico tão antigo. Os Estados Unidos, por outro lado, têm e sempre têm uma expectativa em estabelecer os termos de uma governança mais global, o que envolve fundamentalmente o seu próprio hemisfério ocidental, ou seja, as Américas, mas também tem uma relação direta com o que acontece em Israel, com o que acontece na Ucrânia, porque os Estados Unidos são uma potência já global.

0: globalizada. Então, governar ou manter a governança global feita aos seus interesses é algo estratégico para as rotas comerciais, que diz respeito diretamente a uma outra pauta tão importante quanto a visita de Trump a Xi Jinping na China. Quando a gente está falando dessa visita, a gente está falando sobre como essas relações comerciais, como essas relações econômicas, são talvez a mais relevante das pautas nessa tensão ou nessa cooperação entre China e Estados Unidos. Parece muito nítido que os Estados Unidos têm uma demanda interna muito grande pelo fato de que já não são mais hoje o líder solitário da ordem internacional. Para se ter uma ideia, o papel dos Estados Unidos dentro do PIB mundial, vamos chamar assim, caiu drasticamente. Poucos anos atrás era metade ou quase metade do PIB global. Hoje responde por algo em torno de 33% a 30%. E a China vem avançando enormemente como parceiro estratégico. A gente aqui mesmo no Brasil tem a China como principal parceiro estratégico. Não pode ignorar isso de jeito nenhum. Muito bem. Então, se a gente tem a pauta militar com as áreas de influência, e se a gente tem a pauta econômica como uma segunda pauta importante, qual seria a terceira pauta mais urgente? A estabilização das relações diplomáticas. Pode parecer muito interessante quando a gente compra o jornal e vê uma declaração bombástica do Donald Trump. Pode parecer muito hostil quando a gente vê a ditadura chinesa mantendo um governo, de certa forma, absolutamente autoritário. Mas isso é muito mais ideologia. Isso é muito mais ordem do dia do que propriamente uma visão na linha do horizonte. O que eu quero dizer com isso é que Donald Trump e Xi Jinping, apesar das suas diferenças ideológicas, apesar da sua diferença marcada na forma de governar, na própria estrutura do Estado americano comparado ao chinês, no momento que lhes for oportuno e que lhes for possível, sempre dialogarão diplomaticamente em busca da estabilidade do sistema. É o que toda liderança política busca. Todo mundo que assume o topo do poder tem por interesse, que é estabilizar a política no seu redor e conservar o seu papel de poder. Então não tenho a menor dúvida que essa visita é uma visita que pode manter um aceno diplomático de certa distância marcada, mas que as pautas fundamentais e principalmente o que diz respeito à manutenção desse sistema econômico e político hoje, uma ordem de dois grandes polos de poder entre China e Estados Unidos, sem dúvida alguma, foi o maior interesse dessa agenda. Um forte abraço, pessoal. Obrigado.
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Melo, olá a todos os ouvintes do programa Viva, Viva, Viva o Rádio. Vamos acompanhar agora os destaques do portal diariodoamapá.com.br. Lula volta a defender exploração na margem equatorial e diz que buscará parceria com o México. Na última quarta-feira, dia 13, o MPF acionou o TRF1 para tentar suspender a licença ambiental que autoriza a Petrobras a perfurar o bloco FZA M59 na bacia da Foz do Amazonas. Mais Sorriso ultrapassa 3 mil procedimentos odontológicos. O programa do governo do Amapá já soma mais de 600 atendimentos desde o início da ação no distrito de São Joaquim do Pacuí e agora passa a ofertar tratamento de canal, coroas e próteses com tecnologia digital inédita no SUS estadual. Olha, falando em esportes agora, Brian Macapá é titular pelo Paysandu em duelo contra Vasco da Gama na Copa do Brasil. O volante amapaense iniciou entre os titulares no empate em 2-2 no Rio de Janeiro. Celebrou a oportunidade em partida decisiva da competição nacional. Sucesso aí ao garoto, hein?

0: Museu de Artes de Macapá recebe turistas franceses em imersão pela cultura amapaense. Recepcionado ao som dos tambores, os visitantes conheceram espaços que preservam a história e a diversidade cultural do Amapá. Polícia Federal faz operação integrada contra garimpo ilegal na Amazônia. A ação inutilizou máquinas, combustíveis e estruturas utilizadas nos garimpos ilegais. Governador Clécio acompanha a ação do Mais Sorriso no distrito do Pacuí. A primeira grande ação de 2026 do programa leva serviços odontológicos, de saúde e cidadania à zona rural de Macapá. Olhe mais detalhes dessas e outras notícias, você acompanha no portal diariop.com. 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
5: A maior das loucuras é sacrificar a saúde por qualquer outro tipo de felicidade. Schopenhauer.
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11: Não é a primeira vez e nem será a última que prazerosamente escrevo sobre a antológica obra de Silvio Meira, Fronteiras Sangrentas, um fantástico roteiro cinematográfico que deve ser lido por todos os nossos representantes eleitos e amapaenses no geral. Publicada em 1975, com apoio do Conselho Estadual de Cultura do Pará, composta e impressa na editora gráfica Luna Limitada, Fronteiras Sangrentas possui interessante roteiro histórico, baseado em documentos, jornais da época, com fatos relevantes sobre a histórica questão do contestado. Desde o começo do começo, quando os irmãos Germano e Firmino, após longas caminhadas selva adentro, descobrem ouro na região do Calço N. Após a rica descoberta dos irmãos Germano e Firmino, que extraíram bastante o rico metal precioso, a notícia rapidamente se espalha ao norte e nordeste do Brasil e na Guiana. Em 1895, mais de 1000 pessoas já habitavam o curso do rio Calço N. Eram aventureiros vindo de Caena, Guiana Francesa, tais como Clemente Tamba e diversos brasileiros oriundos da região norte e nordeste. Logo, todos passam a disputar metro a metro a rica região aurífera. Os franceses insistiam em interpretações equivocadas sobre limite territorial. Com certeza, com a clara intenção de expandir seu domínio territorial dentro de terras brasileiras. A motivação principal, a ambição pela reserva de ouro. Trajano, um brasileiro mercenário e intriguista, representante de Chavém, delegado do governo francês em Caena, é preso pelo governo do Triunvirato na vila do Amapá. Imediatamente, Chavém determina o envio de legionários mercenários, fortemente armados, para prender Cabralzinho. Inesperadamente, a corveta Bengali aporta em solo brasileiro e dela assalta o capitão Lunier para dar voz de prisão a Cabralzinho. Isso no dia 15 de maio de 1895. Cabralzinho reage ao inimigo e o mata, tendo o mesmo destino um tenente e um sargento. A resistência brasileira consegue deter o invasor até o esgotamento da munição. Ocorre que a grande superioridade numérica, bem como a capacidade bélica dos franceses, é bem maior e muito ofensiva. Etienne, porta-bandeira francês, embora ferido no rosto, porém irado, ordena que toquem fogo nas casas, saqueiem o comércio e matem a todos. Mulheres, velhos e crianças não são poupados e são mortos sem dó e nem piedade. Logo, a notícia chega em Belém e é amplamente divulgada em detalhe no jornal Diário de Notícias, através de seu diretor Felipe José de Lima, veículo de comunicação do Partido Republicano Democrata. No informativo, consta o nome e idade de cada vítima e a forma brutal como fora assassinada. A histórica questão do contestado, região do Amapá e Calcene, só fora definitivamente resolvida em 1900, com o laudo de Berna, na Suíça, sendo o Barão do Rio Branco o grande protagonista a realizar a brilhante defesa em favor do Brasil. Sua tese teve como base principal de defesa a cartografia, um mapa francês em que se registra o direito do Brasil à margem esquerda do rio Amazonas, o Tratado de Utrecht, de 11 de abril de 1713, e principalmente a obra do Oiapoque ao Amazonas, L'Oiapoque et l'Amazone, 1191, do grande pesquisador e geógrafo brasileiro Joaquim Caetano da Silva.
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1: Um instante, maestro. Lembra essa?

0: muita música, hein? Coração. Biafra. Leão ferido.
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0: Olá, olá, Mel, olá a todos os ouvintes do programa Viva o Rádio. Eu sou o Bruno, Bruno Ítalo.
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0: É, como eu falei, Leão ferido. Que artista é o Biafra, hein? Canção de 1981.
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0: Um ano aí muito marcante para os flamenguistas, né, não?

voz marcante aí, né? Tenho que ser cruel. Bom, Biafra utiliza a imagem de um leão machucado para expressar não só a dor de um término amoroso, mas também sua luta pessoal contra as pressões da indústria musical, né? No verso, tenho que ser bandido, tenho que ser cruel, ganho novo.

0: meu ferido representa, assim, tanto a vulnerabilidade quanto a força de quem precisa lutar para manter sua essência diante de adversidades. A repetição de frases como "feche os olhos, não te quero mais dentro do coração" e "a verdade dói demais em mim, solidão" reforça o sentimento de isolamento e a dificuldade de se libertar de algo ou alguém que causa sofrimento. Já no trecho "sou um herói vencido, anjo que fere o céu", transmite aí a sensação de derrota e a perda de inocência, mostrando que resistir às pressões externas tem um custo emocional muito, muito alto. Muitas vezes. Dessa forma, a música constrói uma narrativa de superação dolorosa, porque a solidão é tanto um peso quanto um espaço necessário para que o artista reencontre sua própria voz. Como fica claro no eco final, né? A voz, que voz, hoje. Que mensagem. Composição aí de Dalto. Lembra de Dalto? Muito estranho? Pois é, Dalto juntamente aí com Biafra, né? Biafra que depois mudou, né? Aí o seu nome substituindo o I pelo Y. Trazendo pra vocês hoje essa música. Pode-se dizer romântica, né? Pela melodia, né? A letra nem tanto. Mas essa melodia, né, que bem dançante, muito legal. Por isso eu quero convidar vocês a apreciar junto comigo essa canção. Pra começar aqui o Vivo Rádio naquele estilo que eu sei que vocês gostam, hein? Trazendo boa música e dessa vez boa música brasileira. Portanto, meus caros,
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0: 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Na voz.
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0: Que voz.
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0: Muito bem. Tamo juntos. Biafra. Leão ferido. 1981. Lembra essa?

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0: Olá, sou Cesar de Souza Cardoso, nascido no município de Amapá, sou advogado, relações públicas e moro no Jesus de Nazaré. No centro de nossa cidade, nós temos o ginásio Avestino Ramos. Então, gostaria de saber quem foi Avestino Ramos, por que esse ginásio de esportes tem esse nome? Eu quero saber.
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2: 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Olá, Cisac. Que prazer conversar com você, os nossos amigos do Vivo Rádio, do nosso quadro Se Essa Rua Fosse Minha. Olha, meu querido, o Centro Didático Avestino Ramos, antigo Ginásio de Esportes Avestino Ramos, por você mencionado, tem esse nome em homenagem a um dos maiores ícones da história do desporto amapaense e um dos mais completos e destacados atletas da região norte nos tempos da chamada Era do Amadorismo do desporto amapaense. Mas quem foi Avestino Ramos? Vamos conhecê-lo? Então vambora! De acordo com o jornalista, historiador e pesquisador Coraci Barbosa, no livro Personagens Ilustres do Amapá, volume 1, publicado pelo Departamento de Imprensa Oficial em 1997, o blog Porta-Retrato do professor, pesquisador, comunicador, radialista, jornalista e meu querido amigo João Lázaro, no texto Esportes, Avestino Loureiro Acioli Ramos, publicado em 25 de novembro de 2011, entre outras fontes, Avestino Loureiro Acioli Ramos nasceu em Macapá em 17 de agosto de 1930. Era paraense porque na época de seu nascimento, o município de Macapá pertencia ao estado do Pará. Ele era filho do coronel Otávio Acioli Santiago Ramos, ex-intendente de Macapá, e de dona Paula Loureiro Acioli Ramos.

0: Sua família residia na Praça Teodoro Mendes, atual Veiga Cabral, antigo Largo de São Sebastião, e possuía um terreno às margens do rio Matapi, no distrito de Porto do Céu, chamado Retama, palavra de origem guarani que significa pátria. Ali, Avestino Ramos passou quase toda a sua infância. Ele fez o curso primário em Macapá e mudou-se na adolescência para Belém, para cursar os níveis de ensino ginasial e secundário, porque na época, em Macapá, havia apenas o curso primário, ministrado no antigo Grupo Escolar de Macapá, que após a criação do Território Federal do Amapá, passou a se chamar Grupo Escolar Barão do Rio Branco, do governo de Janari Gentil Nunes. Na capital paraense, além de estudar, Avestino Ramos dedicou-se com afinco ao esporte, nas divisões de base do Paysandu Esporte Clube, o Papão da Curuzu, seu clube do coração, atuando com destaque no voleibol, no basquetebol e no futebol. No futebol, ele foi campeão paraense juvenil pelo Bicolor, figurando com sucesso também no time principal de voleibol do Albiceleste Paraense. Atuando com talento e disciplina, Avestino Ramos tornou-se ídolo da torcida Bicolor e conquistou vários títulos. Ao concluir os estudos secundários, ele voltou à terra natal e logo ingressou no quadro de funcionários do governo do Território Federal do Amapá, da famosa sigla GTFA. No desporto, ele passou a atuar como jogador de futebol do Esporte Clube Macapá. E assim como ocorrera no Paysandu, nos tempos de estudante em Belém, também se destacou. O atleta Avestino Ramos defendeu o azulino da Avenida FAB nos campos de futebol e nas quadras de voleibol e basquetebol. E em todas as modalidades em que atuou, foi um excelente exemplar atleta. Ele fez parte de todos os selecionados do Amapá que se deslocaram para outros estados para a disputa de certames desportivos de âmbito nacional. Ele pendurou as chuteiras e os pares de tênis em 1965, depois de ter conquistado vários títulos pelo Leão Azul da Avenida FAB, em todas as modalidades que disputou com a camisa desse clube, com destaque para o hexacampeonato no futebol entre 1954 e 1959. Mesmo após encerrar a carreira de atleta, Avestino permaneceu ligado ao desporto e ao Esporte Clube Macapá, como incentivador e dirigente dessa agremiação que era o seu time de coração, o azulino da Avenida FAB. Ele foi também presidente da Federação Amapaense de Voleibol e exerceu outros cargos na seara desportiva. Como funcionário público, destacou-se pela competência, dedicação e assiduidade. E na vida pessoal, foi também o exemplar chefe de família. Esse valoroso cidadão amapaense faleceu em 17 de outubro de 1975, no exercício de suas atividades no então pronto-socorro municipal Oswaldo Cruz, onde era lotado. Em sua homenagem, o ginásio de esportes construído pelo governo do Território Federal do Amapá e inaugurado em 1975, recebeu a denominação de Ginásio de Esportes Avestino Ramos. Localizado na rua Cândido Mendes, sem número, no centro de Macapá, essa arena desportiva passou a se chamar, após a criação do estado do Amapá, Centro Didático Avestino Ramos, vinculado ao então Departamento do Desporto e Lazer, DDL, atual Secretaria de Estado do Desporto e Lazer, SEDEL. O Centro Didático Avestino Ramos foi reinaugurado em 3 de dezembro de 2022 no governo de Valdez Góes, do PDT, e atualmente disponibiliza matrículas nas seguintes modalidades: basquetebol, futsal, voleibol, dança de salão, treinamento funcional e yoga. Eu espero ter respondido a contento a pergunta do nosso ouvinte Cisac Cardoso e feito os devidos e necessários esclarecimentos. A ele, Cisac, às alunas e os alunos, professores, funcionários, atletas e o público que prestigia as competições esportivas e os eventos socioculturais que ocorrem nessa arena poliesportiva que é a mais importante do Amapá. E todos os nossos ouvintes desejamos um excelente final de semana. A todos um grandíssimo abraço e viva o rádio!
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6: Segunda 11. Prefeito Pedro da Lua acompanha abastecimento de merenda escolar na rede municipal de ensino de Macapá.
7: Não existe nada mais satisfatório, nada mais prioritário na gestão do compromisso e prioridade do que nossas crianças. Eu fico até emocionado dizer para vocês que nós estamos inclusive aqui, ó, com caminhão daquilo que foi arrecadado na nossa corrida. Vem aqui, porque isso aqui tudo é da merenda escolar, paga já pela SEMED, pelo tesouro do município, para a empresa nova que está operando. Também pagamos, quitamos os caixas escolares para poder entrar com um convênio novo desse ano. Ou seja, manutenção, suplementação e a merenda escolar das crianças está pago.
6: Terça 12, Clécio Luiz. Governo entrega a Feira do Produtor Rural do Jardim Felicidade renovada e lança programa de 30 milhões de reais para a agricultura familiar.
8: Essa feira, ela tem uma história já dentro do bairro e da Zona Norte. Ela foi completamente reconstruída. Só que, além dos boxes que foram ampliados na sua quantidade, nós temos dormitório, banheiros dignos. Vocês vão ver os banheiros que vão ser utilizados pelos agricultores que eles produzem nessa feira. É dignidade mesmo. Mas tudo isso é para oferecer um bom serviço, um bom produto para o consumidor final.
6: Quarta 13, Reinaldo Farias. Eleições gerais no Amapá deverão ter em torno de 7.800 mesários.
9: Não fechamos ainda o cadastro, né, porque está em processamento, tem banco, gera um banco de erros e tem que fazer uma triagem nisso aí, mas em torno de 7.800 mesários. Uhum. Né, por todo o estado, né?
10: Todo o estado, né?
9: Então a importância do mesário, sem o mesário não tem eleição. Né? A Justiça Eleitoral não tem braços para estar em todos os locais. E são essas pessoas essencial, porque são elas que oportunizam que as pessoas tenham acesso à urna, sejam identificadas, sejam bem recebidas. Né? Então é um colaborador que a gente tem um carinho muito grande por eles.
6: Quinta 14. Governador Clécio Luiz abre agenda de entregas em Amapá e formaliza a transferência simbólica da sede do governo do estado para o município.
8: Transferir, como eu fiz durante todos os anos, transferir a sede da capital, a sede do Palácio Setentrião, a sede do governo para cá, para o município de Amapá, como já foi um dia, porque o Amapá foi a primeira capital do nosso território. E aí fomos visitar a obra do hospital, que está lindo, 90% já da obra, a gente vai entregar no próximo mês. A obra, entregamos uma creche linda, entregamos a escola Vidal de Negreiros linda, com a quadra linda, lotada. Aqui temos a ponte do número Oca, tem pavimentação, tem limpeza urbana, tem muita coisa bacana para entregar. Mas o principal é realmente isso que o Elcio falou. É a população participando e tomando posse dos órgãos públicos, dos prédios, das escolas, do hospital, da pavimentação, de tudo que a gente está entregando aqui no município de Amapá.
6: Sexta 15. Historiador Célio Alício exalta Cabralzinho como herói nacional que ajudou a garantir Amapá para o Brasil.
11: Um personagem tão controvertido, né? Cheio de polêmicas, herói, vilão. Tem muita gente que perde tempo entre o herói e o vilão e esquece o contexto, a conjuntura política da época.

0: e sendo ele fruto de uma conjuntura política interessantíssima, que se tornou não por aproveitamento e muito menos por uma farsa. Na verdade, se construiu um processo histórico e ele tem todos os méritos para ser chamado de herói nacional.
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0: Luiz Melo, viva o rádio! Aqui do programa Ed Comunica Show, direto da minha playlist.
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0: Resistência e esperança em fé. Uma letra considerada a identidade musical de muita gente por aí. Preste atenção na letra desta belíssima canção. Parece gospel, mas não é.
2: Hoje é

uma mensagem de resistência, redenção e triunfo diante das batalhas diárias da vida, celebrando a fé como força para superar os obstáculos. É sobre vários momentos da vida em que você precisa ter fé. Fé não é só sobre religião, é sobre sobrevivência. A letra pega na mão de quem acorda todos os dias para uma batalha que ninguém vê. O racismo disfarçado de piada, o machismo que manda você se calar. A conta que não fecha no final do mês, o sonho que parece longe demais. Agora pare tudo o que você estiver fazendo agora e preste atenção na letra desta belíssima canção. Na voz de Caetano Veloso e Maria Bethânia, ganhando ainda um tom mais visceral, a dupla que canta dor e esperança com a mesma intensidade. Fé, direto da minha playlist para o Viva o Rádio! Viva!

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0: Isso mesmo! Ele chegou!
1: Cheguei!
0: Sim, senhor! O Cidinho chegou!
1: Cheguei, Brasil!
0: O homem que sabe mais fofoca política que cafezinho de repartição pública já está no ar e nos ares! Segura essa, então! Porque quando o Cidinho abre o bico, até notícia corre pra se esconder. É.
2: Que isso, rapaz?
0: É. E o Cidinho chegou. Então, previna-se enquanto pode. Aperta o cinto enquanto pode. Se ajeita na cadeira enquanto pode. Por quê? Hoje tem bastidor, tem veneno e gargalhada garantida. O Cidinho no ar.

Lula versus Alcolumbre. Alcolumbre versus Lula. Olha, Cidinho, depois das derrotas no Congresso Nacional, Lula segue naquela. Uma ala do governo grita: vai pra cima do Alcolumbre, chefe. Já uma outra pede chá de camomila e o famoso deixa disso, chefe. Resumo da ópera: tem gente querendo guerra e outros tentando evitar que o Planalto vire ringue de UFC político. Não é não, Cid?

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0: Na política, tem aliado que defende tanto o chefe. Defende tanto o chefe que já pode pedir adicional de insalubridade, Cidinho. 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
0: De repente, mais que de repente, o ex-prefeito Furlão, agora fora da prefeitura, deu aquela estacionada. Aliados tentam explicar. Faltou combustível no tanque. Ah, tá. Por quê? Porque na política, quando o carro começa a falhar, ou acabou a gasolina, ou descobriram quem tava dirigindo. Não é não? 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
0: Tem político jurando inocência com tanta convicção, mas com tanta convicção que até detector de mentira entra em depressão, Cidinho.
5: Uma mentira
6: foi detectada.
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0: Sereno. Sereno.
1: Eu já disse que meu nome é Alcides.
0: Cidinho não inventa. Cidinho só repara. Cidinho viu, ouviu e achou curioso. Cidinho sabe. Cidinho conta.
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0: Dudão, Dudão, e a imprensa? Ex-prefeito Dudão diz que lavou a alma, Cidinho, culpando a imprensa por manter viva a roubalheira das cartas marcadas. Quer dizer, o sujeito enfia a mão na cumbuca e a culpa é de quem? É de quem acendeu a luz?
3: Nossa!
0: Hein? Rapaz, cara de pau hoje em dia já devia pagar IPTU. Não é não, Cidinho?
2: Será?
0: E a Rádio Corredor informa!
4: Cidinho!
0: Em ano pré-eleitoral, até abraço de inimigo vem com cheiro de pesquisa! 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
0: Cidinho!
1: Eu já disse que meu nome é Alcides!
0: Se alguém ainda duvida que o inferno existe, é só perguntar pro Cacá Barbosa. Depois da cassação, ele e o Quinto dos Infernos viraram praticamente vizinho de condomínio e com direito a cadeira cativa no calorão do inferno. Rádio Corredor informa!
4: Cidinho!
0: Tem gente no poder que não administra, apenas ocupa espaço igual móvel velho em repartição pública. 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

0: Se tiver novidade, o Cidinho repara. O Cidinho observa, não acusa, cutuca, não fere, brinca com contradição, não com a pessoa. O alvo nunca é o indivíduo, é a situação. E quando a política cochicha, o Cidinho escuta e sai contando pela aí.
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0: Favacho versus Juvan, Juvan versus Favacho. Sem amor e amores, Acácio Favacho e Juvan Borges agora se encontram. Sabe onde, Cidinho? Agora se encontram nas barras da justiça. Caramba! Deixa crime pra cá, acusação pra lá. E o pano pras mangas já virou rolo industrial. Na política local, até ex-aliado vira testemunha de acusação.
2: Eu já vi muita coisa com esses olhos.
0: Rádio Corredor informa.
3: Cidinho.
0: Político quando diz não penso em candidatura, normalmente já mandou até tirar a medida do paletó. 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
0: Nome de Aline Serrão segue ecoando pelos corredores do Setentrião como possível vice de Clécio Luiz em outubro. Mas até agora nada na dica de foto oficial. E na política, quando não tem foto, ou estão escondendo o namoro, ou ainda estão discutindo quem paga a conta do casamento, Cidinho.

0: Cidinho.
1: Cidinho.
2: Eu já disse que meu nome é Alcides.
0: Oh, não confundi. Não confundi promessa de campanha com cheque sem fundo. Não confundi discurso político com ficha limpa. Não confundi político honesto no Brasil e no Amapá também. É que nem eclipse, não confundi. Mas se quiser...
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0: De volta ao trono da Câmara Federal, André Abidon garante. Eu garanto. Não pretende escorregar em casca de banana por causa do enrosco de Ciro Nogueira, no caso Master. Mesmo dividindo o mesmo PP. Por quê? Por quê? Em Brasília, quando o telhado do vizinho pega fogo, todo mundo corre pra molhar o próprio telhado, né não, Cidinho?
4: Já vou me embora.
5: Bem, vocês me desculpem, mas agora eu vou me embora.
0: Ah, já, sim.
5: Existem mil garotas querendo passear.
0: Ah, bom.
5: Mas é tudo...
0: Até por... eu, olha.
5: Deck, sabe?
0: E de calhambeque?
5: Bye.
0: Ai, Cidinho. Bye.

0: Tá bom. Tá bom. Tá bom, Cidinho. Você pediu? Eu também já vou daqui. Ó, capa. Ó, capa. E como dizem os DJs, e por hoje é só, minha gente, por hoje é só. Se for verdade, Cidinho contou. Se não for, amanhã vira, porque tem coisa que a gente escuta e até duvida, mas quando confirma, dá vontade de rir ou de chorar. Eu volto porque maldade boa é aquela que faz rir, mas também faz pensar. Então, até mais, Cidinho. Até mais, ver, Cidinho. Porque bastido bom é bastido compartilhada. Tchau, Cidinho. Tchau, Cidinho.
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0: 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Pode, não pode. Em família, nem tudo pode. Ou pode.
5: Descobri que meu filho de 7 anos é filho de um ex-namorado da minha esposa. Posso tirar meu nome da certidão?
6: Olha só, irmão, essa é uma situação muito delicada, extremamente delicada. Você registrou um filho que não era seu, achando que era. Mas olha só, o entendimento majoritário é de que as crianças, os filhos, não podem ser penalizados por um erro desse. Então, se já existe um vínculo afetivo entre você e essa criança, você não vai conseguir tirar o seu nome da certidão de nascimento dessa criança. Agora, se você tiver provas, se você conseguir provar que foi induzido a erro, você consegue entrar com uma ação contra a mãe da criança.
7: Uau.
6: Mas excluir o seu nome da certidão, você não vai conseguir. Para mais dicas de direito, me segue aí no Instagram. Mas antes, curta e compartilhe. Essa informação pode ser útil para outra pessoa. Até a próxima.
0: Obrigado por responder, doutor Anais. 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
10: Viva o rádio, Luiz Melo, viva o rádio, meu Brasil. Aqui estou eu, Heraldo Almeida, diretamente do programa O Canto da Amazônia, que apresento aqui na casa de segunda a sexta, às 16h, que é um programa que toca a nossa música. Um programa que valoriza o que é nosso. Valorizando o que é nosso, vamos falar então da nova geração, da música da Amazônia, da música do Brasil. Estou falando

0: próxima atração. Como é que é? Olá! Olá, meu caro! Caríssimo amigo! Professor Célio Alício. Tudo bem com o querido amigo e professor? Tudo dentro dos escantilhões? Estamos com saudades, professor. Ele por hora está trabalhando em home office, tá dodói. Volte logo, querido amigo, volte logo. Então, vamos de curiosidade? Vamos? E curiosidade, como sempre, da boa. E a curiosidade da vez hoje é... E rufem os tambores. Tchan, tchan, tchan, tchan. Mais vale um pássaro na mão do que dois voando. Das Antigonas essa, hein? Bíblico, religioso, estrangeiro, brasileiro. É da cultura da nossa região norte ou de outra região do país? Então, mais vale um pássaro na mão do que dois voando. Eu pergunto, qual a origem e o significado? Então, professor, conte-nos tudo, não esconda nada. Mais vale um pássaro na mão do que dois voando. Nós queremos saber. Então, como é que é?
1: Fala, Amélia, esta gente do Bibo Rádio. Tudo bem com todo mundo? Tomara que sim, né? Que ninguém aqui esteja titubeando entre o que é certo, mais viável, o que já tá garantido. Oxi. Tipo, tá na mão?
2: Não entendi.

0: Olha aí, expressão popular.
1: É até bom, velho.
0: E o incerto, duvidoso, que ainda não foi alcançado, e talvez nem seja.
2: Acertou.
0: Enfim, que ninguém aqui esqueça que mais vale um pássaro na mão do que dois voando. Eu digo isso porque é disso que a gente vai falar aqui agora no Como é que é do Bigo Rádio. Ou seja, da origem e significado da expressão popular e idiomática do dito antigo ou provérbio popular, mais vale um pássaro na mão do que dois voando. Quem nunca ouviu, hein? E sem mais delongas, vamos à resposta ou às respostas para a pergunta do Luiz Melo, citando como de costume para não perder o vício.
3: Ah, eu gosto.
0: As nossas indispensáveis fontes de pesquisa e consulta. Bom, de acordo com o escritor e psicólogo Délcio Mores, no conto Melhor um pássaro na mão do que dois voando, publicado pelo site da editora e comunidade literária independente Recanto das Letras, em 5 de setembro de 2007, reeditado em 6 de outubro de 2016, a matéria origem da expressão mais vale um pássaro na mão que dois voando, publicada em 26 de março de 2025, na seção cultural do portal E Mulher, entre outras fontes, a expressão mais vale um pássaro na mão do que dois voando é um provérbio antigo e que coloca em primeiro lugar a segurança e a certeza, ao invés do risco que pode resultar em coisas ruins. Sabe como é, né?
3: Eu, hein?
0: É provável, segundo as fontes consultadas, que esse provérbio, mais vale um pássaro na mão do que dois voando, tenha surgido na falcoaria. E o que é falcoaria? Era, ou é, né, a arte de treinar aves de rapina, como águias, falcões e açores, para serem utilizadas na caça de animais selvagens na Europa durante a Idade Média. Essa prática, além de passatempo, passatempo meio estranho, né? Um símbolo de nobreza e status social que consistia numa técnica para se conseguir alimentos e uma parceria entre o falcoeiro e a ave de rapina, né? Nesse contexto, dizia-se que um falcão capturado valia mais que dois outros falcões soltos. E não faltam suposições de que mais vale um pássaro na mão do que dois voando derive da caça, onde é melhor garantir uma presa já caçada do que correr o risco de perder várias outras.
4: Muito complicado, mas muito complicado mesmo, cara.
0: Do âmbito da caça pode então ter derivado essa metáfora ou provérbio popular: mais vale um pássaro na mão do que dois voando. De onde se pode supor que os caçadores valorizavam a ave já presada ou capturada no comparativo com a que estavam voando. Ou seja, melhor ficar com o que se tem do que querer uma coisa ou algo maior que não se tem. E assim se arriscar a perder tudo, né?
5: Esse é um negócio muito complicado, cara.
0: Esse conceito, caracterizado pela simplicidade e praticidade, tem referência até em textos bíblicos, é na Bíblia, né? No Antigo Testamento, no livro de Eclesiastes, que no capítulo 6, versículo 9, aponta que é melhor aproveitar o que se tem no momento do que cobiçar aquilo que não se tem, devendo-se contentar-se com o que os olhos veem, ao invés de correr atrás do vento, que é uma metáfora para o alimento da vaidade. Ou melhor, que é uma metáfora sobre o alimento da vaidade. Ou as duas coisas, né?
6: É.
0: Ou seja, melhor é a vista dos olhos do que o vaguear da cobiça.
7: Sai pra lá, peste!
0: Também, isto é vaidade e aflição de espírito, né? É. É o que diz a Sagrada Escritura.
3: Tu entendeu, sua mala?
0: Em diferentes épocas, lugares e idiomas, né? Várias referências são encontradas sobre a expressão mais vale um pássaro na mão do que dois voando. Vamos conhecer algumas delas.
8: Fala aí, mano.
0: No século I da era cristã, Plutarco, né, no ensaio de Garrulitate, é, da sua obra Moralia ou Moralia, que trata do vício da loquacidade.
3: Mas o que é isso?
0: Que é a tagarelice, né, o vício de falar excessivamente, falar demais. Ou como disse o Tite pro Filipão naquela treta na beira do gramado, naquele, acho que era Palmeiras e Corinthians, o Tite falou:
9: fala muito, fala muito, fala muito!
0: Sem necessariamente se referir a pássaros, né? Diz que, abre aspas, é tolo quem larga o que tem à mão.
3: Ixi, Maria!
0: Vai atrás do que está fora do alcance, fecha aspas. Sobre mais vale um pássaro na mão do que dois voando, em matéria publicada em 2025, a revista digital E Mulher atesta que o escritor italiano Franco Sacchetti, no romance Os 300 Romances, é isso mesmo, no romance Os 300 Romances, é muito romance, né?
3: É, já é poxa graça, é?
0: Que foi escrito no século XIV, arrematou com base na cultura popular que, abre aspas, é melhor manter o certo do que arriscar o incerto, fecha aspas. Em inglês, no Book of St. Albans, que em português, né, quer dizer Livro de Santo Albano, né? Na famosa versão impressa no século XV, em 1486, consta, abre aspas, "A bird in the hand is worth two in the bush", fecha aspas. Gostou do inglês? Meia sola, né?
1: Oxi!
0: E traduzido para o português quer dizer, abre aspas, "Um pássaro na mão vale mais que dois no arbusto", fecha aspas. No século XVI, em 1555, o grande escritor, cortesão, dramaturgo, teatrólogo e comediógrafo renascentista português...
3: Não, faz o seguinte, faz uma farofa e come.
0: Jorge Ferreira de Vasconcelos, né, escreveu na sua Comédia Eufrósina, né, essa peça teatral, abre aspas, "que eu sou mais de val um pássaro na mão que dois que vão voando", que em português significa, sei lá, esta gente, na fonte não tinha a tradução, não tinha. Aí vou traduzir como aqui?
3: Vai!
0: Mas rapaz, que sacanagem.
2: Esquisito, né?
0: Mas rapaz, é gíria, expressão popular. Mas vamos em frente. No século XVII, o escritor, romancista e dramaturgo espanhol Miguel de Cervantes, renascentista dos grandes, né? Em sua obra-prima, Don Quixote de la Mancha, escrita em 1605, registrou, abre aspas, "mais vale pájaro em mano que buitre volando". Por aí. E traduzido para o português significa, melhor um pássaro na mão do que dois voando. Quanto ao significado, "mais vale um pássaro na mão do que dois voando" quer dizer que é melhor valorizar o que se tem com certeza e de imediato na mão do que se arriscar a perder esse certo que se tem por uma promessa duvidosa que pode não se cumprir, ou seja, não vai rolar, né? Pode não rolar, não vai rolar.
6: Acertou.
0: Não vai rolar também, né? Gíria, né? Assim, essa expressão ou provérbio popular, "mais vale um pássaro na mão do que dois voando", significa que é preciso ser prudente, realista e racional, esta gente. Moral da história: o dito popularíssimo "mais vale um pássaro na mão do que dois voando" é um aviso, advertência ou lembrete que recomenda cautela e ponderação para que não se corra riscos ao abrir mão do que já foi obtido, garantido, conquistado, enfim, aquilo que tá na mão. Esse tá na mão aí, ai ai ai.
8: Cultura popular.
0: Mentira, abestado ou abestada. Como diz o Tiririca.
10: Excelentíssimo abestado.
0: Não é o cultura popular, é o...
11: Como é que é?
0: E aí, tá preferindo andar pela rua longa e escura do que pela via curta e iluminada? Correndo o risco de ser assaltado? Qual que é, minha amiga, meu amigo? Como diz o ditado, "mais vale um pássaro na mão do que dois voando". Ou, "é melhor não trocar o certo pelo duvidoso". Ai, ai, ai, não trocar o certo pelo duvidoso é expressão popular. Mas fica pra próxima. Um abraço, velho, e esta gente do Bibo Rádio.

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0: Olá, Melo, boa tarde. Mais uma vez participando do seu programa com muito prazer. E hoje quero apresentar uma gravação que eu fiz de uma das músicas mais executadas, uma das mais executadas no mundo inteiro, o Frank Sinatra. E essa versão que eu gravei foi uma versão em que ele cantou junto com Tony Bennett. Tony Bennett e Frank Sinatra, eu faço os dois nessa gravação aí, um dos CDs que eu lancei aí. O grande sucesso, New York, New York. Tá aí para vocês, então, com exclusividade. 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Um grande abraço, né?
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1: Hantavirose. Isso mesmo que você ouviu. Hantavirose. Doença grave e ainda incomum. Potencial fatal com tratamento em unidade de terapia intensiva nos casos mais graves.

0: Pergunta-se: quais os principais sintomas e que tratamento deve ser receitado logo de imediato? Quem responde é o Dr. Renan Rosas, médico especialista em clínica médica e terapia intensiva. A seguir.
1: Olá, pessoal. Hoje estamos trazendo o assunto da atualidade. Hoje nós vamos falar sobre hantavirose, que é uma doença viral grave, causa dores no corpo, febre alta e frequentemente está associada à síndrome cardiopulmonar, cursando com alta letalidade em torno de 40%, onde o tratamento é feito em terapia de unidade intensiva, na UTI, justamente por conta que o paciente evolui com insuficiência respiratória aguda, necessitando de intubação orotraqueal. Os meios de transmissão da hantavirose é geralmente por inalação de partículas contaminadas advento das fezes, urina e salivas de animais silvestres, comumente encontrado em armazéns. Alguns sintomas atípicos devemos prestar bastante atenção, justamente com a dor lombar, cursado por uma dor muscular intensa, onde prejudica a deambulação. Náuseas, vômitos, dor abdominal também é comum. Nos casos mais graves, pode evoluir com derrame pleural. Atentar para aqueles casos com evolução desfavorável, no primeiro ao sexto dia de doença, onde cursa com hipotensão e insuficiência respiratória aguda, com necessidade de ventilação mecânica. O diagnóstico da hantavirose vem justamente pelo marcador sorológico, IgM positivo, e pelo PCR, onde mensura o processo inflamatório daquele doente. Não há um antiviral específico para o diagnóstico, mas sabe-se que, quando os casos desfavoráveis, há necessidade de uma atenção melhor em monitoramento contínuo. A prevenção da hantavirose vem do advento de usar máscara em lugares fechados e secos, principalmente onde há presença de roedores. Manter o ambiente limpo e lavar bem os alimentos é fundamental para que você evite a doença. E esse foi o assunto da semana. Fique atento a estes sintomas e até a próxima, se Deus quiser. Um grande abraço, fiquem com Deus.
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Vivo Rádio Melo, vivo as últimas do Giro Esportivo. Trem Oratório se enfrentam às 16h deste domingo no estádio Augusto Antunes pela 7ª rodada do Grupo A5 do Campeonato Brasileiro da Série D. O rubro-negro amapaense busca vitória para retomar a liderança hoje com o Águia de Marabá, que terá pela frente a Tuna Luso no confronto paraense também neste domingo. O Bicolor, último colocado, corre atrás de reagir no torneio nacional. Com o contrato renovado até 2030, o técnico italiano Carlo Ancelotti, treinador de seleções mais bem pago do mundo, com salário de 5 milhões de reais mensal, convoca às 17h desta segunda-feira no Museu do Amanhã, no Rio de Janeiro, seleção brasileira para a Copa do Mundo FIFA 2026. A grande expectativa da torcida brasileira gira em torno da convocação do atacante Neymar Júnior dos Santos. A Diário FM 90.9, credenciada com seus profissionais pela CBF, estará no local realizando a cobertura jornalística. Para fazer a manutenção da liderança da Série C do Campeonato Brasileiro, o Paysandu tem missão difícil no sul do país. Ganhado Caxias no Estádio Centenário, às 16h deste domingo. E confira os jogos que darão sequência na 16ª rodada do Brasileirão neste domingo. Às 16h no Nilton Santos, o Botafogo enfrenta o Corinthians. Na Arena Fonte Nova, na capital Salvador, Boa Terra, o Bahia recebe a visita do Grêmio, também às 16h. Já entrando pela noite, às 18h30, no estádio Cícero de Souza Marques, o Red Bull Bragantino recebe o Vitória, que está embalado pela classificação na Copa do Brasil, ao ter eliminado o Flamengo no Manuel Barradas, o Barradão, vencendo por 2-0. Na sequência da rodada, na Arena Condá, a Chapecoense recebe a visita do desesperado Remo, que está na zona da degola. E na Arena da Baixada, o Atlético Paranaense recebe o vice-líder do Brasileirão, o Flamengo. Eu sou o Tarcísio Franco e destaquei as últimas do esporte aqui no Vivo Rádio.

0: samba ou no pagode, malandro é malandro, mané é mané. 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
1: Cadê? 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
3: Ei, seu Luiz, olha eu aqui de novo e com uma alegria fantástica, maravilhosa, o privilégio de participar desse programa pra cima, moderno, de bem com a vida, hein? De samba, não podia ser diferente. Hoje eu vou de Xande de Pilares, um dos melhores sambistas hoje no Brasil da nova geração, e mais o afinado grupo Pique Novo. Você vai gostar, todo mundo vai adorar. Ao vivo, que samba é esse? Tem muito amor, hein? Agora que viu que perdeu, então chora! É a minha vez hoje, aqui do Vivo Rádio, da produção dos meus programas Sua Excelência Domingo e Bom Dia a Dia. Juntos, Xande de Pilares e o grupo Pique Novo. Agora que perdeu, viu que perdeu, e daí, cara? Chora! Toca aí o Alisson, vai lá, garoto!
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4: É, galera do Pique Novo, aí. Eu e o cantor pegamos a mesma mulher.
5: É, Xande, isso acontece. Chora, mulher.

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3: Canal Brasil. O Conselho Regional de Farmácia do Estado de São Paulo lançou um informe técnico na sexta-feira 15, citando estudos que relacionam o uso prolongado de melatonina com maior risco de insuficiência cardíaca. Popularizada como solução para um sono mais rápido, a automedicação do suplemento pode trazer riscos. De acordo com o informe, há contraindicações do uso, como interações com outros medicamentos, risco de consumo excessivo e agravamento de comorbidades. Apesar de ser tido aí como um tratamento natural para distúrbios do sono, há uma percepção equivocada de que o medicamento seria inofensivo. Os suplementos de melatonina são comercializados livremente, mas não existem dados suficientes sobre a segurança a longo prazo para a saúde cardiovascular. A ausência ou redução na produção de melatonina provoca distúrbios metabólicos e distúrbios rítmicos circadianos que acabam intensificando uns aos outros, culminando em uma das consequências imediatas desse círculo vicioso, que é a ocorrência da obesidade, cita o documento.
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0: Ó, há 30 anos, em janeiro de 1996, relatos de moradores do município de Varginha, localizado no sul de Minas Gerais, se espalharam por todo o Brasil e mundo afora, dando conta de que criaturas estranhas de outro mundo ou de outros mundos, com olhos vermelhos, arregalados e pele marrom, que vistos por três jovens, tornou-se conhecido como o mistério sobre o ET de Varginha, que dava conta de uma ou mais criaturas extraterrestres que estariam aparecendo no então pequeno e pacato lugarejo, pequena e pacata cidade mineira, mais precisamente, e aterrorizando a sua gente. Surge, então, um dos casos ufológicos mais famosos do Brasil e com repercussão internacional, inclusive. Verdade ou mentira? Realidade, ficção ou piadinha sem graça? Conheça então a história do ET de Varginha e suas consequências atuais, contexto e narração do professor e historiador Célio Alício, a seguir.
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que é o estudo de relatos, evidências físicas e registros visuais de OVNIs, objetos voadores não identificados, ou no inglês UAP, Unidentified Anomalous Phenomena, que em português significa fenômenos anômalos não identificados, com investigações sobre natureza, origem e possíveis ligações com inteligência extraterrestre, o Brasil é tido como um dos países com a maior quantidade de registros de episódios ufológicos do mundo, sendo que alguns deles tiveram enorme repercussão tanto nacional quanto internacional, e são estudados até hoje por ufólogos e pesquisadores. De acordo com o jornal O Globo, na matéria Além do ET de Varginha, relembre alguns dos principais casos envolvendo OVNIs no Brasil, de Felipe Gelani, publicado em 7 de janeiro de 2026. O portal de notícias da CNN Brasil, na matéria Caso do ET de Varginha, ganha a série documental com relatos inéditos de Larissa Santos, publicada em 6 de janeiro de 2026. Entre outras fontes, no rol das mais famosas ocorrências ufológicas no Brasil, destacam-se o caso Vilas Boas, ocorrido em 5 de outubro de 1957 em São Francisco de Sales, Minas Gerais, quando o agricultor Antônio Vilas Boas afirmou ter sido abduzido, ou seja, sequestrado por alienígenas, para dentro de uma nave onde teria sido examinado pelos mesmos e obrigado a manter relações sexuais com uma entidade extraterrestre. Publicado pela Literatura Ufológica somente 8 anos depois, em 1965, esse caso é tido como um dos primeiros relatos de abdução do Brasil e do mundo. O caso da Ilha de Trindade, Espírito Santo, ocorrido em 16 de janeiro de 1958, mas com relatos de avistamentos registrados até um mês antes. Os registros de imagens foram feitos pelo fotógrafo Almiro Baraúna a bordo do navio da Marinha Almirante Saldanha, cuja tripulação testemunhou um OVNI sobrevoando a área e realizando manobras. A autenticidade das fotos foi reconhecida pela própria Marinha do Brasil e o episódio é até hoje um dos casos mais documentados do mundo, embora existam versões que questionam a veracidade desse fato e afirmações da própria família do fotógrafo de que as imagens eram falsas. A Operação Prato, ocorrida em 1977 e 1978, realizada pela Força Aérea Brasileira, FAB, a partir das denúncias de moradores da região de Colares e Vigia, no estado do Pará, sobre ataques de luzes misteriosas que eles apelidaram de chupa-chupa e que causavam queimaduras na pele e paralisia. A FAB investigou o fenômeno através da coleta e análise de depoimentos, fotos, vídeos e outros procedimentos. Em 6 de março de 1982, em Campo Grande, Mato Grosso do Sul, durante um jogo de futebol entre o Operário, clube local, e o Vasco da Gama, do Rio de Janeiro, válido pela então Taça de Ouro, atual Série A do Campeonato Brasileiro, cerca de 24 mil espectadores presentes no estádio Pedro Pedrocian, o Morenão, presenciaram um OVNI sobrevoando o estádio por cerca de 5 segundos e desaparecer. No entanto, não existem fotos ou vídeos que comprovem esse fato. Em 19 de maio de 1986, radares detectaram e pilotos civis e militares avistaram mais de 20 OVNIs nos céus de São Paulo, Rio de Janeiro, Minas Gerais e Goiás, no fenômeno que ficou conhecido como a Noite Oficial dos OVNIs. Mas o caso que de longe é o mais famoso entre todos no Brasil ocorreu em 1996, em Varginha, no sul de Minas Gerais, e ficou celebrizado como o episódio do ET de Varginha. Vamos conhecer esse fato? Então vambora! Tudo começou em 20 de janeiro de 1996, em Varginha, Minas Gerais, quando três jovens, Kátia Andrade Xavier e as irmãs Liliane e Valquíria Silva, relataram ter visto agachada em um terreno baldio uma criatura estranha, com grandes olhos vermelhos, pele marrom oleosa, chifres e pés bifurcados. Com a repercussão do fato, a então pacata Varginha e suas adjacências passaram a ser palco de uma intensa movimentação militar, com veículos e bloqueio de áreas da cidade e a presença da imprensa nacional e internacional. Ao mesmo tempo, moradores afirmaram ter visto extraterrestres e a captura dos mesmos pelos militares que os teriam levado ao hospital regional e, posteriormente, ao Instituto de Medicina Legal da Universidade de Campinas, a Unicamp, onde o famoso médico legista, professor e pesquisador Frederico Badam Palhares teria recebido um telefonema em janeiro de 1996
dando conta de um material recolhido em Varginha e que ele deveria examinar.

mas que, no entanto, segundo ele, esse material nunca chegou. Há também relatos de moradores de Varginha que no mesmo período ocorreram mortes misteriosas de animais no zoológico local, com necrópsias apresentando aspectos anormais. O inquérito policial militar acabou sendo arquivado sem que a presença de extraterrestres fosse confirmada. Segundo esse inquérito, as três jovens que afirmavam ter visto uma criatura estranha, na verdade teriam visto um homem com deficiência mental, versão que foi refutada por muitos, inclusive ufólogos, que apontam que os seres extraterrestres teriam sido de fato capturados. O mistério até hoje permanece, com relatos de um forte cheiro no local onde o suposto alienígena teria sido visto pelas três jovens. O caso do ET de Varginha permanece sendo um dos maiores enigmas da história da ufologia. Graças a esse episódio, a então desconhecida Varginha transformou-se num ícone mundial da ufologia, e nela foram criados o Memorial do ET e a Rota do ET. A simpática cidade mineira definitivamente passou a fazer parte do folclore ufológico nacional e internacional, e a compor histórias misteriosas e hilariantes sobre extraterrestres e objetos voadores não identificados, os OVNIs. Junto aos outros casos aqui citados, a narrativa do ET de Varginha está registrada no Arquivo Nacional, localizado no Rio de Janeiro, que guarda centenas de relatos oficiais de casos ufológicos ocorridos no Brasil de 1952 a 2023. Os documentos estão disponíveis para consulta online no Sistema de Informações do Arquivo Nacional, SIAN. São mais de 890 registros catalogados com fotos, desenhos, áudios e relatórios da Força Aérea Brasileira, FAB, sobre avistamentos de OVNIs em terras ou céus brasileiros. Todos esses casos consolidaram a importância do Brasil no universo da ufologia mundial e demonstram que o país do futebol e do carnaval sempre foi parada obrigatória para discos voadores e ETs. Que venham em paz e curtam as belezas dessa terra tropical e sua gente pra lá de hospitaleira e bonita. Viva a ufologia! Viva os estudos e pesquisas sobre a vida em outros lugares do universo! Viva o ET de Varginha e viva o Rai!

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4: Salve, galera do bem. Salve, rapaziada que se liga no Vivo Rádio. Olha eu chegando com a nossa participação nesse fim de semana por aqui. Dentro do programa Vivo Rádio, Jota Quest, Tim Maia, produção Maurício Cury, acendo farol, hein? Ficou demais, cara. Depois da versão que o Jota Quest lançou em dezembro, pop, chegou a vez da versão remix e ficou bem cara de fim de semana, bem cara de Vivo Rádio. Pra você abrir o volume, tá aqui nos

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1: Oh, sinto muito, muito mesmo, mas o meu tempo acabou e já não posso mais ficar.
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1: Produção: o Alisson Brito,
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1: Joca Pantoja,
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1: Geradores de conteúdo: Rodrigo Silva, Wellington Silva, Fabrício Ferrari, Kleber Barbosa, Netinho, Célio Alício, Olívio Fernandes, Tarciso Franco, Edinho Duarte, professor Daniel Chaves, doutor médico Renan Rosas, advogado Jorge Anaice, Bruno Ítalo, Heraldo Almeida, Franci Rodrigues, Pedro Stocklis, Tiago Soeiro, e J. Ney. Criação: Tecos, texto e repetecos da minha conta corrente. Apoio e supervisão: Zilana, Márlio e Luciana Melo. Por hoje é só. Então,

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1: 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E a hora certa. 2:05.
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3: Olá, tudo bem com você? Fim de semana só começa de verdade com o seu samba, pagode e churrasco. Eu sou Cido Gameiro, vou te fazendo companhia. Muito bom ter você com a gente, hein? Trazendo aquela trilha sonora impecável pro seu almoço, pra sua reunião de família, pro seu fim de semana. Enfim, pra abrir os trabalhos com aquela alegria. Vamos aí de Jeito Moleque e Tiaguinho. A amizade é tudo. Bora com a gente, é o SPC no ar.
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0: SPC no ar no seu final de semana. E que voz, que força, hein? Você viu aí a guerreira Clara Nunes com o clássico Juízo Final. É uma composição imortal de Nelson Cavaquinho. É, sabe de que ano? 1975. E a gente lembra, assim, a luz que sempre vence a maldade, né? É um hino de esperança que nunca perde a atualidade. Coisa boa aqui na nossa programação, né? Bom, por falar em hinos, essa próxima música aqui, ela marcou a época dos anos 2000. Naquele tempo, a gente ainda deixava um recado na caixa postal, lembra? Vamos matar a saudade aqui da programação. Vai, solta o som aí. Bala, bombom e chocolate. Caixa postal.
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0: mestre Charles André. Faz o seguinte, aumenta o fogo aí na churrasqueira, que a gente faz uma pausa rapidinha pro comercial e volta já já. Vai ter Raça Negra, vai ter Jorge Aragão. Ó, não sai daí. Daqui a pouquinho a gente fala.
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gente, é o SPC e a gente fecha aí o nosso primeiro bloco como voa, né? Os Morenos e a clássica Mina de Fé, que a gente acaba cantando, não tem jeito, né? Muito legal, composição do mestre.

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3: 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E a hora certa, 2h33.
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2: Estamos de volta com o nosso SPC. Espero que o samba esteja no ponto e a bebida gelada. Você curtindo esse momento, tá em família, tá sozinho, não importa. A gente faz companhia pra você e coloca a trilha sonora aí do seu final de semana. A gente vai retornar a um dueto que é pura emoção a partir de agora. Vou falar até o ano pra você, é 1996. Lembra Adriana Ribeiro com o Luiz Carlos do Raça Negra? Então, estão soltando o som aí, ó. Sempre sou eu. É pra cantar junto. Vou até desistir de cantar, que eu canto muito mal. Mas o som é bom, vamos curtir.

0: No Samba Pagode Churrasco, Jorge Aragão com identidade. Mais que um samba, é uma aula de história e desabafo necessário sobre o nosso Brasil, né? Agora, prepara o coração. A gente vai entrar num clássico aqui com letras maiúsculas, viu?
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0: Vamos viajar para 1972 para ouvir o grupo que tinha ninguém menos que o Mussum no Reco Reco. Muito legal, né? A música diz muito sobre como o samba consola as nossas dores. Com vocês, os originais do samba e a belíssima Esperanças Perdidas.

0: Nesse clima maravilhoso de descontração com o Molejão, brincadeira de criança, a gente encerra o samba, pagode e churrasco de hoje. Eu espero que você tenha um ótimo final de semana, repleto de muita música boa, muita energia, muita alegria. Muito obrigado pela companhia, um grande abraço e até o próximo final de semana. A gente vai curtir, né? Valeu, gente, um abraço.
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1: 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E a hora certa. 3 horas. 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

0: Brasil!
1: E aí, gente, tá curtindo seu domingão? Bora com mais Brasil pra você curtir ainda mais só música boa por aqui. Eu daqui a pouquinho, ó, já te conto também notícias dos famosos. A gente fala de uma mansão milionária do Henrique e Juliano, mas daqui a pouquinho eu entro em detalhes. A gente começa hoje com Guilherme Benuto, Sujeito Homem.

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E Simone Mendes, a mistura do pagodinho com o sertanejo, que estourou no Brasil inteiro. E se é sucesso, você já sabe, né? Toca aqui no Mais Mais Brasil. E pra continuar, tem Felipe Araújo com Estranho de Novo.

0: Sai Rodolfo, a gente ouviu Arruma um Bão. Agora eu vou pra aquele intervalo, daqui a pouco eu tô de volta com mais música pra você, então não sai daí porque é rapidinho. 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
1: 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Diário FM, e a hora certa, 3:24.
0: Domingão e o Mais Brasil tá de volta, trazendo mais músicas pra você. Bora curtir por aqui, Danilo e Davi, mudou o texto.

0: Zanetta e Cristiano, a gente ouviu Escondendo o Ouro. E conforme eu prometi lá no começo do programa, pra quem tá chegando agora, saiba que temos notícias aqui também dos famosos. E eu quero falar de uma mansão milionária que é localizada na fazenda gigantesca de 1.300 hectares e tá chamando a atenção de todo mundo. E adivinha, né? Ela pertence à dupla Henrique e Juliano, que são verdadeiros reis do agronegócio e do sertanejo. A propriedade que fica no Tocantins é um verdadeiro refúgio de luxo e conta com uma infraestrutura que inclui até uma represa particular e uma criação de gado de elite. Puro suco da prosperidade, né, Henrique e Juliano? Além de cantores incríveis e mais tocados aí em todo o Brasil, eles também têm faro pro negócio. E a gente segue ao som de Henrique e Juliano por aqui. Seja ex.
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0: Morena de Goiânia, Hugo Guilherme, Maiara e Maraíza, pra fechar o Mais Mais Brasil desse domingo. Muito obrigada, você que tá aqui curtindo com a gente. Eu tô indo nessa, mas a nossa programação continua maravilhosa pra você. Então já sabe, né? Não sai daí.
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0: 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E a hora certa. 3:51. 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

de semana gostoso tendo você por aqui. Eu sou o Luciano Leão e agora eu tô chegando. E chega comigo o Torinho. Torinho, o que tem agora? É a hora do peão. A hora do peão, isso! É a hora que vem as mais animadas, né? Você sabe que o nosso povo, Torinho, é o mais animado do Brasil. E o povo quer animação, Torinho, quer ainda mais. Você vai mandar o que hoje? Marcos Ibelucci, Felipe Araújo. Então começa, Torinho, começa o nosso final de semana, vai. Cleiton e Romário, abrindo a hora do peão. Eu...

0: É deliciosa, você vai curtindo por aqui, vai dançando, Torinho. Daqui a pouco você vai trazer o quê? Vai ter modo rodeio, né, Torinho? Felipe Araújo também. Rapaz, só modão, você continua com a gente.
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12: 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E a hora certa, 4h20.
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0: Vamos que tem mais pra você. Agora tem a Ana Castela.

Rio Negro e Solimões, La Bella Luna. Você quer agora matar a saudade? É a hora. Quem vem agora é a Thaíde e Alexandre.

0: tá bom o negócio. Tá bom, tão bom que nós vamos voltar já já, né não?
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5: 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E a hora certa.
6: 4:48.
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9: Continuando com você aqui na hora do pião, eu sou o Luciano Leão, esse aqui, ó, parece, vem! Aê, Torinho! O Torinho é o chefe da coisa toda aqui. Ô, Torinho, Felipe Rodrigo vai ter, né? Zé Neto e Cristiano, Lauana Prado, boa, Torinho! Então abre a hora, menino! Maiara e Maraísa, primeiro!

Wellington e Camargo, Ilusão. E agora é o Pé no Barro. A saudade que vem agora vem forte. Vem com Leandro e Leonardo.

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0: às 21 horas, você vai ficar comigo, hein? Já tá chegando áudio por aqui, a galera mandando áudio pra cá, já tá chegando muitos áudios para a gente. Gente mandando áudio aqui pra mim já pelo 81, 22, 25, 11. Já não coloquei a live no ar. Eu acho que não vai dar pra colocar essa live no ar, mas a gente tá pelo prefixo aqui da 90.9. Rolou na diária o maior comentário geral. Oi,
1: boa tarde, Cajarana. Oi. É. A hora do brega, meu patrão.
0: Já vai.
1: Manda uma sequência logo aí.
0: Aí, colher. Rolou na diária o maior comentário geral. 81 22 25 11. Ó, manda sua mensagem de texto, manda seu alô. Já tô pelo WhatsApp aqui já. E já pelo prefixo da 90.9. Alô, Guilherme, o cara aqui. Tá aí na UB, no aplicativo da UB aí, grande Guilherme tá me ouvindo, me trouxe pra cá pra Diário FM 90.9. E agradecer o público ontem que foi lá pra resenha do Brega, antigo Tigrão, na Diorne Silva, São Dumont. Casa lotada quinta-feira, quinta da cerveja, sexta-feira toca tudo. E o sabadão bombado, meu irmão. Fala, meu irmão! Ei! Olha, nosso diretor tá por aqui também pela 90.9, nosso diretor. Tá aqui o Marlinho. E aí, Marlinho, vem cá, Marlinho, vem cá, cara, entra aqui. Tô decolando aqui. E aí, Marlinho, tudo bom? Deixa eu ligar o microfone. Faz esse microfone aí, Marlinho. Olha aqui. Como é que tá? Tudo bom, Marlinho? Senta aí, Marlinho. Senta aí rapidinho. Vem cá, vem cá. Senta aí. Rolou na diária, bom comentário geral. Senta aí, senta aí. Puxa a cadeira aí. É, pô, o diretor tá aqui, pô. Filho do homem, tá aqui. Só lembrando que segunda-feira tô sabendo que é aniversário do papai. É, é verdade. E aí, Marlinho, fala no microfone aí. Tudo bom?
2: Tudo.
0: Tudo bem? Tranquilo.
2: Amanhã é aniversário do patrão.
0: Amanhã é aniversário do patrão, né? É verdade.
2: É uma comemoração, né?
0: Aí vai rolar uma comemoração, não vai?
2: Tem que fazer.
0: Tem que fazer, vou dar um jeito.
2: Pra ele, hein?
0: Vou cobrar, não, vou articular, vou dar um jeito.
2: Liga
0: vou
2: articular. Aí pra ele. Já.
0: Ele tá escutando.
2: Tá?
0: Tá escutando, ele tá escutando.
2: Ele fala aí pra ele que eu tô aqui.
0: Ele tá te vendo aqui,
2: eu
0: né?
2: Sei, não.
0: E os meninos aí, fala ele no microfone aí. Como é o nome? O nome me falou. Fala, pode falar.
2: Fala
0: aí, pô. Oi, fala aí. Oi. É o patrão que tá aqui. Puxa aí o microfone, puxa aí. Aí, vamos falar aí. Qual é o teu nome? Me dá o nome aí.
3: Fala
0: aí.
3: João Guranjão.
0: Fala aí. Rolando a diário, mal comentário geral. Então, Marlene, amanhã é aniversário do homem, né?
2: É.
0: Aniversário do papai. Pode falar a idade, não, né? Quantos anos, Marlinho?
2: 47.
3: Tá novo,
0: hein? É, tá novo. Mas não, ele é mais velho do que eu. É. 47 anos amanhã. Nosso diretor tá fazendo. O filho do Luiz Melo, o Mário, que é o diretor da Diária FM, que comanda o sistema de comunicação, o sistema que mais cresce do estado do Amapá. Eu tô falando, vocês estão ouvindo aqui a voz. Aí o Marlinho, Eu quero aquela vinhetinha que o Melo colocava. A tua, Marlinho?
2: Era... Hein? A rádio se fez TV.
0: A rádio se fez TV. É.
2: Tu não tem aí?
0: Eu não tenho aqui. Faz aí essa vinheta pra mim ao vivo aí.
2: A rádio se fez TV.
0: Diário FM 90.9, vamos lá. Valeu, Marlinho, tamo junto aqui. Vou liberar o som, tamo junto. Valeu, Marlinho. A rádio que se fez TV. Valeu, tamo junto, é nóis. Fique à vontade, é nóis. A casa é sua, patrão, fique à vontade. Diário FM 90.9, a rádio que se fez TV. Valeu.

0: galera, que tarde de live, rapaz. Bota. Ei, Cajarana, que tarde de live, rapaz. Bota uma sequência aí. Ei, Cajarana, sai da live. Bota uma sequência aí.
1: Ei, Morinho, a gente sai de live, né? É verdade. Vamos lá, vamos. Sai de live, Morinho. Já ao vivo pela 90.9. Parabéns aí ao nosso diretor, presidente, filho do presidente, né, o Mário, Mário Mello, fazendo aniversário, segunda-feira aniversário do homem, hein? É, acabei de falar com o Marlinho, a rádio que se fez TV, grande Marlinho, vai ser um grande médico aqui, um futuro médico nosso aqui de Carnaval. Meu, pra medicina, mano, não é fácil não, medicina, o homem tá... Acorda 5 horas da manhã, o Marlinho. Diário FM, rolando a Diário, virou comentário geral.

pode crer, pode crer assim. Larga esse negócio aí, pô. Olha, já tá aqui o meu amigo. Ele tá aqui mandando. Olha o nosso. Olha aqui. Oi.

0: todo mundo escutando aí, amigos. Bacana, legal. Meganou. André Cajarana, ao vivo na 90.9. Escuta a diário, rolou na diário, mal comentário. Já... Manda mais um aqui, peraí. Segura aí. Olha, o meu amigo Dr. Renan tá escutando, hein? Dr. Renan Rosas, escuta aí. Peraí.
1: Do que fez.
0: Ao vivo, 90.9. A

0: médico dos amigos, da comunidade, um médico da família, tá escutando, André Cajarano, Homem Festa, pediu pra me tocar essa sequência aqui, esse bregaço aqui, ó.
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0: 90.9, abraço pra todos aí, tamo junto.
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0: Caraca, aí eu com uma mãe solteira com essa música.

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1: Já tô ao vivo pela 90.9, né? Todo mundo escutando a Diária FM. Rolou na Diária, maior comentário. Maior comentário já. Deixa eu pagar os comerciais. Segura aí. Deixa eu pagar os comerciais. Rapidinho.
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1: Vamos pro intervalo comercial aqui. 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Rapidinho.
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3: A hora certa pra você, 5h38. Rolou na Diário, bom comentário geral já. Por aqui. O seu DJ André Cajarana. O Homem Festa. Rolou na Diário, bom comentário geral.
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3: 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Rolou na Diário, bom comentário geral. Olha, muita gente ligada na Diário FM. Rolou na Diário e o comentário é geral. Quem sabe faz ao vivo pela 90.9 aqui. Olha, tá chegando o áudio aqui. Ele tá aqui. Peraí, tá aqui. Cadê? Opa, peraí. Meu amigo, doutor Renan Rosas. Fala, doutor.
5: Fala, meu amigo Cássio, como é que tá?
3: Peraí, deixa eu ligar aqui. Ou ligar à direita, vai sair aqui. Peraí, tá mandando áudio aqui pra mim. Doutor Renan Rosas aí, circulando pelas ruas da Avenida de Macapá, escutando a Diário FM, mandando parabéns, parabenizando pelo programa, e pediu, André, troca uma sequência aí daquele bregaço que tu toca lá na resenha do brega, quinta, sexta e sábado. Ontem teve Vivaldo Santos, casa lotada, muita gente foi lá prestigiar o Vivaldo Santos. Ele tá aqui na... peraí, tá aqui.
5: Fale, meu amigo Caja, como é que tá?
3: Tranquilo.
5: Passando aqui só pra deixar um alô aí.
3: Obrigado.
5: No show do Caja.
3: Obrigado.
5: Tá muito bacana, cara. Tô escutando aqui só música top.
3: Bacana.
5: Tá doido.
3: Ele gosta.
5: Grande abraço, irmão. Tamo juntos aí.
3: Valeu. Tamo junto, abraço. Grande Renan Rosas aí. Doutor Renan Rosas escutando aí a Diário FM, rolou na Diário, maior comentário geral. Olha, tá chegando o áudio também aqui, peraí. Cadê o Bolerinho? Bolerinho, Rivaldo também mandando áudio aqui, peraí. Cadê o Rivaldo? Olha o Rivaldo, peraí.
6: Hoje.
3: Positivo.
6: Hoje é dia do programa, vou escutar o programa que eu tô de folga.
3: É.
6: Dá um alô lá pro pessoal do Maruanu, Maruanu 2.
3: Maranu 1, Maranu 2.
6: Conceição, São Sebastião. Estão tudo na escuta hoje.
3: É verdade, galera do Maruanu, estão escutando, verdade.
6: Adicionei o povo lá. Um abraço, meu amigo André Cajarana.
3: Obrigado, meu amigo. Alô, Maruanu!
6: Não tem problema, mas tô ligado sempre.
3: Já tá ligado.
6: Não escuta nada.
3: Bacana, legal.
6: 90.1.
3: Um
6: abraço.
3: Falou, Rivaldo. Abração. Grande Rivaldo aí do Maruanu.
6: Deus é maior.
3: Isso, Deus é maior. Deus com Deus certeza, Deus. Com certeza. É verdade. Olha, meu amigo. Olha, o Bolerinho também tá por aqui. Cadê o Bolerinho? Deixa eu ver o Bolerinho. Olha, a Raimarques também tá por aqui. Raimarques, um beijo pra você também. Ligado a 90.9. Olha, a galera mandando já por aqui. Mandando seus áudios aqui. Manda o áudio pelo 91 81 22 25 11. Rolou na Diário, virou o maior comentário geral.
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3: Rolou na Diário, virou o maior comentário geral. Peraí, olha aqui a Edirene. Edirene, um beijo pra você. Olha também o Jerry aqui. O Jerry que é motorista aí do nosso governador Clécio. Alô, alô, coronel, aquele abraço pro senhor, tá ligado a 90.9, tem mais gente ligada por aqui, deixa eu ver aqui, olha, o Marcelo também tá ligado aqui, fala pai Marcelo, Diogum, ligado na 90.9, quem tá ligado mais por

0: aqui pela Diária FM, tá aqui pelo WhatsApp, mandando mensagem pra mim pelo 81-22-2511. Olha, a Dina fala, bebê, um beijo, bebê, pra você, tá ligado, na 90.9. Olha, já falei no Guilherme, alô, Guilherme da UBI, o cara da UBI, tá ligado também na Diária FM 90.9. Olha o Bolerinho aqui, fala, Bolerinho, olha o Bolerinho aqui, peraí, Bolerinho, fala.
1: É Cajarana, sai da live,
0: mano. Não tô na live.
1: Faça uma sequência aí.
0: Não tô na live, Bolerinho, eu tô fora da live aqui. Eu tô pelo aplicativo da 90.9, pelo prefixo 90.9. Rolou na Diário o maior comentário geral. Vamos começar assim, vamos lá. Olha, ontem, resenha do Brega, Chapadinho, é. Chapadinho, hoje tem, cadê? Hoje tem Lagostão. Hoje tem a domingueira do Lagostão.

0: Escuta aí, Manel, grande Manel, Manel Saudade, dos Manel dos Teclados, né, tá ligado, na 90. Alô, Manel, escuta o Cajá aí, show do Cajá, na 90.9. Vou fazer uma sequência de passadão, isso aqui é a primeira, hein. Agradecer a galera que foi pro Resenha do Brega ontem, bombado sabadão. Quinta, sexta e sábado, Resenha do Brega Antigo, Tigrão.
1: Eu agi demais.
0: Hoje tem Lagostão, a Domingueira. Cadê o Lagostão? Hoje tem a Domingueira do Lagostão. Mandar um beijão. Alô, Agostinho. Agostinho Melo escutando a Diária FM. Alô, papai, um beijo. Um beijo do Cajá. Tamo junto, meu velho. É nós, sempre. Agostinho Melo, o semeador da palavra de Deus, é. Alô, papai, um beijo.

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1: Eu não posso esquecer. Hoje tem a domingueira do Lagostão, né? Hoje, Zona Norte, todo mundo caminha o Zona Norte. Hoje, domingueira do Lagostão. Daqui a... Alô, Dinei! Daqui a pouquinho. Olha, hoje tem os DJs que vão estar lá. É, domingueira do... Do Niver, do DJ Marcelo, o DJ oficial lá da Card Show, e tem também o DJ Gabriel. DJ Gabriel, o magnífico. Também tem o DJ Pedrinho hoje.

Amistel, Skol, Império, Itaipava. R$5 apenas no dinheiro. É bacana. Olha, o endereço fica ali na rua Oséias de Oliveira Pimentel, número 22,

mandou mensagem agora aqui, o Dinei, aqui, ó. Domingueira do Caqueado, nível do DJ Marcelo, oficial. Mulher... A mulherada não paga, né? Até as 22 horas. A Domingueira do Caqueado, lá no Lagostão. Jardim 1, gente. Olha, galera, Zona Norte, em peso. Zona Sul. Deixa eu fazer uma sequência que vai rolar hoje, daqui a... Aniversário do DJ Marcelo, oficial, hoje, lá no Lagostão Drink.

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Doutor Renan tá escutando aqui e a galera tudo em peso também, ouvindo a Diária FM 90. Alô, Renan Rosa! Olha a Natália, um beijo pra... A Natália também gosta dessa música aqui, ó. Olha aí, escuta aí, Natália.

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Rolou na Diário o maior comentário geral. Ontem, casa lotada lá pelo Resenha do Brega. Alô, Vivaldo Santos.

coisas aqui ontem. Quero mandar um abraço e feliz aniversário pra Irene, a minha mãe. A mãe, estamos na escuta, bacana. Rivaldo, tá aqui pra ela aí, Rivaldo. Alô, Rivaldo! Tá ligado na Diária FM 90. Show do Caja. Rivaldo, parabéns pra sua mamãe. Parabéns pra ela, Rivaldo. A música é pra ela, eu vou parar de falar. Olha aqui, escuta aí, Rivaldo, escuta aí a música. É pra sua mamãe essa música aí, parabéns pra ela, Rivaldo.

0: André Tagarana. Tudo bem?
1: Opa, fala Dinei Silva. Fala, Dinei.
0: Dinei Santos.
1: Ah, é verdade. Dinei Santos, correção aí, Cajá. E aí, Dinei, como é que tá, meu preto? Tudo bem com o senhor?
0: Boa tarde, André Cajarana. Boa tarde, ouvintes da Diário FM. Esse programa maravilhoso aos domingos das 17h.
1: Show do Caja, verdade.
0: Convidando todo mundo para ir hoje para Domingueira do Caqueado.
1: Eita.
0: Um detalhe, mulherada, entrada franca até as 22 horas, 10 da noite.
1: Dá tempo para se arrumar, né?
0: Aniversário do DJ Marcelo Oficial, ok? Pra dançar com a dama do Caqueado, tá convidando você.
1: A Dandonete. Ô, Dandonete, um beijo pra senhora. A dama do Caqueado. É o DJ oficial da casa, né? O Marcelo, né, Dinei?
0: É, o Marcelo DJ oficial.
1: DJ.
0: Vamos falar com ela, marcar um dia pra você tocar também lá, né?
1: Tá. Vamos devagar. É verdade. É, meu preto, ontem a resenha do Brega bombado, graças a Deus. O negócio tá voltando lá, meu preto. Tá ficando bonito, hein? Resenha do Brega.
0: Resenha do Brega é um ponte aqui no Buritizal.
1: É.
0: É um ponto tradicional.
1: É, no antigo Tigrão, meu preto, no antigo Tigrão, né? Você tá por onde, meu preto? Você tá por onde, né, Santos?
0: Eu tô em casa, daqui a pouco tô indo pro Lagostão.
1: Tá. Ah, tá no lado da patroa aí, né?
0: Da patroa, já estamos no Caqueado, pra todos vocês, hoje nós vamos no Lagostão daqui. Daqui a pouco eu tô, vou lá.
1: Vamos lá. Vamos marcar presença lá hoje. Hoje a galera da Zona
0: Sul. O pessoal lá do Lagostão que tá dando aquele grau, toda a equipe, a Eliana, isso. Maria, dando Gabriel, grau. O Jonas, todo mundo tá esperando pra vocês daqui a pouco lá no Lagostão, né?
1: Bacana. Então hoje, aniversário do DJ Marcelo, o DJ que é oficial da casa de show do Lagostão. Bacana. Ednei, daqui
0: vamos
1: a pouco.
0: Vamos comer o bolo do DJ Marcelo. E,
1: cantar um parabéns. Parabéns pra você nesta data querida. Parabéns, Marcelo. Felicidade, tudo de bom pra você, do seu amigo. Eu não conheço pessoalmente, mas vou conhecer o DJ Marcelo oficial. É o DJ residente lá do Lagostão. Então eu te puxo até as 22 horas. Que é portaria liberada, mulherada. Dá pra tomar banho.
0: Pra mulherada, é, pra mulherada.
1: Pra mulherada. Não, acho que tem que pagar. Pô. Tem que pagar a ingresso lá pra ajudar. Pelo amor de Deus. E não pode levar Cuba, não, né, meu preto? Negócio de Cuba, não?
0: Não.
1: Pelo amor de Deus. Não leva Cuba, não leva Cuba lá.
0: Pelo amor de Deus,
1: pelo amor de Deus. Deixa a tua Cuba no teu carro lá, na tua casa, pelo amor de Deus, meu irmão. Vai com dinheiro no bolso pra gastar no Lagostão. Um abraço, meu preto, tamo junto.
0: Outro abraço, André Cajarana.
1: Tamo junto.
0: O homem...

0: É Cajarana, arruma uma cortesia aí do Lagostão pra mim.
1: Vou falar com o Dinei Santos aqui, vou colocar teu nome lá. Tá ok, Boleirinho, meu amigo Boleirinho. Gente boa, escutando o show do cara. Essa música é linda, gente. Escuta aí, olha o passadão.

0: Não, não, não, não, não, não, não. Que culpa tenho eu? 90.9 rolou na Diário, mau comentário geral. Show do Caja. É, show do Caja na 90.9. Pera aí, cadê os comentários? Bora lá.
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0: Vamos pagar os comentários. 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
2: A hora certa, 6h16. É, acertando todos os cebolões aí. 6h16. Rolou na Diário, mau comentário geral. Show do Caja na 90.9. Primeiro aqui, depois das
3: Clube
2: outras.
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0: Diária, rolou na Diária, virou um comentário, geral. Tá todo mundo ligado na Diária FM, todo mundo escutando o show do Gaja balançando com o seu DJ.
1: DJ é o Gaja.
0: É o Gaja, o homem festa do estado do Amapá, ao vivo por aqui pela 90.9. Quem sabe faz ao vivo pela Diária FM. Olha a live, não deu pra me colocar essa live aqui, não deu. O telefone tá congestionado, muita mensagem chegando pelo Instagram, muita mensagem chegando pelo Facebook, muita mensagem chegando pelo WhatsApp. Os áudios não param de chegar aqui pelo 91. Não, é 81, Cajá, esse número não é mais, não, é 81, 81, 22, perdão, gente, 81, 22, 25, 11,
2: Ei, Cajá, fala. Brincadeira, não, eu não posso beber,
0: rapaz. Ah, tá, mas tu pode tomar uma água, pô, vai lá, de boa lá, falou, bolarinho, olha, muita gente ligada no show do Cajá, olha aqui, deixa eu ver aqui, olha aqui, fala, meu amigo, tô aqui na praça com meus filhos, aniversário da minha filha, bacana. Alô, Marcelo, ligadinho na 90.9. Olha também aqui, deixa eu ver quem tá ligado aqui, mais por aqui, deixa eu ver. Olha o Fábio ligado aqui, lá no Mar Abaixo. A galera ligada na Diária FM lá do Mar Abaixo, ligadinho aqui no Mar Abaixo. Ó, Cajá, estamos te escutando aqui no Mar Abaixo, aqui, ó. No Mar Abaixo, escutando. Alô, Mar Abaixo. Fala, Fábio, lá do Mar Abaixo, escutando o Cajá. Oi, eu falo com quem aqui na linha? Oi, alô.
3: Boa noite, Cajá.
0: Boa noite,
3: público ouvinte da 90.9, a trilha sonora do seu coração e no show do Cajá.
0: Meu amigo Torres, diretamente lá de Mazagão, né, Torres? Mazagão Velho, né? É isso?
3: Isso, inclusive eu tô falando aqui de Mazagão Velho, da cidade histórica do Brasil. A audiência total do programa aqui.
0: Obrigado, Torres. Como é que tá por aí? A nossa comunidade, são mais de quantas comunidades que tem aí?
3: 256 comunidades do município de Mazagão.
0: 256 comunidades, município de Mazagão. Todo mundo ligado no show do Cajá, o programa que vai ao ar todos os domingos aqui pelo sistema de comunicação Diária FM, o sistema que mais cresce no estado do Amapá. É show do Cajá. Fala aí, meu amigo. Fala, manda boa, Torres.
3: E Cajá, como nós sabemos que Mazagão Velho é o centro da cultura amapaense do estado do Amapá e até mesmo do Brasil. No final de semana é visitado a cidade, muito visitado no sábado e no domingo, vem muita gente de Mazagão Novo, Santana, Macapá.
0: Verdade, isso
3: visitar os pontos turísticos e cultural aqui da cidade isso. Antiga, que foi fundada em 23 de janeiro de 1770.
0: E Torres? Oi. Tu sabia que tá cheio de gringo Macapá? Tá cheio de americanos?
3: Com certeza, e inclusive os estrangeiros sempre gostaram aqui do estado do Amapá, porque é um estado agradável, um estado que ainda tem a floresta, a floresta, a fauna, ainda é bem preservada a casa e público ouvinte da 90.9.
0: Olha, ontem tinha um casal de gringo lá na minha casa de show, na resenha do Brega, antigo Tigrão, da Johnny Silva. Ontem tinha um casal de gringo lá e tava com o tradutor. O pessoal lá tinha um casal de gringo, saíram do hotel e foram lá dançar um pouco de saudade e bolero. Então, e tem um...

0: os gringos vindo para Macapá, pro nosso estado do Amapá. Isso é muito bacana, né, Torre? Geração de emprego, geração de turismo. É o turismo, né? Aquece o comércio local, né? É muito bacana isso, eu acho muito legal. E um lugar que tem que conhecer é Mazagão, cara. Mazagão, uma cidade maravilhosa, acolhedora. Mazagão Velho, Maracá, né, Torre? Vai lá, cumprimenta aí mais, vai.
1: Com certeza aí, Caixa, eu aproveito e seja aí do programa com toda a sua licença aí.
0: Pode ficar à vontade.
1: Mandar o meu alô, boa noite, pessoal lá do região do Maracá, região do Ajuruxi, do Rio Preto, Ariramba, Tambaqui.
0: Isso.
1: Furo do Maracá.
0: Furo do Maracá.
1: Comunidade do Navio, Foz de Mazagão Velho, aqui a comunidade de Mazagão Velho, audiência total, comunidade bacana. Do Piquiazal, Camaiti, Carvão, Mazagão
0: Eita,
1: Novo.
0: Eita, caramba! Todo mundo...
1: povo, Caju, estão com o radiozinho sintonizando a 90.9, inclusive, Caju, o sinal da rádio está chegando alto e cristalino aqui em Mazagão Velho.
0: É, muito bom, muito bom. Mazagão Velho, Mazagão Novo, sempre quando eu vou em Mazagão, aí eu sou muito bem tratado, graças a Deus. Tenho o maior respeito e o maior carinho. Aonde eu vou, né? Mazagão, em Santana, nos municípios, na localidade, Maracá. Laranjal do Jari também está me escutando. O prefeito lá do Laranjal do Jari. Monte Dourado também está me escutando. A galera do garimpo do Monte Dourado, tem um garimpo lá. Enfim, a galera escutando o show do Caja. Muita galera do Iapoque me escutando agora, nesse momento. Tá chegando mensagem do Iapoque agora pelo 81-22-2511. Então... é o sistema de comunicação que mais cresce no estado do Amapá, se chama Diário FM.
1: Com certeza, cada vez mais crescendo o sistema diário de comunicação. E também, Caja, eu gostaria de mandar o meu alô, boa noite para o seu Manuel Tomé no Zerão, que é nosso ouvinte, o seu Tião e sua esposa Kelly da Ferragem São Sebastião, a amiga Dona Jerusa, que é nosso ouvinte aí da 90.9, Dona Jerusa e seu esposo Eliseu.
0: Bacana.
1: Amiga Rosileide Santos e seu esposo Daniel e sua filha Daniela lá no Campina Grande, que são nossos fãs, que estão na escuta do programa. Também boa noite aqui para Zeneide Ferreira, que está aqui em casa acompanhando o show do Caja, né? Que é um programa bacana, né?
0: Isso.
1: Só toca essas balas legal nas tardes domingueiras. E Caja, eu gostaria de que tu procurasse no teu playlist, que é de músicas bacanas. Também boa noite pro nosso capibaião aí, Luiz Melo, entrevista. Que
0: tá escutando. O diretor, bem, nosso diretor-presidente, tá escutando. Luiz Melo, tá escutando.
1: Isso. Também boa noite pro nosso excelente radialista Rodrigo Silva, também que nos acompanha.
0: Morador daí de Mazagão, Rodrigo Silva.
1: Isso, é nosso conterrâneo aqui de Mazagão, Rodrigo Silva.
0: É.
1: Isso. Também para o nosso amigo historiador da rádio, professor Célio Alício, também que está nos acompanhando.
0: Bacana.
1: Também ouvindo o nosso programa. E cá, já procurei no seu playlist, que já fugi aí do papo.
0: Certo.
1: Eu gostaria que tu colocasse para mim Sandra Maria Madalena Internacional.
0: Ai, papai.
1: Exceção para mim aí.
0: Eu vou procurar no meu notebook aqui. Ele deu pane ontem, geral, ontem no palco, e o cara estava instalando desde manhã a programação pra mim.
1: Eu tô aguardando tua visita de cortesia aqui na comunidade histórica do Brasil aqui, mano. Agora tu não me apareceu.
0: Eu vou aparecer contigo, mas tu tem um número aí que tu liga pra cá com um nome diferente, né? Com o número, né?
1: Não, o meu número, esse um aí que eu tô te ligando, é 991-93-2292.
0: Ah, tá. Vou salvar aqui teu contato aqui. Quando você desligar, eu vou salvar aqui. É correria, né? Eu voltei. Agora a gente inovou lá, agora não é mais Tigrão, é Resenha do Brega. Eu tô na correria quinta, sexta e sábado na programação da boate lá. Agora a boate tá na minha mão agora, Tojo. Voltou pra minha mão, né? E eu tô fazendo a Onda da Saudade Bolero lá. É, fala.
1: Então, tu és um empresário da noite, conceituado do estado do Amapá e até mesmo do Brasil, Cajaí. Tu é muito falado, inclusive. Falado bem.
0: Falado bem e falado mal, mas fale do Cajarana, né? Tem gente que... A gente agrada um, desagrada outros. E aí tu sabe que... continue falando. As pessoas sempre... quando você critica uma pessoa... é porque ele tem algum potencial, né? E assim, quando eu vejo uma pessoa falando mal de outra pessoa, alguma coisa aquela pessoa está incomodando aquela outra pessoa. Então eu fico calado muito assim. Mas é muito importante você ser lembrado. Fale bem ou fale mal, mas fale do seu DJ André Cajarana, o homem festa do estado do Amapá. É do Caja, o show do Caja na 90. E, Torres, abraço, Torres. Vou meter música aqui. Vou pagar os comerciais. O diretor está me chamando. Caja, apaga os comerciais aqui, rapidinho. Apoio,
1: mano. Obrigado.
0: Tamo junto, abraço.

0: Abraço, Torre, abraço, tamo junto, é nóis. Meu amigo Torres. Rolou na Diário, mau comentário geral. 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Show do Caja no domingo por aqui. Primeiro aqui, depois as outras.
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0: 6h30! Acertando os cebolões, 6h30 pra você. 6h30, acerta os cebolões aí. Olha, rolou na Diário, maior comentário já. Show do Caixa na 90.9. Primeiro aqui, depois as outras. 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

0: horário geral, show do Caio no domingo por aqui na Diário FM. E a galera mandando os áudios por aqui, deixa eu ver os áudios, tô chegando. Olha a minha amiga aqui, Margarida, Margarida, Margarida, Margarida. Alô, Margarida! Cadê a Margarida? Tá aqui, tá aqui, tá aqui. A Margarida, tá chegando o áudio dela aqui, peraí. Os áudios estão chegando aqui pelo 81-22-25-11. Tá aqui chegando o áudio, peraí, deixa eu ver, não, esse áudio aqui já foi. Tá, 81-22-25-11, fala, Margarida.
1: Beleza, beleza, show do Caja. Estamos aqui ligadinho, eu e Henriette Picanço e minhas amigas ouvindo.
0: Olha, olha,
1: você.
0: Opa, obrigado, obrigado, meu anjo. Um beijo, Margarida, do seu DJ André Cajarela. Olha, chegando também aqui, mensagem aqui do Manel, Manel dos Teclados, ligado na 90.9. E só lembrando que hoje tem Lagostão, hoje tem a Domingueira do Caqueado, nível do DJ Marcelo Oficial, mulherada, até às 22 horas, elas não param. Atenção, mulherada, até 22 horas, pelo amor de Deus, arruma cedo, vai te arrumar cedo, mulher. Dá pra ir pra igreja, dá pra orar, agradecer, dobrar o joelho, agradecer ao nosso Deus, todo poderoso, louvado seja ele, e vai na Domingueira do Caqueado, lá da dona, a dona Indo... Alô, dona Indonete! Domingueira do Lagostão é no domingo, é hoje, daqui a pouquinho, a partir das 22 horas, até as 22 horas, as mulheres não pagam ingresso, os meninos tem que pagar, pô, tem que pagar ingresso. Não leva a cuba de isopor, não, pelo amor de Deus, deixa no teu carro, na tua casa lá. Rolou na Diário, virou maior comentário geral. Rolou na Diário, o comentário é geral, gente. Ó, peraí, já? Já? Vamos lá.
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0: Opa! Resenha do Brega, quinta, sexta e sábado. 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Show do Caja, na 90.9.

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0: Quinta-feira, hein? Tem quinta da CB. Quinta-feira começa lá pela resenha do Brega. É, na resenha.
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0: No antigo.
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0: Tigrão.

0: Grupo aí, o grupo Clube Resenha do Breck, aquele abraço. Eu tô no Diário, show do Cajo, escuta aí, 90.9.
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0: 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Clube Resenha do Breck é o grupo aqui.
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0: Vamos lá, Cajá!
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0: DJ El Caja.
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0: O homem festa do Amapá chegou. 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

0: essa música eu adoro.
1: Oi.
2: Fala, Kaja.
0: Fala, meu irmão. Você tá ao vivo pela Diário FM 90. Fala. E aí, brother?
2: Beleza. Aqui o brother, que é o abridor aqui da... Agora tu tá aí, nossos treinos, porra.
0: Tá, escutando? Tu tá escutando a 90 aí, a Diário FM?
2: Com certeza. Tô aqui, tá de cabelão, no tá show do Kaja.
0: Cara, tu perdeu ontem a resenha do Brega, pô. Lá no Antigo Tigrão. As coroas estavam te esperando, meu irmão. Tava tem, meu irmão. Tu é louco, pô.
2: Eu sei, ali é sempre socado, só das maravilhosas.
0: É, as minhas estavam lá ontem, estavam te esperando lá, a mulherada lá, né? E cadê?
2: Não deu pra ir lá, pô.
0: Não deu pra ti, não?
2: Não deu pra ti? Dormi cedo, tava estacionado.
0: Vai treinar segunda-feira, né? Tamo no treino de segunda-feira.
2: Beleza.
0: Tamo no treino de segunda-feira. Olha, quem quiser um dançarino, um cara aí, um acompanhante... Pra você, ele dança pra caramba aqui, o meu amigo Abdon. Né, Abdon?
2: Isso.
0: E pra quem quiser um dançarino, quem quiser contratar um dançarino, qual é o telefone pra, assim, a mulher solteira, né, assim, que é um acompanhante?
2: As mamães solteiras, aquelas que estão carentes também, querem dançar, relaxar.
0: É, aí conhece, garoto! Show aí do Kaja!
2: Olha, show do Kaja.
0: Show
2: esse
0: do Kaja.
2: É pra quem quiser dançar um dançarino clássico como eu, vai ver tudo completo. Aqui vai o número 8419

0: 84,19, 84,39.
1: 84, repete aí, repete, deu um cortezinho aqui. 84.
0: 84,19.
1: 19.
0: 84,39.
1: Isso, isso. Pra quem quiser um acompanhante, as mães solteiras, querem ir pro baile, querem dançar, né? Querem aquele.
0: E o cara, não vão se arrepender, porque o Abidon, é alto padrão.
1: O Abidon dança pra caramba, esse meu amigo Abidon. Dança pra caramba. E treina lá na academia, na Maria. Maria é toda linda lá, né? Meu parceiro de treino lá. Cajade.
0: Hoje, toda noite.
1: É verdade. Divulga o meu número pra quem quiser, um acompanhante, um rapaz pra sair com aquela mãe solteira. A mãe resolvida, pelo amor de Deus. Não me traz problema. Não me dá problema.
0: Resolvida.
1: Pessoas resolvidas da vida, né? Que quer uma pessoa pra sair, pra bailar, ir lá pro Resenha do Brega quinta-feira, ou na sexta lá no Resenha do Brega, ou no sábado lá no Resenha do Brega, pra dançar lá escutando Vivaldo Santos. Então, ó, é só
0: com
1: ligar.
0: Certeza.
1: É só ligar pro meu amigo Abidon. Dá o número mais uma vez aí, Abidon. Fala aí, você tá ao vivo?
0: Olha, pois é.
1: 90.9.
0: O número aqui, confirmando mais uma vez o número. 84198439. Só chamar que a dança rola.
1: Isso, bacana. Tamo junto. Valeu, Abidon. Um abraço. Tamo junto,
0: cara. Um abraço.
1: Valeu. Abraço do Cajarão, né? Tamo junto. Olha, rolou na diária, mal comentário. Primeiro aqui. Depois as outras. Lá vem. Lá vem. Lá vem, lá vem, lá vem. Alanzinho. Uma das músicas mais tocadas lá no Clube Resenha do Brega. Leva tudo. É o nome da música.

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1: Nossa, daqui a pouquinho, hein?
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1: de DJ Marcelo Oficial, leva lá do Lagostão, aniversário dele hoje, hein? Leva tudo. Hoje é domingueira do Caqueado, nível do DJ Marcelo Oficial. Mulherada não paga. E a mulherada não paga até 10 da noite, até as 22 horas.
0: Leva.
1: Ai, daqui a pouquinho a domingueira do Caqueado lá no Lagostão, hoje, Jardim 1, hein? Zona Norte, Zona Sul, Leste, Oeste, hoje na Zona Norte. Lagostão Drinks, daqui a pouquinho a domingueira.

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0: terminou pra quê, cara? Eu não tô entendendo. 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Rolou na Diário, virou o maior comentário geral.
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4: Hora certa, 7h10. Acertando os cebolões aí, 7h10, aqui na 90.9. Rolando a Diário, bom comentário geral. É o show do Caixa no domingo, hein? No domingo eu tô por aqui na Diário FM 90. Diário 90 pontos. Primeiro aqui, depois as outras. Olha, as mensagens estão chegando por aqui pelo 81, 22, 25 anos. Muita mensagem chegando por aqui. Pelo 81, 22, 25, 11. 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

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Vou liberar aqui, já? Vamos liberar os flash, os flashbacks. Show do Caja na 90.9. Rolou na Diário, mau comentário geral. Até as 21 horas.

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0: 7h44. 7h44, a hora certa pra você. Rolou no Diário, maior comentário geral. O seu DJ André Cajarana. O Homem Festa. Eles estão tentando, continuam tentando. E o Homem Festa chegou pra Clube Resenha do Brega. A quinta da cerveja. DJ El Caja, o Homem Festa.

Diária FM 90.9, hein? Quinta, sexta e sábado tem resenha do Brega. Antigo Tigrão, agora a resenha do Brega. Ontem, muita gente. Primeiro aqui, depois as outras. Rolou na Diária um comentário geral, muita gente ligadinha na 90.9. Ai, ai, ai, ai, ai, ai, ai, ai, ai. Olha, tá chegando áudio por aqui, deixa eu mandar um abração aqui. Olha o meu, olha o Marcelo aqui. Fala, Marcelo! Fala, Marcelo! Fala, pai! Pai de Ogum, bacana, tá ligadinho aqui. Fala, esse é o Marcelo de Ogum. É, o pai de Ogum tá aqui, ligadinho na 90.kj, tá de parabéns, bacana o programa. Fala, Marcelo, um abração a ele que tá com a família hoje. Só lembrando que hoje é aniversário da filha do meu amigo Marcelo, pai de Ogum, grande Marcelo, ligadinho na 90.9, parabenizando o programa, que todo mundo tá escutando em Macapá. Ele falou que ele foi na praça, tá ali no, nas pedrinhas, aonde ele passa, a galera ouvindo a 90.9, embalando com o Cajarana, com o show do Caja. Show do Caja, no domingo eu tô por aqui, gente. Das 17 horas eu entro no ar e saio só 21 horas. Valeu, Marcelo, tamo junto, abração do Caja, é nóis. Olha aí, mensagem chegando aqui pelo 81, 22, 25, 11. Também aqui chegando mensagem aqui, deixa eu ver a mensagem que tá chegando aqui pra mim. Lá de Santana, galera de Santana. Olha o Alan lá de Santana, também tá ligadinho na 90.9. Fala, Alan! Alan lá de Santana, sou teu ouvinte, Caja. Olha que horas, acaba às 21 horas, bacana. Alan, obrigado. Não só o Alan, como muita gente, galera da Ilha de Santana tá me escutando. Olha, a Ilha de Santana tá de volume escancarado. Um abraço, Alan, obrigado pela sintonia na 90.9. Rolou na Diário, maior comentário geral, Alan, abração. Olha, deixa eu ver aqui, tem mais gente ouvindo o Cajarana aqui, deixa eu ver aqui. Olha aqui também, tá me ouvindo aqui. Olha, deixa eu ver aqui, olha quem tá me ouvindo aqui. Olha, olha o Tenente J, alô, Tenente JC. Aquele abraço, garoto, ouvindo o Cajarana. Alô, Major Corte, também me ouvindo aqui na 90.9. Galera aqui do

grupo. Cadê que esse grupo aqui? Eu não vou falar o restante do nome do grupo aí. Cadê? Alô, JC, grande tenente JC, Zona Norte, ouvindo Cajarana. Abraço, tenente, tamo junto. JC! É ligadinho na 90.9. Bacana. No show do Caja, legal, JC, abraço. Olha, deixa eu ver aqui. Deixa eu ver que tem muita gente aqui. Rapaz, mensagem dos... Eu não consegui colocar live aqui, eu não deu tempo para colocar live, porque o telefone está congestionado, muitas mensagens chegando aqui pelo Instagram também. Olha a Maria aqui, lá do Brasil Novo, aqui ligadinho na 90.9. Já comprei a segunda caixinha de cerveja, Cajá. Já comprei a segunda caixinha, tô tomando aqui. Olha a Marta lá do Mar Abaixo também. Olha, já comprei uma garrafa de vodka aqui. Já vou partir pra segunda garrafa. Ave Maria. Olha aqui o Célio Mendes ligadinho lá no Jardim Felicidade. Olha o Kleb lá no Brasil Novo, ligado também na 90.9. Olha aqui o Michael lá no IP, né? IP. Todo mundo no IP te escutando, Cajá. Olha, Brasil Novo tá de volume escancarado também. A Marcela aqui com Cláudia, Verônica e mais o Gustavo. Todo mundo ligadinho na 90.9, galera de Santana, a galera do município de Mazagão também me escutando aqui. Olha, deixa eu ler as mensagens que estão chegando aqui, muitas mensagens chegando aqui pelo 81-22-25-11. Manda áudio pra mim que eu vou jogar o seu áudio ao vivo aqui pela 90.9. Olha, deixa eu falar que hoje tem a Domingueira do Caqueado, gente. Aonde é a Domingueira do Caqueado? Lá no Lagostão, a dona Donete mandou falar, já manda o aviso. Até as 22 horas a portaria é liberada, gente, pra mulherada. Então, mulherada, dá pra chegar, ainda é, olha, é 19h50, tá cedinho, né? Dá pra tomar aquele banho e tal, ir no salão, fazer o cabelo, né? Aquela marquinha, dá pra botar aquela marquinha e tal, né? A marquinha? Não, hoje não, né? Agora não dá, não, mas tem a maquinha laser, pô, muito top, bacana. Olha, não agita, Caixa. Olha, hoje tem a Domingueira do Caqueado na Zona Norte, Zona Sul, Zona Leste, Oeste, todo mundo caminho único hoje. Domingueira do Caqueado, lá no Lagostão Drinks, aniversário hoje, né, do DJ Marcelo, o DJ oficial lá da casa de show, é Lagostão Drinks, né? Alô, Dona Donete, um abraço pra senhora, tudo de bom. Alô, meu preto, Dirnei Santos, abraço, garoto. Olha só, lembrando que quinta-feira já começa lá pelo Resenha do Break. Quinta-feira tem Resenha do Break, quinta-feira já começa. DJ, alô, Sivaldo, o homem deve estar de ressaca, meu irmão, é uma atrás da outra. Eita, já fígado pra aguentar a cachaça do Sivaldo. Sivaldo, DJ, Sivaldo Mix, mano, o maestro, meu irmão. Ele toca comigo na quinta lá no palco lá. Sivaldo, abração do Caja, nós. Recupera, boa recuperação. Toma água de coco, Sivaldo. Te hidrata, mete água, pelo amor de Deus. Sivaldo, DJ Sivaldo na quinta-feira, na quinta da cerveja. Então você não paga ingresso lá na Resenha do Brega. Ah, na quinta paga ingresso? Não. Na sexta-feira também não paga ingresso, tem música ao vivo, tá? E no sabadão a gente tem um baile da saudade. Aquele baile da saudade. Perfume de gato, não toca a fita do meu... É, feiticeira. Então dá uma chegada na quinta ou sexta ou sábado lá no Resenha do Brega. É, Resenha do Brega é a pedido, hein? Resenha do Brega. Rolou na Diário, maior comentário geral. Tá todo mundo ligadinho na 90.9? Já é pra tocar? Chamar aqui, vamos fazer uma sequência de passadão, flash brega, misturar o brega, o bregaço. Vamos fazer aquela mistura. Vamos fazer o que rola lá no Resenha do Brega na quinta, sexta e sábado. O Sivaldo na quinta. E na sexta e sábado tem Vivaldo Santos. Vamos lá, Cajá. Olha, Frequito Lopes, canta.

0: Ainda vai tocar completinha.
1: Júlia, minha doce amada, minha namorada.
0: No Lagostão Drinks. Ó, meu preto, Dinei Santos. Lagostão Drinks, hoje é domingueira do caqueado, gente. Você não pode perder essa domingueira, hein? Daqui a pouco vai ficar pequeno hoje o Lagostão Drinks, hein? Zona Norte, gente, é domingueira do Lagostão Drinks hoje.

0: sim. Ô, Júlia, cadê tu?
1: Olha
0: aí.
1: Será que não vou encontrar
0: na manha da aranha, calma.
1: Amor.
0: Ai, que delícia. Ok, meu primo. Escuta aí, olha aí.
1: Júlia, minha linda Júlia, saiba que eu te amo e sempre te amo.
0: Amarei. É linda essa música.
1: Júlia, minha doce amada, minha.
0: Chegando o comunicado da diretoria, que já apaga os comerciais. Daqui a pouco, peraí, rapidinho.
1: Júlia, minha linda Júlia.
0: Quer finalizar a Júlia todinha, diretor, peraí.
1: Sempre te amarei.
0: Segunda-feira é aniversário dele.

0: e sempre te amarei.
1: Primeiro aqui, depois as outras. É verdade. Parabéns, Marley. Olha, parabéns pra você nesta data que... Antecipado, diretor. Muitas felicidades, muitos anos de vida. Parabéns pra você nesta data querida. Muitas felicidades, muitos anos de vida. Emálio, meu primo, parabéns pra você, felicidade, cara. E que você continue, meu primo, sendo essa pessoa sempre maravilhosa e comandando juntamente com seu pai, com o Luiz Melo, com a Zilana, com a Luciana, com a dona Ana, sua mãe, a tia Ana. E Mário, tudo de bom pra ti, cara. Felicidade. Continue sendo esse cara bacana que você é, com todos os funcionários da Diário FM. E uma pessoa maravilhosa. Tamo junto. Eu estou aqui na 90.9. Parabéns, Mário Melo!
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2: 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E a hora certa.
0: 8:15. Diário FM 90.9, já estamos de volta por aqui. Rolou na Diário, virou comentário geral. Primeiro aqui, depois as outras. É 90.
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0: Ai, que delícia! Diário FM. 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

quinta-feira já tem já a resenha do Brega, né? Dá uma chegadinha por lá, pelo Antigo Tigrão, agora é resenha do Brega. Lá no Antigo Tigrão, gente, ontem muita gente, é a sexta e o sábado, a onda da saudade. Pra quem gosta de saudade bolero, cara, eu tava procurando ontem de madrugada, ontem à tarde, eu fui no arquivo meu que eu tenho, uns 10 HD daquele externo, né? Aí eu coloquei no computador, no meu CPU, e deu até bug no CPU. É, aí eu encontrei umas relíquias lá, né? Que eu vou tocar aqui pra vocês. Que eu tenho que tocar essa relíquia, né? Então, tem que rolar aqui na Diário. Rolou na Diário, virou comentário geral. Olha, deixa eu fazer o convite pra hoje, tem a domingueira. A domingueira do caqueado hoje, né? Hoje é domingueira, hoje do DJ. Hoje o tema lá, aniversário do DJ Marcelo Original, né? É o Marcelo, é isso? Tô falando certinho aqui o nome do rapaz? Tô falando assim, que meu preto tá aqui. E hoje tem a domingueira do Lagostão Drinks. A mulherada até às 22 horas. Mulherada, até 22 horas, tá pra chegar, tomar um banho antes e tal, passar aquele perfume, olha que cila, vai de boa e tal, não dá pra fazer marquinha? Não dá mais marquinha agora, então vai-te embora, sem marquinha mesmo, lá pro Lagostão, papai. Hoje tem a domingueira do caqueado, a dona Donete falou que a cerveja tá gelada já, tá geladinha a cerveja, tem tudo que é tipo de bebida. Ah, eu não bebo, toma água. Ah, eu não quero tomar água, toma refrigerante. Ah, eu não quero, vai dançar, faz bem à saúde, né? Vai pra dança do caqueado, pega aquela mãe solteira, até é doido, velho. É uma delícia do caramba. Olha, rolou na Diário, mau comentário geral, e hoje tem a domingueira do caqueado. É, a domingueira do caqueado hoje aí, hein? Domingueira do caqueado lá no Lagostão. Olha, deixa eu falar aqui. 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

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Só lembrando que quinta-feira tem a Quinta da Cerveja, DJ Sivaldo Mix, o maestro, né? E sexta e sábado a gente tem Saudade e Bolero. Resenha do Brega fica lá no Antigo Tigrão, na Jorge Silva, Gonçalo Dumont, bairro do Brutizal. Então, dá uma chegadinha, quinta, não dá pra ir quinta, dá pra ir sexta, se não der pra ir sexta, vai no sabadão. Tem, como é que paga o ingresso, Cajá? Ninguém paga ingresso. Traz só o dinheiro da cerveja ou o dinheiro do litrão. Olha o que eu encontrei no meu arquivo aqui, ó. Ó, vou começar, lá vai. Valendo! Agora com vocês, Agnaldo Timóteo, aqui na

0: comentário geral. Telefone tá com... Daqui a pouquinho eu leio as mensagens. Muitas mensagens. O telefone tá congestionado aqui. 81, 22, 25. Deixa eu pagar os comerciais rapidinho. Um, dois. Confira um, dois. Espera aí, espera aí. 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
2: 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E a hora certa.
3: 8h43. 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

Jovem Pan 90.9 no domingo, domingo, tô por aqui na Diária FM. 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

só lembrando que hoje tem a domingueira, do caqueado, lá no Lagostão, gente. Lagostão, atenção, mulherada, até 22 horas, hein? Depois não chega lá pela frente. Ah, me coloca pra dentro, vai. Ah, me coloca pra dentro, vai. Ah, me coloca pra dentro, por favor. Ah, por favor. Ah, me coloca. Não, é até 22 horas, meninas, por favor, tá? Se arruma cedo, passa aquele batom, tá? Vai cheirosa, linda, maravilhosa. Coloca aquela... aquele salto alto, salto alto, salto baixo, tênis, entendeu? Aquela sainha, ou aquele shortinho, entendeu? Pode ser aquela calça jeans mesmo, né? Né? Vai bem gata pro Lagostão Drinks. Hoje tem a domingueira do caqueado, Lagostão Drinks. Aniversário do DJ Marcelo Oficial, o DJ residente lá da minha amiga Dondonete e Donete, né? A proprietária lá do Lagostão Drinks. Então a pedida hoje é Lagostão Drinks, gente. Olha, deixa eu mandar um alô aqui. Alô, Carlos Maneca. É, tá aqui. Olha meu amigo aqui, o Neca. Fala, Neca. Carlos Neca. Tá aqui ouvindo a Diário FM. Rolou na Diário. Virou o maior comentário geral. Abração, irmão, tamo junto. Olha, também tá ouvindo aqui o Cajá aqui. Deixa eu dar aqui, tá me ouvindo aqui. Olha aqui. Ouvindo o seu DJ André Cajarana aqui também. Olha aqui, tá na escuta aqui. Tá pelas ruas e avenidas de Macapá. O doutor, o médico da família. Um cara que é parceiro, amigo, um médico da comunidade, um cara que tá trafegando pelas ruas da Avenida de Macapá, né? Ele tá na escuta da 90.9, doutor Renan Rosas. É, Renan Rosas, eu gosto desse sobrenome, Rosas, é top demais. Alô, Renan, abraço, tá escutando a 90.9, rolou na Diário, mau comentário geral. Só lembrando que quinta-feira, tem Resenha do Brega. Aonde é a Resenha do Brega, Caja? É lá no Antigo Tigrão, Resenha do Brega, quinta, sexta e sábado. Sexta e sábado tem música ao vivo. Olha, eu no meu arquivo encontrei o Aguinaldo Timóteo, né? E no meu arquivo ontem, procurando os HDs, sabe o que eu encontrei? Olha o que eu encontrei. Já viu falar na Diana? Essa daqui, ó. Ó. Ó. Olha essa música aí, ó. Eu fiz uma sequência de Diana. Olha o que eu encontrei. Olha aí. Rolou na Diário, maior comentário geral. É o show do Caja no domingo, gente.

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0: que delícia!
1: Mesmo quando traz uma esperança.
0: Olha a Diana aí. Fatalidade. Vou embora, gente. 8 horas e... Oito, já, 8:21, já 21 horas.
1: Vou embora. É uma fatalidade.
0: Já vou. Mandar minha última aqui e já tô indo embora, já. Não dá mais pra tocar mais uma, não. Não dá. Valeu. Um abraço. Até a próxima. Domingo que vem eu tô de volta. Um abraço.
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0: Rolou na Diário. Valeu, tchau. Um abraço. Fui.
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3: 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E a hora certa. 9:03.
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